0: Desenvolvimento e Assistência Social, Família e Combate à Fome. O Disque Social, pelo número 121, é uma das indicações. Reportagem Natália Koslick.
1: Você sabe o que fazer diante de um caso de violência contra uma mulher?
2: Quais serviços buscar ou por qual meio fazer uma denúncia?
1: O Agosto Lilás é uma oportunidade para falar sobre esse tema e conscientizar sobre os direitos das mulheres.
2: O tema da campanha deste ano são os 20 anos da Lei Maria da Penha, considerada um dos marcos na proteção dos direitos da mulher no Brasil.
3: Foi para pedir socorro que, há 2 anos, a vítima de violência, que vamos chamar de Maria, entrou pela primeira vez em uma casa da mulher brasileira.
4: Eu cheguei na casa sem esperança nenhuma, sem expectativa nenhuma, sem norte algum. Eu estava só o farrapo humano, né? Tinha violências que eu nem tinha conhecimento que eram violências, né? Mas assim, é página virada.
3: Criada há 11 anos, a Casa da Mulher Brasileira reúne em um só lugar serviços como apoio psicossocial, delegacia e juizado especializados, defensoria pública, serviço de saúde e alojamento de passagem. Atualmente, há 13 dessas em funcionamento no país, abertas 24 horas por dia, todos os dias da semana. A coordenadora geral de fortalecimento da rede de atendimento do Ministério das Mulheres, Maura Souza, explica como funciona o atendimento.
5: Primeiro, a mulher passa para o serviço de acolhimento, atendimento psicossocial, e se for um caso por um alojamento de passagem, a gente oferta esse serviço no âmbito da Casa da Mulher Brasileira, além da brinquedoteca, para que essa mulher tenha condições de ter o atendimento nos outros serviços.
3: No Agosto Lilás, mês de conscientização pelo enfrentamento à violência contra a mulher, a casa reforça a garantia dos direitos das mulheres. A subsecretária de enfrentamento à violência da Secretaria da Mulher do Distrito Federal, Maíra Castro, destacou que, além do apoio imediato, a Casa da Mulher Brasileira também ajuda as vítimas a alcançarem autonomia profissional e financeira.
6: Elas podem fazer cursos, ter essa a empregabilidade. Temos mais de 400 mulheres empregadas em diferentes órgãos, estão sempre visando essa oportunidade, uma porta de saída que elas tenham da violência doméstica.
3: O tema deste Agosto Lilás são os 20 anos da Lei Maria da Penha, considerado um dos marcos na proteção dos direitos da mulher no Brasil. Além da agressão física, a norma abrange outras 4 formas de violência contra a mulher: a violência patrimonial, que se caracteriza pela destruição ou retenção de bens, dinheiro ou outros recursos; a violência moral, que ocorre por meio de calúnia, difamação, injúria ou qualquer conduta que atinja a honra e a reputação da mulher; a violência psicológica, caracterizada por atitudes que causam medo, humilhação, ameaças, isolamento e manipulação; e a violência sexual, que é qualquer ato praticado sem consentimento. Em qualquer dos casos, a mulher deve fazer o registro da ocorrência. Os profissionais são qualificados para esse atendimento, de acordo com Mariana Almeida, delegada adjunta da Delegacia de Atendimento à Mulher 2 do Distrito Federal.
7: Esse policial precisa ter a sensibilidade de acolher essa vítima, de acalmá-la para que assim ela consiga, né, relatar o que está acontecendo, e também ele precisa saber o que de fato vai auxiliar essa vítima para poder encaminhá-la a outros órgãos, a outros serviços públicos, porque a gente precisa de toda essa atuação de rede, como prevê a própria lei Maria da Penha.
3: Há em todo o país 495 delegacias especializadas de atendimento à mulher. Em 2025, as unidades realizaram mais de 782 mil atendimentos. Além disso, foram registrados 608 mil boletins de ocorrência e mais de 300 mil inquéritos instaurados e medidas protetivas de urgência solicitadas. As vítimas de violência também podem contar com a Central de Atendimento à Mulher, o Ligue 180. A ligação é gratuita e o serviço funciona 24 horas por dia, todos os dias da semana. Os serviços também podem ser acessados pelo WhatsApp 61 99610 0180, ou pelo e-mail central180@mulheres.gov.br. Mas atenção, se o caso for de emergência, ou seja, se a mulher estiver em risco imediato, a recomendação é acionar a Polícia Militar por meio do 190. Reportagem Luana Karen.
1: A Agência Nacional de Proteção de Dados, a ANPD, abriu um processo de fiscalização contra o Discord.
2: A medida busca apurar possíveis descumprimentos das regras de proteção previstas no Estatuto Digital da Criança e do Adolescente.
1: A fiscalização ocorre após episódio que resultou na morte de uma adolescente de 13 anos.
2: A plataforma terá que informar quais medidas adota para evitar situações de risco. Confira com Thaís de Araújo.
8: Muito popular entre os jogadores online, o Discord é uma plataforma que permite a troca de mensagens por texto, voz e vídeo. O serviço também reúne comunidades em que os usuários podem conversar e interagir em tempo real. Para investigar possíveis falhas na proteção de crianças e adolescentes dentro da plataforma, a Agência Nacional de Proteção de Dados, a ANPD, abriu um processo de fiscalização. O objetivo da agência é verificar se a plataforma está cumprindo as regras do Estatuto Digital da Criança e do Adolescente, o ECA Digital, para prevenir situações que possam colocar menores de 18 anos em contato com conteúdos que incentivem ou facilitem a automutilação e o suicídio. Também serão analisados os mecanismos usados pelo Discord para verificar a idade dos usuários e para identificar e retirar conteúdos que violem essas regras, além de comunicação de casos graves às autoridades. A plataforma terá 5 dias úteis para apresentar informações sobre as medidas adotadas para prevenir e combater violações graves contra crianças e adolescentes. Se forem encontradas irregularidades, a ANPD poderá determinar mudanças e aplicar as sanções previstas no ECA Digital. Entre elas, multa de até R$50 milhões por infração. A fiscalização da ANPD é um trabalho conjunto com a Polícia Civil e o CyberLab da Secretaria Nacional de Segurança Pública do Ministério da Justiça e Segurança Pública, que atuam para investigar um grupo criminoso suspeito de incentivo ao suicídio e à automutilação por meio do Discord, resultando na morte de uma adolescente de 13 anos no último dia 22 de julho. Thaís de Araújo para a Voz do Brasil.
1: O fenômeno El Niño já é uma realidade e está afetando o clima no Brasil.
2: Ele provoca chuvas acima da média, ventanias e ciclones no sul e sudeste do país.
1: E estiagem que pode levar à crise hídrica do norte, nordeste e centro-oeste.
2: Mais cedo, nós conversamos com o secretário nacional de Defesa Civil, Volney Wolf, sobre como a população e os municípios podem se preparar para as consequências desses eventos. Acompanhe. Secretário Volney Wolf, seja muito bem-vindo à Voz do Brasil, um prazer ter o senhor com a gente aqui. Vamos começar falando sobre os impactos do El Niño, que já estão sendo sentidos, secretário, especialmente ali no sul do país. O senhor pode fazer pra gente um relato sobre como está a situação por lá, quais têm sido os principais problemas decorrentes de eventos climáticos e quais os municípios mais afetados?
9: Sim, Mariana. Bem, começando aí do início, né? Na verdade, os efeitos do El Niño já são sentidos no Brasil inteiro, né? De sul a norte do país. O aquecimento das águas do Atlântico, que já passam de 2 graus, nos permitem inferir que nós já estamos vivendo um El Niño no grau muito forte, né? Isso quer dizer que vamos ter chuvas intensas na região sul do Brasil, possivelmente ainda na região sudeste, mas teremos também estiagem e escassez hídrica muito, muito forte na região amazônica e na região do nordeste, que a gente já começa a sentir também. Além disso, na região centro-oeste, é possível que tenhamos ainda incêndios e também a região centro-oeste é uma região que tem escassez hídrica e tem chuvas intensas em alguns períodos, né? E ainda, principalmente ali na São Paulo, Rio, ondas de calor prometem ser bastante fortes ainda no ano de 2026. Bom, a gente viu no último mês, especificamente agora em julho, na região sul, especialmente lá no Rio Grande do Sul, chuvas intensas que duraram mais de uma semana. Aliás, elas perduraram por mais de 10 dias. E isso ocasionou elevação dos níveis dos rios, das principais vales de rios do Rio Grande do Sul, que levam água até a bacia do Guaíba, na grande Porto Alegre, né? Então, isso acabou ocasionando danos e prejuízos à população, né? Em muitos dos municípios, a população teve água em suas casas, né? Isso sempre ocasiona um grande problema à população. E agora, na última semana, né? No último final de semana, estava previsto o ciclone extratropical, né? Que é um ciclone que é formado ali na região leste do Brasil, vindo do sul do país, Uruguai, Argentina, em função daquelas massas de ar frio, que ao chegar no continente, geram chuvas intensas, mas pior que isso, né? Nesse caso, ventanias próximas de 100 km por hora e o que aconteceu ali na região metropolitana de Porto Alegre é que a velocidade dos ventos passaram de 100, chegaram a 115, 120 quilômetros, tanto na região metropolitana de Porto Alegre, como lá no sul, na região de Pelotas, principalmente, né? E isso traz muitos transtornos à população das cidades.
1: Perfeito, secretário. Como o senhor citou, novos fenômenos climáticos, como tornados e ciclones, ainda são esperados, né? Como é que os municípios podem se preparar para essa situação?
9: Então, eu acho assim, é importante que a população, no primeiro momento, busque informações de órgãos oficiais. Então, a primeira coisa é buscar as informações nas defesas civis municipais, nas prefeituras, ou seja, nos órgãos oficiais, nos órgãos do governo do estado e nos órgãos oficiais do governo federal. Como uma segunda medida, é muito importante que as pessoas busquem medidas de autoproteção. Ao ter um alerta de possível chuvas intensas com ventanias, ou seja, que vai haver em potencial a possibilidade de ocorrer um desastre, que essas pessoas busquem medidas de autoproteção. É importante também, Luciano, que as prefeituras busquem, ao longo dos períodos de preparação, botar em prática os seus planos de contingência. Quando possível, e muitas delas têm feito isso, principalmente na região sul do Brasil, fazer simulados com a população. Tirar os planos de contingência da gaveta e transformar isso em simulados, aonde junto com a população, os órgãos de defesa civis, mas mais que isso, dos sistemas municipais e estaduais de defesa civil, fazem um simulado de como é que seria uma situação de potencial desastre em função, por exemplo, de chuvas intensas.
2: O secretário, e os municípios que já foram atingidos, né? Porque a gente viu aí que no Rio Grande do Sul a coisa já começou a escalar. No caso dos municípios que já foram atingidos, como é que eles devem proceder para conseguir ajuda do governo federal?
9: A Defesa Civil Nacional, ela orienta desde da decretação da situação de emergência, a solicitação de reconhecimento federal e a elaboração de planos. No primeiro momento, ajuda humanitária, quando for o caso, de restabelecimento, quando há alguma avaria pequena na infraestrutura pública, e em último caso, a orientação sobre a construção de planos de reconstrução naqueles casos onde os danos e os prejuízos na infraestrutura pública foram de maior porte.
1: Perfeito. Secretário, a gente está falando do sul do país, como o senhor colocou, né? Questão de alagamentos, chuvas, tornados, e também o senhor colocou no início, existe o outro lado, né? O agravamento da estiagem em grande parte do país, mais notadamente região centro-norte. Quais são os maiores perigos desta situação?
9: Então, nós não podemos nos esquecer que em 2023, de 23 para 24, não é um ninho também muito forte, talvez tenha sido a maior estiagem, uma maior crise hídrica que a gente viveu nos últimos tempos na região amazônica, né? Os grandes rios, parte deles secaram, os transportes via navegação ficaram muito prejudicados e nós tivemos que lançar mão, de algumas ações para ajudar os estados do norte. Nós temos equipes em todas as regiões do norte, em todos os estados do norte, mais o centro-oeste, reuniões de capacitação de como a gente deve se preparar para que, em havendo essa situação de crise hídrica, a gente possa trabalhar de maneira muito integrada entre os estados, os municípios e o governo federal, para que as pessoas possam ter o menos possível de impacto nessas situações.
2: Muito bem, nós conversamos com Volney Wolff, secretário nacional de Defesa Civil. Muito obrigada, secretário, pela sua entrevista aqui à Voz do Brasil.
9: Eu que te agradeço, Mariana e Luciano. Muito obrigado pela oportunidade.
1: O Ministério das Relações Exteriores prestou solidariedade à Colômbia depois do terremoto que atingiu o país na manhã desta segunda-feira.
2: O tremor de magnitude 7,4 foi o mais forte registrado no país durante a última década, segundo o Serviço Geológico Colombiano.
1: O Itamaraty acompanha os esforços de busca e de assistência às populações afetadas e manifesta disposição de colaborar com as autoridades colombianas. Até o momento não foram identificados brasileiros entre as vítimas.
2: O governo da Colômbia decretou estado de emergência. Segundo o balanço oficial, ao menos 111 pessoas morreram e 87 ficaram feridas.
1: O plantão consular permanece à disposição para prestar assistência a cidadãos brasileiros em situação de emergência.
2: O atendimento da Embaixada do Brasil em Bogotá pode ser feito por meio do telefone 57-31-0809-6169. Já o plantão consular em Brasília pode ser feito pelo telefone 61-98-260-0610.
1: Começaram as convocações da lista de espera do Fundo de Financiamento Estudantil, FIES.
2: Os inscritos nessa edição que ainda não foram pré-selecionados devem acompanhar a classificação no site do FIES até o dia 24 de setembro para não perder a vaga.
1: A diretora de Políticas de Acesso à Educação Superior do Ministério da Educação, Marina Castro, explica como garantir a vaga.
10: O candidato que for pré-selecionado por meio da lista de espera terá 3 dias úteis a contar da data da convocação para acessar a página do FIES e complementar as informações da inscrição. Na sequência, será de espera. Terá 3 dias úteis a contar da data da convocação para acessar a página do FIES e complementar as informações da inscrição. Na sequência, será a vez de validar a documentação.

0: Devem acompanhar a classificação no endereço fieseleçãoaluno.mec.gov.br.
1: E estudantes que participam do processo seletivo do ProUni, o Programa Universidade para Todos, e foram pré-selecionados, devem comprovar as informações de inscrição até sexta-feira, dia 14.
0: A documentação exigida deve ser apresentada diretamente na instituição de ensino superior.
1: Os estudantes que recebem bolsa integral do ProUni podem solicitar a bolsa permanência. Saiba como.
2: Estudantes com bolsa integral do ProUni e matriculados em cursos presenciais de turno integral podem solicitar a bolsa permanência, auxílio mensal de R$ 700, concedido pelo Ministério da Educação. O benefício é destinado ao custeio de despesas educacionais e atende alunos de cursos com duração mínima de 6 semestres e média de pelo menos 6 horas de aula por dia. Para receber a bolsa, o estudante também precisa ter conta corrente individual no Banco do Brasil ou na Caixa Econômica Federal, vinculada ao mesmo CPF cadastrado no sistema do ProUni. O auxílio não pode ser acumulado com outras bolsas públicas de mesma finalidade e pode ser suspenso caso a bolsa principal do ProUni seja interrompida ou o aluno deixe um curso integral. O pedido deve ser feito diretamente na coordenação do ProUni da instituição de ensino superior onde o estudante está matriculado. A faculdade verifica se o curso é elegível, realiza o cadastro no sistema e inclui o aluno na relação mensal de beneficiários, conforme a disponibilidade orçamentária do Ministério da Educação. Claudimário Carvalho, para a Voz do Brasil.
0: É possível trabalhar desde os 14 anos de forma legal, com remuneração e ainda aprender um ofício.
1: É a aprendizagem profissional, uma modalidade de contratação que combina formação teórica e experiência prática no ambiente de trabalho.
3: Criada no ano 2000, a contratação de aprendizes é voltada a adolescentes e jovens entre 14 anos completos e 24 anos incompletos. O contrato de aprendizagem é registrado em carteira de trabalho, com acesso aos direitos trabalhistas e previdenciários. Entre eles, remuneração proporcional às horas trabalhadas, nunca inferior ao salário mínimo hora, o depósito do Fundo de Garantia do Tempo de Serviço, FGTS, o 13º salário, as férias e o Vale Transporte. No entanto, o contrato de aprendizagem tem prazo determinado de até 2 anos e a jornada de trabalho possui regras específicas, de 4 a 6 horas diárias para aprendizes que ainda não concluíram o ensino médio e de até 8 horas diárias para aqueles que já concluíram o ensino médio. Para se candidatar a uma vaga de aprendizagem, o jovem deve estar regularmente matriculado e frequentando uma instituição de ensino. A contratação está vinculada à participação em curso de aprendizagem profissional em instituição habilitada, como SESC, SENAC e SENAT, por exemplo. A contratação de aprendizes é obrigatória para estabelecimentos de qualquer natureza que possuam, no mínimo, 7 empregados em funções que demandem formação profissional. Daniele Popov, para a Voz do Brasil.
0: O custo dos alimentos da cesta básica registrou queda em 26 capitais brasileiras no mês de julho.
1: Foi o que mostrou a pesquisa realizada todo mês pela Conab, a Companhia Nacional de Abastecimento, e pelo DIEESE, o Departamento Intersindical de Estatísticas e Estudos Socioeconômicos.
0: Segundo a análise, na comparação entre julho e junho, as maiores quedas ocorreram em Natal, Maceió e Belo Horizonte. Apenas São Luís registrou aumento.
1: Os produtos que tiveram as principais reduções nas capitais brasileiras foram a batata, tomate, café e açúcar.
0: Ainda segundo o levantamento da Conab e do DIEESE, houve também diminuição no preço da carne em 14 capitais.
1: E essas foram as notícias do governo federal.
0: Fique agora com as notícias do Poder Judiciário e do Congresso Nacional. Boa noite.
1: Boa noite para você e até amanhã.
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6: Em seminário, o presidente do STF, do CNJ, fala sobre transparência e confiança pública.
7: Ministro Fachin participa da abertura das celebrações do bicentenário dos cursos jurídicos no Brasil.
6: STJ reconhece validade de tarifa de adiantamento a depositante prevista em contrato bancário.
7: Boa noite, eu sou Marcela Luiz.
6: E eu sou Walter Lima.
7: Presidente do STF e do CNJ, ministro Edson Fachin, abre seminário O Judiciário em Debate, Integridade, Eficiência e Acesso à Justiça.
6: O evento é uma iniciativa do jornal Folha de São Paulo em parceria com a OAB do Estado. Carolina Chaves.
8: O ministro Edson Fachin explicou.

0: Explicou que o judiciário já avançou muito na transparência e no acesso à justiça com a ajuda da tecnologia. Mas é preciso mais para preservar a confiança nas instituições e exercício responsável da função.
1: Precisamos enfrentar com seriedade a agenda de moralização dos gastos públicos, de aprofundar as investigações de corrupção que ainda permanecem em nosso país, bem como aperfeiçoar os mecanismos de transparência e encontrar soluções públicas, justas e fiscalmente sustentáveis para questões estruturais do Estado brasileiro, inclusive no que diz respeito ao regime remuneratório da magistratura, que é o que faremos com a proposição de uma lei federal de caráter nacional, cuja minuta estará pronta até o final deste ano.
0: Os encontros acontecem nas manhãs de segunda-feira, nos dias 10, 17 e 24 de agosto.
2: O presidente do STF e do CNJ, ministro Edson Fachin, também participou hoje do início das comemorações dos 200 anos dos cursos jurídicos no Brasil na Faculdade de Direito da Universidade de São Paulo.
3: A cerimônia abriu a programação do bicentenário dos cursos jurídicos no Brasil.
2: Na ocasião, Fachin ressaltou o papel da Faculdade de Direito de São Paulo como espaço de defesa das liberdades públicas, dos direitos humanos e da democracia.
3: Os cursos de direito no país foram criados em 11 de agosto de 1827, por decreto de Dom Pedro I.
2: A Polícia Federal deflagrou hoje uma operação para investigar possíveis irregularidades na aplicação de recursos do regime próprio de previdência social do município de Maceió, em Alagoas.
3: A ação foi autorizada pelo ministro André Mendonça, do STF. Marta Ferreira.
4: Entre os alvos está o Maceió Previdência, autarquia responsável pela análise e concessão de benefícios de pensão por morte e aposentadoria. A Polícia Federal busca esclarecer as circunstâncias do credenciamento, da cotação, da análise de risco, da governança e da tomada de decisão que antecederam os investimentos. A investigação tem como objeto duas aplicações realizadas nos anos de 2023 e 2024 que totalizaram 97 milhões de reais. Na decisão do ministro André Mendonça, ele aponta que houve possível direcionamento dos investimentos e exposição desproporcional do patrimônio previdenciário a ativos de risco elevado e liquidez reduzida.
2: É válida a tarifa de adiantamento a depositante prevista em contrato bancário.
3: Esse entendimento é do STJ. Fátima Ochoa.
5: A tarifa de adiantamento a depositante remunera o serviço prestado quando o banco adianta recursos para cobrir pagamentos que ultrapassam o saldo da conta. Em ação civil pública, o Ministério Público de São Paulo questionou a legalidade da tarifa. O juízo de primeiro grau declarou nula a cláusula contratual, proibiu novas cobranças e determinou a devolução em dobro dos valores pagos. E o Tribunal Estadual substituiu a restituição em dobro pela devolução simples. Na quarta turma do STJ, o ministro relator João Otávio de Noronha explicou que a tarifa de adiantamento a depositante não se confunde com os encargos da operação de crédito e a cobrança é permitida quando há previsão contratual clara e segue normas do Conselho Monetário Nacional e do Banco Central, como nesse caso. Assim, o colegiado deu parcial provimento ao recurso especial do banco e julgou improcedente a ação civil pública.
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2: Uma boa noite.
3: E até amanhã.
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1: Eu sou Paula Groba.
2: E eu sou Ricardo Nakaoka.
1: E estes são os destaques de hoje do Jornal do Senado, que começa agora.
2: Senado inicia semana de esforço concentrado.
1: Senadora cobra resultados e transparência no uso de verbas para o povo Yanomami.
2: Projeto proíbe que concursos da segurança pública limitem vagas para mulheres.
1: Boa noite.
2: Boa noite.
1: Mais de 2 bilhões de reais foram destinados desde 2023 à proteção do território Yanomami.
2: Mas como esses recursos estão sendo aplicados? Essa foi uma das questões debatidas pela Subcomissão Permanente dos Povos Indígenas Yanomami durante a audiência nesta segunda-feira. Repórter Rodrigo Rezende.
3: O ministro dos Povos Indígenas, Eloy Terena, destacou que os recursos conseguidos por meio dos créditos extraordinários são distribuídos para diversos ministérios e que, no caso da pasta dos povos indígenas, vários eram os desafios enfrentados na área Yanomami, porção do território brasileiro na região norte do Amazonas e de Roraima, equivalente ao tamanho de Portugal.
4: Quando nós assumimos em 2023, desenhamos ali uma estrutura para fazer frente às demandas que estavam colocadas, né? Garimpo ilegal presente na terra indígena, situação de desnutrição e uma ausência de proteção territorial.
3: A senadora Damaris Alves, do Republicanos do Distrito Federal, afirmou que os recursos ainda precisam ser aumentados, mas sempre com cobrança por resultados.
5: Em 2022, 56% das crianças estavam em estágio de desnutrição. Agora, em 26, depois das ações emergenciais, a gente cai para 46. O valor foi pouco para a gente alcançar as metas de nutrição e combate à fome.
3: Além da compra e distribuição emergencial de cestas básicas, parte dos recursos destinados ao Ministério dos Povos Indígenas foi usada para criar uma estrutura capaz de identificar a origem e o destino do ouro extraído no Brasil, especialmente o retirado do território Yanomami.
1: E em meio às divergências entre governo, oposição e judiciário, está pronto para votação no plenário do Senado o projeto que cria o Exame Nacional de Proficiência em Medicina.
2: A discussão ganhou um novo capítulo após o Tribunal Regional Federal suspender as sanções aplicadas pelo governo às faculdades que tiveram baixo desempenho no Exame Nacional de Avaliação da Formação Médica, realizado em 2025. Repórter Douglas Castilho.
6: A controvérsia principal é entre o atual ENAMED, exame realizado ao longo do curso de medicina organizado pelo MEC, e a proposta do PROFIMED, a avaliação de proficiência a ser realizada pelo Conselho Federal de Medicina após a graduação em análise no Congresso. Em debate no Senado, o senador Rogério Carvalho, do PT de Sergipe, afirmou que o processo de verificação não pode se dar apenas ao fim do curso.
7: Eu defendo que tem o teste de proficiência, mas ele tem que ser a última etapa de um processo mais amplo de avaliação e que tem que gerar consequências para as escolas que garantem o ingresso.
6: Já o relator do projeto de lei do Profimed, senador doutor Irã, do PP de Roraima, reforçou que o Conselho Regulamentador da Profissão, CFM, deve ser o responsável pela certificação.
8: Colocar o Profimed, a prova de proficiência, no Ministério da Educação, tem sido responsável pela proliferação desenfreada de escolas médicas no nosso país, produzindo médicos com baixo conhecimento, colocando a população em alta vulnerabilidade. Isso é um perigo para a sociedade.
6: Uma decisão do TRF da primeira região, em 5 de agosto, suspendeu as punições impostas pelo Executivo às universidades com resultados considerados ruins no ano passado, com base no ENAMED.
1: O Senado começou hoje uma semana de esforço concentrado com votações importantes. Os parlamentares terão uma agenda intensa no plenário e nas comissões, com propostas que podem impactar a indústria, o mercado de trabalho e a relação entre contribuintes e o fisco.
2: Entre os destaques está a criação de um programa de estímulo à indústria nacional de fertilizantes. Os detalhes com o repórter Pedro Pincer.
9: A pauta de votações do plenário para esta semana prevê a votação de pelo menos 10 projetos. O primeiro item que deve ser analisado é a criação do Programa de Desenvolvimento da Indústria de Fertilizantes. O objetivo é estimular investimentos na implantação, ampliação e modernização da infraestrutura voltada à produção nacional de fertilizantes e de seus insumos. Para o autor, senador Laércio Oliveira, do Progressistas de Sergipe, a iniciativa busca reduzir a dependência brasileira da importação de fertilizantes e fortalecer a segurança alimentar, a competitividade do agronegócio e a indústria.
10: O Brasil não pode apenas continuar reagindo às crises internacionais. Precisamos nos antecipar a elas. Precisamos construir autonomia. Precisamos fortalecer a nossa indústria. Precisamos garantir estabilidade para quem produz e segurança para quem consome.
9: Na quarta-feira, está prevista a votação do texto da Câmara para o projeto de lei complementar que cria descontos para contribuintes que regularizarem espontaneamente seus débitos tributários e reforça na esfera administrativa a aplicação de decisões do STF e do STJ, e também a criação de dois estatutos. O do aprendiz, que estabelece regras para a jornada de trabalho, novas hipóteses de rescisão do contrato e direitos para essa parcela de trabalhadores, e o da vítima, que reúne em um único texto direitos e garantias, hoje distribuídos em diferentes normas, para vítimas de crimes e contravenções, calamidades públicas, desastres e epidemias.
1: E após a aprovação no Senado, foi sancionada a lei que permite a destinação ao Corpo de Bombeiros de emendas parlamentares antes exclusivas da área da saúde.
2: Os recursos financiarão atendimentos de urgência feitos pelas corporações. Repórter Marcela Diniz.
11: 40% das ocorrências atendidas por bombeiros no Brasil em 2025 foram do tipo pré-hospitalar, em acidentes e outras situações de urgência. Isso equivale a mais de 1 milhão de emergências. Com a Lei Complementar 234, sancionada no dia 6 de agosto, parlamentares estão autorizados a destinar recursos de emendas da área da saúde para financiar esse tipo de atendimento. Antes, as verbas recebidas pelos corpos de bombeiros estaduais e do Distrito Federal teriam de estar vinculadas à rubrica da segurança pública. O senador Wilder Moraes, do PL Goiano, um dos relatores do projeto que deu origem à lei, ressaltou que os bombeiros atuam em parceria com o Serviço de Atendimento Móvel de Urgência, o SAMU, e afastou a possibilidade de disputa pelo orçamento da saúde pública.
12: Não transfere recursos da saúde para a segurança pública, apenas permite financiar o serviço de saúde que os bombeiros já prestam gratuitamente todos os dias, salvando vidas em todo o Brasil.
11: O dinheiro das emendas não poderá ser usado pelos corpos de bombeiros para pagar salários nem para custear ações que não estejam ligadas aos atendimentos pré-hospitalares.
1: O Senado pode concluir a votação do projeto que proíbe a limitação de vagas para mulheres em concursos da área de segurança pública.
2: O texto, já aprovado pelas comissões de Direitos Humanos e de Segurança Pública, também reserva pelo menos 20% das vagas para mulheres nas polícias civis, militares e penais, nos corpos de bombeiros e nas polícias institucionais do Judiciário e do Ministério Público. Repórter Bruno Lourenço.
13: O projeto de lei que está pronto para ser votado no plenário do Senado proíbe a limitação de vagas para mulheres em concursos da área de segurança pública. A iniciativa também reserva pelo menos 20% das vagas nos concursos públicos das polícias e bombeiros para o público feminino. A relatora na Comissão de Segurança Pública, senadora Damares Alves, do Republicanos do Distrito Federal, defende a medida.
14: O que queremos? Uma política de valorização da mulher lá na Polícia Militar, no Corpo de Bombeiro, na Polícia Civil.
13: A proposta cria ainda a Política Nacional de Valorização das Mulheres na área de segurança pública, que será condição para o repasse de verbas do Fundo Nacional do Setor, como explicou o relator na Comissão de Direitos Humanos, senador Alessandro Vieira, do MDB de Sergipe.
15: As mulheres na segurança pública são historicamente discriminadas. Isso é um fato incontestável. Uma realidade que se repete em matérias, em casos que todos nós temos em diversos conhecimento.
13: A nova política estabelece igualdade de oportunidades entre mulheres e homens nas carreiras da segurança pública. O fim da exclusividade ou preferência dessas atividades para homens. A rejeição de práticas, atitudes e crenças discriminatórias. E o enfrentamento do assédio e da violência contra mulheres no ambiente de trabalho.
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2: 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Com a edição de Paula Groba e trabalhos técnicos de João Lira, o Jornal do Senado fica por aqui. Acompanhe agora as notícias da Câmara dos Deputados. Boa noite.
1: Boa noite e até amanhã.
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17: Plenário pode votar projeto que prioriza processo sobre crimes de racismo.
18: Câmara retira da Justiça a atribuição de julgar entidade que atende menores.
17: Parlamentares garantem direitos para a pessoa que tem espinha bífida aberta.
18: Boa noite. Os deputados aprovaram uma proposta que busca garantir direitos a pessoas com espinha bífida aberta. A condição resulta de uma falha congênita no sistema neurológico e gera uma série de dificuldades a quem tem a malformação. A reportagem é de Paula Bittar.
19: A Comissão de Constituição e Justiça da Câmara aprovou uma proposta que classifica a espinha bífida aberta como deficiência para todos os efeitos legais. A espinha bífida é uma condição congênita em que há uma falha no fechamento do tubo neural, estrutura que dá origem ao cérebro, medula e vértebras. Essa falha pode deixar partes da medula expostas ou mal protegidas, resultando em diferentes níveis de comprometimento neurológico. O tipo mais grave e conhecido é a mielomeningocele, em que parte da medula espinhal e os nervos saem por uma abertura nas costas do bebê, formando uma bolsa visível ao nascimento e, por isso, é chamada de aberta. Essa condição pode causar paralisia nas pernas. De acordo com a proposta, pessoas diagnosticadas com espinha bífida aberta terão atendimento integral pelo Sistema Único de Saúde, sendo assegurado, no mínimo, atendimento por equipe multidisciplinar, acesso a exames complementares, assistência farmacêutica e acesso a modalidades terapêuticas reconhecidas, inclusive fisioterapia e atividade física. O atendimento integral prevê também a divulgação de informações sobre a espinha bífida aberta e as medidas preventivas e terapêuticas disponíveis. A relatora na comissão, deputada Silvia Cristina, do PP de Rondônia, destacou que o projeto garante mais segurança jurídica e facilita o acesso das pessoas aos direitos previstos na Lei Brasileira de Inclusão.
20: Apesar dos avanços da legislação brasileira, muitas pessoas com espinha bífida ainda enfrentam dificuldades para ter condição reconhecida como deficiência e, consequentemente, acessar direitos garantidos. Como relatora, o parecer favorável foi porque entendo que estamos promovendo justiça social, inclusão e dignidade. Estamos garantindo que crianças, jovens e adultos com espinha bífida tenham maior proteção legal, mais acesso às políticas públicas e melhores condições para exercer plenamente sua cidadania.
19: A proposta que classifica a espinha bífida aberta como deficiência para todos os efeitos legais já pode seguir para a análise do Senado, a menos que haja recurso para votação antes pelo plenário da Câmara. Da Rádio Câmara de Brasília, Paula Bittar.
16: Saúde.
21: Leandre, do PSD do Paraná, apresentou o projeto que assegura às pessoas em tratamento contra o câncer o direito de usar lenço, turbante ou cobertura semelhante em fotografias destinadas à emissão, renovação ou segunda via de documentos oficiais de identificação.
18: Leandro explica que a proposta condiciona o uso do acessório à plena visibilidade dos elementos do rosto necessários à identificação biométrica. A deputada ressalta que a proposta também prevê a atualização gratuita da fotografia após o fim do tratamento oncológico.
16: Educação.
21: Professora Luciene Cavalcante, do PSOL de São Paulo, cobra do Senado a aprovação de projeto que cria um piso nacional para os profissionais de apoio técnico, administrativo e operacional da educação básica. A proposta, já aprovada pela Câmara, aguarda análise desde março.
22: Isso seria hoje, em valores, um pouco mais de R$ 3.800 por 40 horas de trabalho. Infelizmente, a gente não tem ainda leis que garantam o piso e a carreira dos profissionais não docentes. Quem são esses profissionais? São os profissionais que estão nas secretarias da escola, que estão nas inspetorias, que estão na limpeza das escolas, fazendo as merendas. São todos os profissionais que são essenciais para a educação e não são docentes. A escola não é feita só de professores. A gente tem todo um outro corpo de profissionais que precisam ser valorizados e não estão sendo valorizados.
18: Professora Luciene Cavalcante afirma que o Fundo da Educação Básica, o Fundeb, oferece recursos para custear a valorização da categoria. A deputada garante que o Senado já tem assinaturas suficientes para apreciação da proposta.
16: Trabalho.
21: Marreca Filho, do PRD do Maranhão, é autor de projeto que cria diretrizes específicas para a inclusão profissional de adultos com transtorno do espectro autista. O texto prevê qualificação acessível, adaptação dos processos seletivos e apoio para ingresso no mercado de trabalho.
18: Para Marreca Filho, a contratação isoladamente não assegura a inclusão das pessoas com autismo. Ele também propõe acompanhamento no ambiente profissional, além da orientação de gestores e de equipes, para reduzir barreiras que dificultam a permanência e o desenvolvimento na carreira.
21: Doutor Francisco, do PT do Piauí, é autor de projeto que institui 7 de abril como Dia Nacional do Médico Legista. O deputado ressalta que a data faz referência à regulamentação em 1886 da função médico-policial responsável pela realização de perícias a serviço do Estado.
18: Doutor Francisco explica que o médico legista produz provas técnicas usadas na investigação de crimes e nas decisões judiciais. A proposta incentiva campanhas educativas, homenagens e eventos científicos voltados à divulgação dos avanços da medicina legal.
16: Previdência.
21: Eduardo da Fonte, do PP de Pernambuco, apresentou o projeto que cria uma política nacional de proteção às mães solo, com prioridade nos programas federais de combate à pobreza. A proposta prevê o pagamento em dobro dos benefícios de transferência de renda custeados pela União.
18: O projeto de Eduardo da Fonte também prevê atendimento prioritário à mãe solo em programas habitacionais, vagas em creches, qualificação profissional, microcrédito e assistência jurídica. Ele argumenta que a integração das medidas estabelecidas no texto amplia a autonomia das mulheres.
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16: Votação.
21: O plenário da Câmara pode votar em breve projeto que dá prioridade a inquéritos e processos sobre crime de racismo. O texto está em regime de urgência e não precisa passar pelas comissões, como explica o repórter Antônio Vital.
4: O plenário da Câmara dos Deputados pode votar projeto que dá prioridade aos processos e inquéritos relativos a crime de racismo na polícia e no judiciário. A proposta também estabelece procedimentos que os policiais devem seguir ao registrar a ocorrência. Uma das medidas determina que a autoridade policial deve registrar a ocorrência com a classificação própria de crime resultante de discriminação ou preconceito de raça, cor, etnia, religião ou procedência nacional. Dessa forma, as ocorrências não poderão mais ser classificadas como crimes diversos, o que faz com que denúncias de racismo não apareçam nas estatísticas de segurança pública, de acordo com a autora do projeto, deputada Dandara, do PT de Minas Gerais. A proposta obriga ainda o delegado a comunicar o caso imediatamente ao Ministério Público e a justificar por escrito caso opte por não classificar a ocorrência como crime racial. Além disso, dá à vítima o direito de pedir a reclassificação da ocorrência, quando houver decisão nesse sentido. Outro direito da vítima, de acordo com o texto, é ser acompanhada durante toda a fase de inquérito por um advogado ou defensor público. O projeto ganhou regime de urgência, o que permite que seja votado diretamente no plenário, sem passar pela análise das comissões permanentes da Câmara. O texto contém outras medidas que deverão ser seguidas pela polícia ao registrar e investigar crimes de racismo. Uma das diretrizes é evitar a exposição indevida, o constrangimento, a humilhação ou questionamento sobre a vida privada da vítima ou sobre a legitimidade da queixa. A polícia terá ainda que evitar interrogatórios sucessivos sobre o mesmo fato. O regime de urgência foi aprovado de maneira simbólica pelo plenário, mas foi criticado por deputados do Novo, Missão e do PL. Para o deputado Cabo Gilberto Silva, do PL da Paraíba, a legislação atual já prevê pena de prisão para o crime de racismo e o projeto aumenta a discriminação racial.
5: São projetos como esse que faz a discriminação às pessoas, senhor presidente. Ele não vale em nada o povo brasileiro. A legislação já existe, senhor presidente. Quem descumprir a legislação vai pagar e pagar caro, simples. Até porque racismo é crime inafiançável, senhor presidente. É só denunciar que a pessoa vai presa, sem direito à fiança, em flagrante delito. Então eu não entendo por que tanta energia para ser gasta com um projeto dessa natureza.
4: De acordo com a autora da proposta, a deputada Dandara, embora a legislação já preveja punição para o crime de racismo, existe uma lacuna em relação ao atendimento humanizado, especializado e à não revitimização de quem faz a denúncia. Segundo ela, a vítima muitas vezes está sujeita a tratamento inadequado, repetição excessiva de depoimentos e questionamentos indevidos sobre a ocorrência.
23: Orienta como que as forças de segurança devem agir para garantir o cumprimento das leis brasileiras que tipificam o racismo e a injúria como crimes inafiançáveis e imprescritíveis. Nós não queremos a revitimização. A pessoa já passa por uma violência, ela não consegue nem sequer registrar o boletim de ocorrência, não consegue dar andamento no processo no Ministério Público e isso vai acarretando uma série de violências continuadas.
4: Ainda não há data para votação no plenário da Câmara do projeto que dá prioridade aos processos e inquéritos relativos a crime de racismo na polícia e no judiciário. Da Rádio Câmara de Brasília, Antônio Vital.
16: Segurança Pública.
18: Professora Marcivânia, do PCdoB do Amapá, apresentou o projeto que endurece as regras para a concessão de trabalho externo a pessoas privadas de liberdade. A proposta exige o cumprimento de parte da pena, bom comportamento e decisão judicial fundamentada.
21: O texto da professora Marcivânia também obriga o uso de tornozeleira eletrônica durante o período fora do presídio. Além disso, proíbe o benefício para condenados por crimes como feminicídio, latrocínio, crimes hediondos e participação em organização criminosa armada.
18: Daiana Santos, do PCdoB do Rio Grande do Sul, defende o projeto que destina 30% da arrecadação das BETs ao Fundo Nacional de Segurança Pública. O texto também reserva pelo menos 30% de todos os recursos do fundo para prevenir o feminicídio e enfrentar a violência contra a mulher.
21: Daiana Santos avalia que a ampliação do financiamento pode interromper o ciclo de violência antes do desfecho fatal. A deputada cita o monitoramento de agressores, as patrulhas Maria da Penha e as casas de acolhimento entre as ações possíveis.
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6: Justiça.
18: A Câmara aprovou o projeto que retira da Justiça a atribuição de julgar entidades de atendimento a crianças e adolescentes. O texto agora será analisado pelos senadores. A repórter Maria Neves tem os detalhes.
7: A Comissão de Constituição e Justiça da Câmara dos Deputados aprovou o projeto da deputada Laura Carneiro, do PSD do Rio de Janeiro, que retira do Poder Judiciário a tarefa de avaliar a qualidade do trabalho das entidades de atendimento a menores em conflito com a lei. Atualmente, o Estatuto da Criança e do Adolescente determina que essa atribuição cabe aos conselhos tutelares, ao Ministério Público e à Justiça da Infância e da Juventude. As avaliações periódicas são pré-requisito para renovar a autorização de funcionamento das instituições que atendem menores em cumprimento de medida socioeducativa. Na opinião de Laura Carneiro, uma vez que a Justiça é responsável por julgar possíveis irregularidades no funcionamento dessas entidades, o acúmulo das funções de avaliar e julgar pode comprometer a imparcialidade do processo. A deputada também argumenta que os conselhos tutelares e o Ministério Público são os órgãos em melhores condições de avaliar as instituições que atendem crianças e jovens.
8: O Ministério Público é o grande fiscal da lei, fiscal da probidade. Também é uma maneira que os conselhos tutelares que trabalham com as crianças e adolescentes podem auxiliar nessa fiscalização. É no Ministério Público e nos conselhos tutelares que você tem as equipes multidisciplinares que sabem fazer esse papel.
7: O Estatuto da Criança e do Adolescente determina que os programas de acolhimento em execução serão reavaliados pelo Conselho Municipal dos Direitos da Criança e do Adolescente, no máximo a cada 2 anos. Para receber o atestado de qualidade, que com o projeto passa a ser de responsabilidade apenas dos conselhos tutelares e do Ministério Público, a instituição deve comprovar que atende todos os requisitos previstos na lei. Dentre as obrigações das entidades de acolhimento, estão a oferta de atividades educativas, não separar irmãos, promover a participação da criança ou adolescente na vida da comunidade local e incluir pessoas da comunidade no processo educativo. Ainda de acordo com o Estatuto, no caso de programas de acolhimento institucional ou familiar, os avaliadores devem considerar também os índices de sucesso na reintegração ou de adaptação à família substituta. Da Rádio Câmara de Brasília, Maria Neves.
6: Economia.
21: Vanderlou Bé, do PT de Mato Grosso do Sul, é um dos autores do projeto que cria a figura jurídica das cooperativas solidárias. A proposta estabelece regras próprias para a constituição e o funcionamento dessas organizações voltadas à economia solidária e à inclusão social.
18: O texto também prevê incentivos para fortalecer o setor. Entre as medidas citadas por Vanderlou Bé estão prioridade em compras públicas, criação de um fundo de fomento e normas específicas para cooperativas de plataformas digitais e de finanças solidárias.
21: Projeto de Valdemar Oliveira, do Avante, de Pernambuco, cria o Sistema Nacional de Comunicação Preventiva e Gestão de Riscos de Regularidade Federativa. Ele explica que o objetivo é reduzir bloqueios provocados por pendências de estados, Distrito Federal e municípios.
18: De acordo com Valdemar Oliveira, os entes federados vão receber alertas antecipados para que regularizem dívidas antes de sofrerem restrições.
9: Na visão do parlamentar, a medida busca fortalecer a gestão pública e ampliar a transparência no uso de recursos públicos.
10: Agricultura.
21: Sérgio Brito, do PSD da Bahia, quer promover a discussão sobre os impactos do fenômeno climático Super El Niño na agricultura brasileira. Segundo ele, o debate também deve abordar os reflexos no preço dos alimentos e na segurança alimentar.
9: Sérgio Brito propõe a participação de representantes do governo, de órgãos de meteorologia e de entidades do setor agropecuário. O deputado informa que o objetivo é elaborar estratégias de adaptação às mudanças climáticas e subsidiar políticas públicas para reduzir os impactos sobre a produção rural.
10: Cultura.
21: Proposta em análise na Câmara reconhece a Axé Music como expressão da cultura nacional. A autora da matéria, Lídice da Mata, do PSB da Bahia, argumenta que o gênero conquistou projeção em todo o país e se consolidou como um dos principais movimentos da música brasileira.
11: A música baiana tomou conta do Nordeste, tomou conta do Sudeste, através dos seus principais compositores e cantores, que executam, interpretam a chamada música baiana, o axé music. Então, na medida em que esse movimento se transformou num movimento de reconhecimento nacional na prática, é muito importante que nós possamos reconhecer.
9: Lídice da Mata lembra que o axé surgiu na Bahia a partir da mistura de ritmos como samba reggae e se expandiu por todo o país. A parlamentar acredita que o reconhecimento fortalece a cultura e o mercado musical brasileiro.
21: Termina agora o Jornal Câmara dos Deputados, produzido pela Rádio Câmara, com trabalhos técnicos de Everson Urani e apresentação de Márcio Aquiles Sardi e Val Monteiro. Boa noite.
9: Uma boa noite para você. 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

0: aí, eu sou o Fábio, tô de volta aqui na Mix e a partir de agora tem um baú da Mix, uma hora direto de flashback pra gente matar saudades e tá valendo hoje aquele kit Mix com Ecobag e você que é fã do melhor mix do Brasil pode ganhar a Ecobag e também o copo da Mix. Pode participar pelo nosso WhatsApp 11 983 408 mil, só mandar o seu nome completo usando a hashtag kit Mix, combinado? Vamos abrir o baú de hoje com o Xtreme, Modern Works.
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E agora a gente vai voltar pro ano de 1995. Tem uma música que chegou com aquele reggae misturado com hip hop, uma batida irresistível e um personagem que virou marca registrada no Shaggy. Bombastic chegou ao primeiro lugar da parada britânica e ficou conhecida mundialmente, inclusive ganhou ainda mais força depois que apareceu numa campanha publicitária num comercial de uma marca de jeans bem famosa. Ou seja, se o Shaggy mandou avisar que é Bombastic, a gente não vai discutir não, né?

0: o Grammy de 2001 na categoria de melhor performance pop duo ou grupo com vocais. E nas paradas britânicas, chegou ao top 3 no ano 2000. Ou seja, uma música que chegou fazendo sucesso e deixou muita gente cantando junto, mesmo com aquele título nada otimista, né? E já que o baú da Mix tá cheio de boas lembranças, tem presente também pra você aqui na Mix. 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Demorou.
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0: Mix 11.6, está no ar o Mix Acústico. A partir de agora a gente vai dar aquela desacelerada. Vamos ficar mais calminho, mais relax. E a Mix tem a trilha sonora perfeita para você relaxar no seu fim de noite. É o Mix Acústico.
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1: Mix 1124, Dua Lipa, New Rose, fechando aqui o Mix Acústico desta segunda-feira.
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0: Mix 6:08, no break tá no ar. Marcelo Falcão e Chorão pra começar.
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0: com Don't Matter.
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1: 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Essa edição acabou, mas fica ligado, fica ligada que a qualquer momento estamos de volta.

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0: foram três das mais pedidas por você em 2010. A qualquer momento tem mais.
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0: Mix, seja bem-vindo, seja bem-vinda ao Mix Acústico. E agora, o nosso programa chega para dar aquele toque suave e positivo para sua manhã. São as versões acústicas para você começar o dia com a energia lá em cima. Vamos nessa?
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0: 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Bom dia e até a próxima edição.
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1: Olá, uma excelente manhã de terça-feira para você, hoje dia 11 de agosto de 2026. Seja muito bem-vindo, seja muito bem-vinda. Está no ar o Jornal da Mix. Vamos juntos com muita informação, prestação de serviço, os principais destaques da região metropolitana do Vale, Litoral Norte, Serra da Mantiqueira. Você confere comigo, Israel Goldenstein, quem conhece, quem entende da região, tá? E já de antemão, eu tô abrindo o WhatsApp e colocando à sua disposição. É o 12981128000. 981128000. A partir de agora você age como um dos nossos repórteres. Você manda sua mensagem que eu vou soltar ao vivo aqui. E claro, temos o Pix da Mix, tá? Quer ganhar R$200 sem fazer absolutamente nada? Manda sua mensagem para mim, vai entrar no balaio e hoje nós teremos um sorteio mais do que especial. Primeiro eu quero começar o Jornal da Mix aqui, levando para você informação completa, tá? Mas já está valendo já o sorteio do Pix da Mix, Pix de R$200, tá bom? Manda sua mensagem falando: olha, Israel, eu tô em tal ponto, tô vendo tal coisa, a situação é a seguinte, tal e coisa, tá acontecendo isso na região metropolitana. 981128000. 981128000. Você já concorre ao Pix da Mix. Você manda sua mensagem no final, fala assim: Israel, eu quero o meu Pix, tá? Israel, eu quero meu dinheirinho. Israel, eu quero o meu Pix, quero o cacau, eu quero a minha moedinha, que eu já vou entender e você já vai estar entrando no balaio. A partir de agora, vamos às informações, os principais destaques da região do Vale, Litoral Norte e Serra da Mantiqueira, ao vivo pra você. Os trabalhadores da Parker de Jacareí protestam em frente à empresa em São José dos Campos. Fica ali ao lado do Parque Tecnológico, tá? Os funcionários estão acampados há pelo menos uma semana. No dia 20 de julho desse ano, a Parker disse que vai transferir alguns colaboradores para outras plantas do Brasil. A principal planta seria a planta de Santa Catarina. O que diz o Sindicato dos Metalúrgicos? O que diz o Sindicato da Categoria? Que há condições, há a possibilidade de que os trabalhadores não vão para Santa Catarina e se realoquem para a planta de São José dos Campos. Em instantes falaremos com a diretora da Parker, que está lá na sede da planta de São José dos Campos, ao vivo, com mais informações para você. A Polícia Rodoviária Federal promove ação educativa no Vale do Paraíba. Em relação a isso, a PRF também realiza alguns efeitos de combate ao tráfico de drogas e também a apreensão de veículos que estariam ilegais no Vale, Litoral e também na Serra da Mantiqueira. Embraer tem receita recorde de R$11,3 bilhões no segundo trimestre de 2026 e realizou a entrega de 65 aeronaves. A empresa tem uma alta aí de 10% na receita em relação ao mesmo período do ano passado. Em Jacareí, os moradores enfrentam problemas nas alças de acesso às principais vias da cidade. Aquelas que ligam a rodovia Presidente Dutra são os três principais pontos, tá? Getúlio Vargas, quilômetro 159, Avenida Malek Assad, 161, e também a Avenida Marechal Castelo Branco, saída da Heineken, lá no quilômetro 162. Os motoristas já encontram tráfego intenso no local. Se você está em Jacareí, me manda sua mensagem no 981128000. Manda sua mensagem para mim, tá concorrendo ao Pix de 200 da Mix aqui também. E daqui a pouco eu vou fazer um sorteio mais do que especial. Você que nos ouve, fique atento à nossa programação, aqui você fica super bem informado. E ainda temos o Mix Esportes com o Felipe Alves, a informação completa e que você precisa saber a partir de agora aqui no Jornal da Mix.
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1: CYM688, Rede Mix de Rádio 94.9 FM. Estamos transmitindo ao vivo para mais de 16 cidades, 1.700.000 habitantes na região metropolitana do Vale do Paraíba e também ao vivo, sintonizado para a Serra da Mantiqueira. Muito obrigado pela sua audiência. Siga-nos nas nossas redes sociais. Nosso WhatsApp está aberto, está à sua disposição. É o 981128000. 981128000. Já está fritando o WhatsApp, hein, Filipão? Já tá fritando o WhatsApp aqui. Muito bom dia, meu querido.
2: Bom dia, Israel. Bom dia a todos os ouvintes. E é isso mesmo. Tô vendo daqui o WhatsApp. Pessoal, manda o WhatsApp no nosso 981128000.
1: É o seguinte:
2: pra reclamação, pra falar como é que tá as estradas. Que aqui tá, os microfones estão abertos pra vocês.
1: Qual é o melhor festival de shows do mundo? O que você acha?
2: Rock in Rio, né? Não tem
1: então
2: outro.
1: Tá valendo Rock in Rio pra você. Tá
2: valendo... Deu a louca no gerente.
1: Deu a louca no gerente, deu 6:08, tá valendo o Rock in Rio pra você. Me manda a sua mensagem também aqui ao vivo no WhatsApp da Mix. Ó, vale áudio, tá? Não vale me ligar. Me manda a sua mensagem, estamos ao vivo, sintonizados pra mais de 1.700.000 pessoas. Esta é a melhor sintonia, a mais potente cobertura. Estamos ao vivo no melhor Mix do Brasil.
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1: 6:09. Muito obrigado pela sua audiência, muito obrigado pela sua parceria. Felipe Alves atualizando as condições de tráfego das principais rodovias que cortam a região. E aí, Felipe? Rodovia Presidente Dutra já ruim pro motorista que viaja em ambas as direções ou o motorista vai encontrando boas as condições de tráfego nesse momento?
2: Então, Israel, hoje ainda está cedo, né? Esse horário 6:09 ainda não tem registro de nenhum congestionamento grave que vá afetar o motorista que escuta a Rádio Mix neste momento, nenhum trecho urbano, nem em Taubaté, nem em São José, nem em Jacareí no momento. Já em relação às estradas que cortam o Vale do Paraíba, no trecho de Serra, a Floriano Rodrigues Pinheiro também não demonstra nenhuma dificuldade para quem vá a Campos do Jordão e quem vem a Taubaté, não tendo aí registro de neblina no trecho de Serra. Já na Tamoios também, nenhum problema, você que desce ao litoral norte, ali tentando chegar em Caraguá também, vá tranquilo, vá sem pressa, porque o trecho está liberado. Já na rodovia Oswaldo Cruz também, sem nenhuma dificuldade, mas a gente sempre alerta, né, que como é uma rodovia de pista simples, evite fazer ultrapassagens em locais errados para não acabar cometendo algum acidente ou fazendo alguma coisa imprudente que cause aí problemas no trânsito. Agora falando um pouquinho de São José, Israel, São José também aqui na cidade não temos registro de congestionamento. Você que sai dos bairros, né, em direção ao centro, venha tranquilo, venha sem pressa para evitar qualquer tipo de problema, porque não temos registro de nenhuma lentidão, já que ainda são 6:10, está muito cedo, né? Antes do horário de pico, vai começar ali a ter problemas lá pelas 7:15. Então você que já acordou cedo, como dizem, quem cedo madruga, né? Deus ajuda quem cedo madruga. Então acordou cedo, não vai ter problemas no trânsito aqui em São José dos Campos, Israel.
1: Perfeito, Felipe Alves. Informação para quem está neste momento, gostaria que você passasse em revista para quem está nesse momento dentro da cidade de São José dos Campos. Ontem, a Avenida Sebastião Gualberto, ela que liga a Zona Norte até a Avenida Fundo do Vale, tinha problemas ali, principalmente no viaduto Olivo Gomes. É o viaduto que liga a Avenida Tenente Névio Baracho, que é ali onde tem a descida da Matriz São José, dá o acesso ao Parque da Cidade. Ontem, com uma interdição parcial da pista da direita, ou seja, para quem iria subir o pontilhão do parque, o antigo pontilhão ali que dá acesso à Cooper Rodia, estava com problemas. Agora, nesse momento, às 6:11, para quem liga com a gente aqui, temos algum problema registrado no local, Felipe?
2: Então, como eu disse para vocês, Israel, e para os ouvintes, neste momento, tá muito cedo ainda, antes do horário de pico, então não temos nenhum problema no momento, mas como você disse, realmente temos duas grandes intervenções ali na Sebastião Gualberto, começando pelo acesso, né? Eles vão construir um acesso direto da Sebastião Gualberto com a ponte da Olívio Gomes, vai ajudar muito. A gente sabe que na Zona Norte são 60 mil moradores, então 60 mil moradores para apenas dois acessos, que era, né, a ponte ali da Olívio Gomes, que sai da Tenente Névio Baratio, e a Sebastião Gualberto ficavam pequenas, né, para essa grande quantidade de veículos. Mas agora prometem duplicar ali, né? A gente tá vendo as obras parecem bem encaminhadas, a promessa é que entregue no comecinho de 2027 e também tem interdição, Israel, ali no contorno da em frente à estação ferroviária. São esses dois pontos.
1: Refez ali, né?
2: Isso, são esses dois pontos de atenção pro motorista que vai pegar a Sebastião Galberto.
1: Bom, pode me mandar sua mensagem no 981-12-8000. O pau tá torando em Jacareí, tá? O pau tá comendo em Jacareí. Se você mora em Jacareí, me manda sua mensagem também, porque nós estamos tentando falar com a prefeitura de Jacareí há pelo menos 2 ou 3 semanas e ninguém atende. E tá uma porcaria pra sair da cidade, tá? Eu não estou falando da minha cabeça. Acabei de passar por lá. Tá ruim a Marechal Castelo Branco e está ruim também a Avenida Malek Assad. Temos obras pelo local, tá? Sua mensagem é mais do que importante. 981-12-8000.
3: Bom dia, Israel. Passando pontes Tayara. Aqui tá tudo tranquilo por enquanto.
1: É,
3: quero participar aí do
1: balaio
3: pra ganhar
1: os
3: 200 reais, tá bom? Bom dia pra nós.
1: Valeu, valeu. Final telefone 6151. Obrigado pela sua mensagem. Obrigado pela sua atenção, mais do que especial. Aqui no Jornal da Mix, a gente vai junto, viu? Prestando serviço e levando informação pra você que nos ouve.
4: Bom dia, Israel.
1: Bom dia.
4: É o Bruno Pereira, de Taubaté.
1: Fala, Bruno.
4: Estou no centro. Tá bateu o trânsito tranquilo.
1: Boa.
4: Eu quero esse capim hoje.
1: Ah! Todo mundo quer o capinzinho, né? Valeu, Bruno. Obrigado, já tá concorrendo. Vamos lá.
5: Fala, Israel. Bom dia, tudo bem?
1: Tudo
5: Diego,
1: bem.
5: Motorista de aplicativo aqui de Caçapava.
1: Fala, Diegão.
5: Cara, passei aqui agora na Dutra, sentido Eugênio de Melo. Tá tudo tranquilo por aqui, tá?
1: Graças a Deus.
5: E não esquece, hein? Quero meu Pix.
1: Vamos lá, o Pix vai cantar, hein? O Pix vai cantar hoje, hein? Hoje, amanhã já tá valendo.
6: Bom dia, Israel. Passando aqui pela Dutra, indo pra Jacareí, aqui na região aqui do Center Valley. No momento tá fluindo bem, viu? No momento, por enquanto, tá fluindo bem, sem congestionamento.
1: Uhum.
6: Tá bom?
1: Maravilha.
6: Eu quero meu Pix.
1: Maravilha.
6: Israel.
1: Maravilha.
6: Bom dia pra todos.
1: Maravilha.
6: Aquele Gianni, motorista de aplicativo.
1: Obrigado, querida. Final telefone 7959 já tá concorrendo também a sua mensagem. Pode estar me mandando mensagem aqui no 981-12-8000. A gente solta sua mensagem ao vivo. É só você falar: Israel, quero o Pix e também quero ir pro Rock in Rio. Manda sua mensagem de onde você estiver falando e fala no final assim: ó, quero ir pro Rock in Rio e quero o meu Pix. Eu quero tudo aqui valendo ao vivo no Jornal da Mix.
7: Bom dia, Rádio Mix. Aqui é o Lucas aqui, motor de aplicativo também.
1: Fala, Lucas.
7: Sai da Jacareí no momento, tá sossegado, hein? Graças a Deus. Sai da Vila Branca aqui que pega sentido da Dutra aqui.
1: Ah, Lígia do Olivago,
7: por enquanto tá sossegado. E eu quero meu Pix hoje.
1: Boa.
7: Muito obrigado pra gente, bom dia.
1: Valeu, queridão, já tá concorrendo, viu? Obrigado pela prestação de serviço. 981-12-8000. Você mandando sua mensagem, a gente fala ao vivo aqui.
8: Bom dia, Israel. Quero meu Pix. Meu nome é Yane, sou de São José dos Campos, Zona Leste. Estou ouvindo a rádio e no momento estou em casa, tá?
1: Tá.
8: Me preparando ainda para sair, mas estou antenada na Rádio Mix.
1: Pô, obrigado.
8: Puxando, dando as notícias de última hora, hein?
1: Obrigado, viu? Obrigado, muito obrigado pela sua informação e pela prestação de serviço pra você. A gente tá seguindo junto aqui, levando informação completa.
9: Bom dia, Israel, Felipe. Eu sou o Rafael, lá da Vila Tesouro.
1: Fala, Rafael.
9: São José. Vim desde lá, passando por Jacareí aqui agora, tá? E o volume de carros aqui na Dutra tá bem mais tranquilo,
1: ótimo,
9: né? Chega ali em Jacareí. Aqui já tá mais um pouquinho mais carregado, mas até a Dom Pedro já livra tudo, né? Já diminui bem o volume de carros aí. É isso, a Dutra tá o padrão de quem pega todo dia, de quem vai trabalhar, de quem vai estudar. Me coloca aí pra concorrer esses 200 reais e os ingressos do Rock in Rio.
1: Isso, é o par de ingressos.
9: Bom dia.
1: Valeu, queridão. Obrigado, viu? Obrigado pela prestação de serviço. Eu tô ao vivo aqui com a Polícia Rodoviária Federal, o responsável pela comunicação, o Andrei Milton. Andrei, obrigado pela atenção com a Rede Mix de Rádio 94.9 FM. Obrigado pela atenção aqui disponibilizada à Rede Mix. É o responsável pela comunicação institucional da operação temática nesse momento, que é para conscientizar as pessoas aí de um trânsito melhor, um trânsito mais seguro na região metropolitana, né, Andrei? Bom dia, querido.
10: Muito bom dia, Israel. Bom dia a todos os ouvintes da Rádio Mix. A Polícia Rodoviária Federal está realizando agora, começou ontem, né, no dia 10, vai até o dia 15, essa operação temática de educação para o trânsito, com agentes que vieram de
11: todo o Brasil, aqui para a região do Vale do Paraíba. Vão ser 7 municípios no total atendidos: Aparecida, Guará, Pindamonhangaba, Ozeira, Cachoeira, Cruzeiro e Lorena.
1: Sim.
11: Com atividades tanto nas escolas quanto em empresas e também fiscalização na rodovia, com o intuito de levar a educação para o trânsito, a conscientização aos motoristas dos principais perigos que podem acontecer na rodovia e as principais causas de acidente.
1: Ô Andrei, eu sempre vejo que na rodovia Presidente Dutra, né, é um corpo estranho, é um ser vivo, a gente pode falar assim, porque na Dutra, sempre quem viaja em direção a São Paulo, ao Rio de Janeiro, há muitas imprudências, principalmente do pessoal que corta pela direita, corta pelo acostamento, abusa da velocidade, e também há aqueles motoristas considerados mais do que infratores, que jogam objetos e podem ocasionar algum tipo de acidente. Esse é um dos principais aí problemas que vocês aí da Polícia Rodoviária Federal buscam combater nesse momento também, né, Andrei?
11: Exato, Israel. Sua definição foi muito feliz, porque a Dutra, ela é um ser vivo mesmo. Você não existe no Brasil, não existe no Brasil uma rodovia com tanto movimento e com as características tão únicas como a rodovia Presidente Dutra, BR-116. E aí nós estamos falando de um organismo que ele reage a qualquer tipo de atitude, desde atitudes boas a atitudes ruins. Aí foi o que você disse: quando eu tenho um motorista que está abusando da velocidade, quando eu tenho um motorista que faz ultrapassagens arriscadas, quando eu tenho alguém que joga objetos para fora do veículo, ou não prepara o seu veículo para uma boa viagem, com os maus motoristas, foi o que você disse, e são a exceção também. Se a gente pegar em porcentagem, são menos de 1% daqueles que não fazem o que deve ser feito corretamente, esse impacto na rodovia, ele vai aumentando cada vez mais, e ainda que seja um pequeno gesto, porque um acidente na Dutra aqui em São José, ele vai impactar em ambas as vias, mesmo que não seja do lado que você está circulando, e por muitos quilômetros. Então a gente tem que estar consciente dessa situação para cada um fazer a sua parte e gerar um trânsito mais seguro.
1: Bom, a região do Vale do Paraíba, Andrei, você que é responsável pela comunicação, conhece bem aqui da tocada da região, é uma região muito violenta, né? A região mais violenta do estado de São Paulo, não sou eu que digo isso, isso quem informa é a Secretaria de Segurança Pública do estado. E um fator que aumenta esse índice de violência é o roubo de carga, né? O roubo de carga é algo que acontece, e isso acontece muito em São José dos Campos, acontece nas cidades ali de Cruzeiro. Cruzeiro não pertence à Polícia Rodoviária Federal ali na Rodovia dos Tropeiros, mas corta ali e dá acesso à cidade, porque é divisa entre os três estados. O que a Polícia Rodoviária Federal tem feito nesse sentido para tentar uma maior fiscalização? Eu sei que vocês têm câmeras atuantes em boa parte da rodovia, ou melhor, em toda a rodovia, mas vocês têm contato direto, né, com a concessionária CCR Rio São Paulo, que administra o complexo viário, né, Andrei?
11: Exato. Não só com a concessionária, como também com a Polícia Militar, as guardas municipais dos municípios de todo o Vale, e aí vai. Como você disse, o Vale tem características bem específicas, um local onde a segurança pública já mapeou e existe um elevado número de ocorrências criminais, e os órgãos de segurança pública, eles trabalham de maneira integrada. Só que muito do que acontece no crime parte dessa atuação da PRF de modo reativo, né? Nós temos divisões de polícias dentro do Brasil. Quem faz a investigação e consegue prender aí essas quadrilhas de modo antecipado é a Polícia Federal e a Polícia Civil.
1: Sim.
11: São as polícias investigativas. A Polícia Rodoviária Federal e a Polícia Militar, elas agem de modo reativo. Então acontece o crime e elas vão até a ocorrência para tentar, ali naquele exato momento, prender o infrator criminal, resgatar o objeto do crime, e aí vai. Então, dentro desse serviço reativo, nós contamos com os parceiros de segurança pública, com a tecnologia, né? Como você bem disse, as câmeras, e hoje em dia a gente não tem só câmera, tem drone, tem outros meios, e também com o auxílio da população por meio das denúncias, seja ao vivo ali no 190, que é o telefone da Polícia Militar, no 191, que é o telefone da Polícia Rodoviária Federal, ou por meio de denúncias no 181, eu disse que denúncia para qualquer tipo de crime.
12: Bom, no meu entendimento, eu tenho parentes aí, Milton. É, Andrei Milton, né, que é o nosso responsável pela comunicação da Polícia Rodoviária Federal. É, eu tenho parentes aí, eu tenho uma audiência muito grande com os caminhoneiros, que na minha visão são eles fazem parte, é o sangue que corre nas veias do Brasil, pelas estradas que cortam o nosso país, né? E a atenção aos caminhoneiros eu acho que é algo fundamental. E em relação a isso, até o dia 14 de agosto, vocês da Polícia Rodoviária Federal estão aí com uma carreta, né? Acontecendo da 1 às 4 horas da tarde, atendimento por ordem de chegada em Cachoeira Paulista, oferecendo muitos atendimentos pensados a quem está na boleia, quem está no volante, e principalmente pra gente que tem uma audiência grande de 1.700.000 pessoas, essa iniciativa é mais do que se faz necessária, né, Andrei? Porque são pessoas que trabalham e trabalham muito, né? O caminhoneiro, ele não tem uma vida muito rotineira, por exemplo, ele não entra 6 horas da manhã e sai 2 da tarde, ou entra 9 da manhã e sai 3 da tarde, ele tá em busca do pão de cada dia, percorrendo aí perigos nas estradas, não só aqui da região, mas de todo o Brasilzão, 101, 116, estradas afora, BR-50, enfim. E isso é necessário, né? Para que a gente cuide dos nossos, né? Que a gente cisque para dentro e a gente tenha uma atenção não só aos caminhoneiros, mas aos motoristas que também trabalham hoje, tem BlaBlaCar, tem frete, tem Uber. É todo mundo que vai ser atendido lá. Como é que tá acontecendo essa iniciativa aí em Cachoeira Paulista, meu amigo?
11: Pois é, que bacana aí a sua menção aos outros profissionais das estradas, né? A gente lembra muito bem do caminhoneiro, que, como você disse, é um profissional essencial para que a gente consiga conduzir o nosso Brasil, principalmente a economia. É o caminhoneiro, com seu sacrifício diário, que leva as riquezas que são produzidas em parte industrializada do nosso país para outras partes que são consumidoras. É o nosso caminhoneiro que traz aí o agro do norte do país para outras partes que são consumidoras. É o nosso caminhoneiro que traz aí o agro do norte do centro-oeste para

0: a toda a população, não só aos profissionais da estrada, mas para toda a população. O atendimento é gratuito, das 13 às 16, como você falou, está lá em Cachoeira Paulista. Em Cachoeira específico, está na área urbana, então atendendo mais com maior foco a população ali da região do que o profissional da estrada, porque não está no eixo da BR. Uhum. Mas nós temos outras carretas aí no Brasil e elas são esporádicas, estão cada hora em um canto do Brasil para atender esse profissional. Como você bem disse, que às vezes há o sacrifício da própria saúde, porque não tem uma rotina adequada, não consegue se alimentar no horário correto, e às vezes nem sempre consegue com uma boa comida, né? Às vezes tem que fazer uma parada ali.
1: Em qualquer lugar, né?
0: Exatamente aquilo.
1: Em qualquer lugar.
0: Não vai comer a melhor comida ou vai se virando, né? O caminhoneiro, ele não é o profissional de reclamar, ele é o profissional de dar jeito.
1: Isso.
0: Ele resolve as coisas. Ele é um profissional que dá jeito nas situações. Mas a gente sabe que esse dar jeito, às vezes, aí acaba prejudicando até a própria saúde. Esticando um pouco mais o horário de trabalho e perdendo sono, perdendo na alimentação também. E essas carretas fazem parte de um esforço da PRF para mapear como está a saúde desse profissional, para que ele saiba e possa tomar os cuidados necessários. E lembrando, Israel, eu sei que eu me alonguei aqui nesse.
1: Não, pode ficar tranquilo.
0: A gente tem que agradecer todas as prefeituras municipais que auxiliam a PRF nessa situação, porque o equipamento físico, o caminhão e a parte da segurança é provido pela PRF.
1: Uhum.
0: Mas quem são os profissionais de saúde? Os profissionais de cada um dos municípios onde a carreta ela atua. Então, se você tem interesse que essa carreta vá até seu município, entre em contato com a Secretaria de Saúde do município, e qualquer município, ele não precisa estar no eixo da BR, tá? Entre em contato com a Secretaria de Saúde e fala com eles, fala assim: olha, traga a PRF até aqui, porque nós levamos o equipamento, mas os profissionais de saúde são cedidos pelas secretarias. Então, hoje,
1: legal,
0: a Secretaria de Cachoeira Paulista é quem cedeu ali enfermeiros, os médicos que estão fazendo preventivo, Papanicolau, nas mulheres, os dentistas que têm atendimento odontológico, e toda a equipe que está ali dentro da carreta na área de saúde é fornecida pela Secretaria Municipal de Saúde.
1: Eu quero mandar o prefeito aí, abraço aí pro prefeito. Eu acredito que é o Breno Anaia que tá ainda na prefeitura de Cachoeira Paulista. Eu acho que é ele ainda. Mandar um abraço pro Breno aí, que tá nos ouvindo também, sempre tem uma sintonia muito importante aí na região do Vale Histórico, né? O Vale Histórico, que é também rota desses caminhoneiros por conta de Aparecida, Guará, a Rota da Fé, que acontece lá. Aproveitando o ensejo, viu, Andrei, deixa eu aproveitar e fazer uma pergunta aí para o senhor. Eu tenho um problema crônico aqui na região, que é um problema de entre São José e Jacareí, porque o pessoal utiliza a avenida como a Dutra como avenida, aliás. Em Jacareí, nós temos um problema que eu tô registrando desde ontem aqui no jornal, que é a saída dos três pontos da cidade. Sei que é complicado eu pegar o senhor de supetão agora aqui, mas assim, a Polícia Rodoviária Federal, eu passo por ali todos os dias. Eu sei que está tendo obra por ali, as obras de duplicação da rodovia Presidente Dutra no sentido São Paulo, no sentido Rio de Janeiro, já foram entregues alguns trechos ali de duplicação feitos pelo governo do estado. Mas a polícia está no local aí e é bom a gente ressaltar que as obras municipais, as obras que são feitas dentro dos municípios, por exemplo, em Jacareí, que é o problema maior hoje aqui, a fiscalização, ela é de atuação e autuação do município, né, Andrei? É importante a gente frisar isso. A Polícia Rodoviária Federal nada tem a ver com o que acontece dentro do trânsito da cidade. A Polícia Rodoviária Federal, neste caso, cuida só apenas da rodovia Presidente Dutra, né?
0: Isso, a gente tem que entender, o Brasil, ele é um pouco complexo quando a gente fala de policiamento e fiscalização, porque nós temos várias frações que tomam conta da fiscalização em si, né?
1: Sim.
0: Como você disse, a gente tem a Polícia Rodoviária Federal e temos a Rodovia Federal, só que nós temos as marginais também.
1: Uhum.
0: E em certos pontos as marginais são estaduais, em certos pontos as marginais são federalizadas, e nós temos os municípios, e se você pegar toda a região do Vale do Paraíba, um município é colado no outro, né?
1: Sim.
0: Bem conurbado. Então, nós temos aí diversos tipos de trânsito dentro desse macroambiente aqui em São Paulo. A depender da situação e nessa região específica que você passou, nós temos a

0: o eixo da rodovia Presidente Dutra, de responsabilidade da Polícia Rodoviária Federal, e saindo do eixo, ainda que você pegue ali uma parte que as pessoas, pelo entendimento, né, pelo fluxo do trânsito, possam entender que é BR, a partir do momento em que entra dentro do município, passa a fazer parte da fiscalização de outros entes, como as secretarias municipais de trânsito ou guardas municipais, né, a depender do município, que cada um tem uma configuração, ou a polícia militar por meio dos batalhões de policiamento de trânsito. Então tem fiscalização da PRF e tem desses outros agentes. Mas aí a gente tem que lembrar, Israel, de um fato que é incômodo, mas ele precisa ser falado, que o agente de trânsito, ele só vai fazer a sua atuação quando existir algo errado, quando alguém quebrar uma regra de trânsito.
1: Sim.
0: E normalmente, por que as pessoas fazem isso? As pessoas estão quebrando a regra de trânsito porque são más? Não, em regra não é isso que acontece. A gente não pode tirar a existência aí do ser humano que é mau e faz as coisas intencionalmente. Mas mais uma vez, esse é a exceção. Mas normalmente eu estou com pressa, normalmente eu estou ali com algum outro compromisso. Eu quero dar aquele jeitinho de conseguir resolver o meu problema e acabo gerando novos problemas. E nesse caso, quando eu estou gerando novos problemas, eu estou cometendo uma infração de trânsito, trafegando pelo acostamento, passando por cima de uma faixa de canalização, travando um fluxo de encontro de carros, como um cruzamento, uma entrada, e aí vai. Então, pensando no meu lado, que eu estou com algum problema, eu vou lá, cometo uma infração, e eu falo, ah, cara, mas é só uma infração pequenininha. E como a gente falou no começo dessa entrevista lá no nosso organismo vivo, que é a Rodovia Presidente Dutra, o pequenininho que eu faço aqui tem um impacto muito grande. Então, quando existe a atuação repressiva das agências de Estado, seja a PRF, a Polícia Militar e as agências de trânsito, por meio da Guarda Municipal ou dos órgãos de fiscalização municipal, e existe a atuação, pode ter certeza que o agente que está ali, ele não está feliz em fazer um auto de infração, mas ele tem que fazer isso porque é uma medida educativa e corretiva para que o trânsito flua da melhor maneira possível. Tanto é que todo mundo tem a consciência de que se tem uma viatura ali, o pessoal não comete a infração. Mas quando não tem, sempre tem uma ou outra pessoa que fala, ah, não, eu sei que não posso travar esse cruzamento aqui, tá até pintado no chão, mas eu tentei aqui porque não dá para ficar esperando um minuto. E, em regra, um minuto não vai fazer tanta diferença assim no trânsito. Não estou falando na vida da pessoa, tá?
1: Sim.
0: No trânsito, esse um minuto não vai fazer uma grande diferença, porque mais para frente a pessoa vai parar em um farol também, vai ter uma outra situação e aí vai. Então a gente tenta ganhar ali segundos no trânsito e acaba, muitas vezes, na infração de trânsito, perdendo reais que são importantes ali no nosso orçamento, ainda mais o orçamento de todo brasileiro, que está bem apertado aí.
2: Andrei Milton, responsável pela comunicação institucional e da operação temática da Polícia Rodoviária Federal, muito obrigado pelas explicações, muito obrigado pela atenção com o jornalismo da Mix em 94.9 FM. Nosso microfone é aberto e também a sintonia à disposição do senhor para qualquer eventualidade, tá bom?
0: Muito obrigado, Israel. Obrigado aos ouvintes. A gente reforça, precisando da PRF, 191 é o nosso número de emergência, 190 da Polícia Militar, e a Polícia Rodoviária Federal permanece à disposição, não só a população aqui do Vale, como de todo o Brasil. E para você que mora próximo de Cachoeira, vá até lá, conheça a nossa carreta da saúde. São diversos serviços de saúde gratuitos por ordem de chegada e não precisa ser munícipe de Cachoeira. Basta levar o documento de identidade e o cartão do SUS.
2: Perfeito. Obrigado, Andrei. Obrigado pela atenção e pelas explicações. Até uma próxima oportunidade. Bom dia.
0: Bom dia, até a próxima.
2: Até a próxima. Agora, 6:34. Previsão do tempo, né? Para saber como é que vamos ficar para os próximos dias. Nesse momento, você que nos ouve, olha, a temperatura está mais amena no Vale do Paraíba. Maria Clara Sassá, que tem as informações. Maria.
3: A semana começa com uma frente fria atuando na região costeira do sudeste do Brasil e tem condições para bastante nebulosidade, chuvas fracas e temperaturas baixas na faixa leste do estado de São Paulo, Rio de Janeiro e também no Espírito Santo. Atenção também para para este início de semana com a condição de mar agitado. Ainda há potencial para ressaca nas áreas litorâneas de São Paulo e também do Rio de Janeiro. Já no interior paulista e no norte de Minas Gerais, a condição é de tempo mais firme e até com sensação de calor neste início de semana. A chuva não consegue avançar para estas áreas e vamos seguir com essa massa de ar seco atuando. Lá para quarta-feira, a nebulosidade já começa a dissipar na faixa leste do estado de São Paulo e a temperatura volta a subir na capital paulista, no Rio de Janeiro, entre quinta e o final de semana. Temos outra frente fria que vai tentar avançar lá para o próximo sábado, próximo domingo, mas ela avança bem afastada pelo oceano, então não devemos ter mudanças no tempo no próximo final de semana. O calor vai voltar, vai retornar para todo o sudeste do Brasil, entre sábado e domingo, lá para o finalzinho da semana, e aí a gente volta com aquela condição, mais uma vez, de tempo muito seco, especialmente no interior dos estados.
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0: O melhor mix do Brasil agora 6:37. Muito obrigado pela sua audiência, vamos às mensagens do nosso WhatsApp.
1: Bom dia, Israel, bom dia, Rádio Mix. Fernando, passando aqui na Dutra, sentido Rio, já estou aqui no trecho de Aparecida, tudo tranquilo, pista livre.
0: E aí, tá gostando?
1: Mas o Pix, Israel, tá gostando? Eu tô gostando, forte abraço, meu amigo.
0: Ah, isso aí é meu irmão, eu sou o Fernandão. Fernandão, tá gostando, Fernandão? É isso aí, tem que tá gostando. Você tá concorrendo aí ao Pix de 200 e claro, a sua informação chegando pra gente aqui, você já tá saindo na frente no sorteio, tá? Você já tá saindo na frente no sorteio, você já tem já uma sobrevida pro seu sorteio aqui e claro, ao final do dia de hoje, está concorrendo aí ao par de ingressos ao Rock in Rio. Ok? Rock in Rio. Aqui é a rádio que dá os melhores prêmios pra você. Os melhores presentes pra você. Não há uma única emissora no Vale do Paraíba, aqui no interior do estado de São Paulo, que tenha os melhores prêmios como tem a Mix, tá bom? 981-128000, quero a sua mensagem, fala de onde você está nos escutando, seja um dos nossos repórteres, haja como um, fala o que você está vendo e no final você fala assim, Israel, eu quero o dinheirinho e também o ingresso do Rock in Rio.
2: Bom dia, meu nome é Ariane.
0: Fala, Ariane.
2: Eu estou na Dutra, indo trabalhar em Jacareí, por enquanto está tranquilo. Quero participar do sorteio do Pix. Obrigada.
0: Valeu, Ariane. Obrigado, viu? Obrigado pela sua informação. Obrigado pela prestação de serviço também.
3: Bom dia, Israel. Tudo bem? Wilson aqui de Caçapava. E no Passar José, passando perto da GM. Tá tudo tranquilo, trânsito também. Abraço.
0: Valeu. Valeu, Wilson. Final do telefone 8013. Obrigado pela sua informação.
4: Bom dia, Israel. Quem tá falando é Éder. Saindo de São José, sentido São Paulo. Passei por Jacareí, pelo primeiro pedágio aqui do Jacareí. Tá tudo ok?
0: Ok.
4: Então, bom dia a todos. Eu quero Pix e ir pro Rock in Rio.
0: É isso. Todo mundo querendo ir pro Rock in Rio. Aqui é a melhor rádio. A rádio das melhores promoções. 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Os melhores shows estão com a gente, tá? 981-128000. 981-128000. Prestando serviço e auxiliando você.
5: Fala, Israel. Bom dia. Aqui quem fala é o motorista aplicativo Caio, da Zona Sul de São José dos Campos.
0: Fala, Caião.
5: Saindo aqui próximo ao Vale Sul Shopping.
0: Andrômeda.
5: Sentido Rio de Janeiro, tudo tranquilo, sem nenhum problema. Israel, vem se manda o Pix de 200 junto com um par de ingresso aí.
0: Olha
5: pra
0: só.
5: Pra não gastar no Rock in Rio.
0: É isso aí.
5: Valeu, obrigadão, hein?
0: E vai gastar mesmo, viu, que as coisas lá estão caras. Tão cara lá, hein, ô Filipão? Não tá caro, não?
6: Ah, pelo menos um refri, um lanche dá pra comprar lá com 200 reais.
0: Ó, pessoal, me manda o áudio, tá? Eu não consigo ver mensagem aqui, tem que ser áudio, tá bom? Me manda o áudio de onde você estiver falando, 981-128000. 981-128000, travado aqui. Ontem, quando a gente teve esse kit da cadeira gamer aqui, hein, Filipão?
6: Juntou kit da cadeira gamer, juntou ingressos pro Vale Encantado e juntou o tema da motinha. O que teve de mensagem, Israel?
0: Eu não posso dar o Vale Encantado porque o nosso coordenador promocional, o Anderson Alves, tá nos braços de Morfeu nesse momento, tá dormindo. Então assim, quando ele acordar lá para 7 horas, dá uma ligada para ele para perguntar se pode sortear o Vale Encantado também.
7: Bom dia, Israel. Bom dia a todos os ouvintes da Mix. Aqui é o Erivelto, do Jardim Virá, São José dos Campos.
0: Fala, Erivelto.
7: Tô indo trabalhar aqui na Via Cambuí. Legal. Trânsito fluindo normalmente, tudo certo. Tô indo em direção ao bairro do Putim. E, cara, tá tudo normal.
0: Graças a Deus.
7: Me coloca aí no bolo, porque esses duzentinhos aí vão fazer uma diferença boa na minha conta aí, hein?
0: A rádio, valeu, queridão. A rádio que você escuta é a Rádio Mix, tá bom? Quando lhe perguntarem na rua, Rádio Mix, tá? 94.9 FM.
8: Bom dia, Batman. Bom dia, Robin. Jefinho, motorista de aplicativo aqui de São José dos Campos.
0: Fala, mano.
8: Passando aqui pela estrada velha, levando meu filho, sentido Vila Industrial. Por enquanto está tranquilo o trânsito. Quero meu Pix, hein? Ah, lembrando, tem 2 relatos sobre a enquete de ontem. Vou mandar aí para vocês.
0: Ah, é da motinha. Meu Deus do céu, daqui a pouco eu abro isso aqui que eles não vai virar o boné velho de novo, hein, ô Felipe?
6: Não, ontem esse tema rendeu, cara, mas o pessoal, a gente, pelas mensagens, vê que todo mundo tem a mesma opinião. Ninguém é contra a motinha, é contra do jeito que Felipe, a forma que o pessoal tá usando.
0: Ninguém quer saber de porcaria nenhuma de moto elétrica hoje aqui não, viu? Hoje...
6: Não vamos falar demais de motinha hoje, não, pessoal.
0: Hoje eu quero a sua mensagem que mora em Jacareí, tá bom? Porque é o seguinte, ontem eu tive muitos problemas aqui. É, pra quem. É, pode mandar mensagem de toda a região, mas hoje eu tô dando uma atenção especial pra quem mora em Jacareí, porque a gente tá tentando contato com a prefeitura, né, Felipe? E até agora nada, né?
6: É, já faz umas duas semanas que eu tô mandando mensagem. Eu mesmo peguei o meu celular pessoal, mandando mensagem pros assessores. É, tentando mobilidade urbana, tentando infraestrutura, tentando prefeito pra falar. Então,
0: meu,
6: falar
0: atenção, atenção, Jacareí! Jacareí, prefeitura, fala com a gente aqui, tá, prefeitura? A gente tem que resolver esse problema do trânsito. Porque se tem três vias de acesso e nada funciona, acabei de falar com o top da Polícia Rodoviária Federal, o Andrei Milton, que é o responsável pela comunicação, ele acabou de dizer o seguinte, olha, a Polícia Rodoviária Federal cuida da Dutra. Quem cuida de dentro da cidade é o município. Ok que estamos aí com obras nesse momento. Cadê? Me daqui. Me daqui. Mira aqui, Estrada do Limoeiro travada, trânsito travado na Getúlio Vargas, sentido São José dos Campos. Ali tem uma saída pra você que vai pra Via Oeste. Meu irmão, você vai ficar parado por lá, tá? Tá Sodoma e Gomorra. Sodoma e Gomorra nesse momento pra quem sai de Jacareí. Se você vai pra Jacareí, você tem dois prazeres, né, na sua vida. Ficar travado e ganhar uma multa. E eu quero falar com o prefeito de Jacareí aqui, não pra gente descer a mamona em ninguém, a gente só quer entender o que tá acontecendo no município, que tem uma porrada de mensagem aqui que tá chegando no WhatsApp, no 981-128000, e manda sua mensagem pra mim, você morador de Jacareí. Eu quero saber de você, eu quero entender a sua dor nesse momento aqui no Jornal da Mix, em 94.9 FM. Hoje a gente não sai daqui sem resolver esse problema de Jacareí. Hoje a gente não sai daqui sem ter alguma resposta da Prefeitura de Jacareí em relação a esse problema do trânsito na cidade, tá? Porque a população cansou, de ser palhaça. A população cansou de ficar à mercê dentro do trânsito às 6h40 da manhã, sendo que não tem nada. Ah, ok, Israel, temos obras de melhoria na Malek Assad. Ok, cara pálida, e daí? Temos três vias na cidade e nada se resolve?
6: Na época que eu fazia Uber, Israel, evitava pegar corrida pra Jacareí, não, porque não eu sabia como. Que eu ia ficar no trânsito. Então,
0: não tem como.
6: Até duas semanas atrás eu tava fazendo, quando batia Jacareí eu negava porque eu sabia que eu ia ter dor de cabeça.
0: Não tem como, Jacareí, você vai pra Jacareí. A enquete é essa. Você acha correta as multas que você toma em Jacareí? Você acha que Jacareí tem muita multa ou não? Me manda sua mensagem. Vale pra Jacareí, vale pra São José, mas o foco hoje é Jacareí, porque não é possível. Ontem eu recebi umas 40 mensagens. Felipe, resgata pra mim as mensagens aí no WhatsApp, resgata pra mim aí, porque eu vou soltar hoje também aqui o áudio aqui no Jornal da Mix, tá? Não é possível, a gente tem 4 saídas em Jacareí. Eu já vou soltar. Tem 4 mensagens em Jacareí. 4 saídas em Jacareí. Temos Malek Assad, que é aquela ali pra quem ia muito pra balada, pra nude, cenário. Lembra da região das baladas ali, nude, cenário? Você não lembra que você é novinho, tá? Mas assim, tem ali a região da Castelo Branco, que é a saída pra Heineken. Tem a região da Getúlio Vargas, que é passando a Unip. Tá tudo travado. Não consegue sair, parece que a gente tá usando a Marginal Tietê. Parece que tá na região de São Paulo, poxa. Resolve isso pra mim, prefeitura.
6: Sem contar a Estrada Velha.
0: Não, a Estrada Velha é o pior. Porque você vai por ali e fica todo mundo empinhocado dentro da Estrada Velha, sabe? Não tem como. Aí a alternativa do motorista é vir pelo Buquiô. Vai ali sentido. Eu tenho um monte de amigo que mora em Jacareí, gente. Eu já vivi muito em Jacareí. Eu vou pra Jacareí todo santo dia. O trânsito lá é muito ruim. O trânsito lá é muito complicado. Ah, estão acontecendo obras de melhoria. Ok, o maquinário tá na pista, mas cadê essas obras? Cadê a melhoria no município? O povo tá mandando mensagem. Eu tô recebendo mensagem de bloqueio na via por conta de feira. Tá tendo trânsito, estão bloqueando a via por conta de feira? Feira? Estão bloqueando por conta de feira? Que isso, gente?
9: Fala, Israel. Bom dia.
0: Bom dia.
9: Tô passando aqui no trecho da Dutra sentido São Paulo. Aqui é o Emanuel de Caçapava. Dutra super tranquila.
0: Legal.
9: Fluxo indo tranquilamente, sem trânsito, sem aquele caos da GM ali perto do Santo Inês.
0: Graças a Deus.
9: Eu quero participar aí do sorteio do ingresso do Rock in Rio, Israel.
0: Aham, uhum, valeu.
9: Uma boa terça-feira.
0: Valeu, meu amigo Emanuel.
9: O áudio. Ai, me manda também o Pix de 200, hein?
0: Todo mundo querendo um dinheirinho, né? 981-128-1000, você manda a sua mensagem e a gente vai falando ao vivo aqui.
10: Fala, Israel, bom dia, Israel, bom dia, amigos da Mix. Israel, passando pra informar pra você, como eu te falei ontem, de um cara, Sabesp, vive sacaneando mesmo, tá de sacanagem. O cara tá mandando, ele vai cortar o fornecimento da água. Aí eu já sei o motivo, por quê? Porque aí o hidrômetro roda, né, com ar, e eles cobram ar, né? Então isso aí é uma palhaçada, essa Sabesp aí, viu? Privatizaram aí.
0: Eu tava onde?
10: Com a porcaria, cara. É isso. Bom dia pra vocês aí.
0: Valeu, Rodrigo.
10: E vamos ver o que a gente consegue fazer com a Sabesp aí, tá difícil, hein?
0: Chegou alguma informação para cortar a água da Sabesp, Filipão?
11: Oficialmente e extraoficialmente, pelos contatos que eu tenho relacionados à Sabesp, não fui informado de nada, mas o nosso ouvinte aqui pode mandar mensagem, pode mandar o print que ele tem desse aviso de falta d'água, que a gente vai cobrar a Sabesp do mesmo jeito que na sexta a gente cobrou e eles emitiram uma nota avisando que retornariam na segunda e retornaram, né? Então a gente faz da mesma forma.
0: A informação foi de ontem, tá? Do dia 10/8, falando que o abastecimento estava prejudicado em algumas regiões da cidade. Normalização na madrugada de hoje. Até agora, ninguém mandou mensagem.
11: Dependendo do bairro, às vezes ele pode ser do Campos Alemães, que tinha, né, a previsão que voltaria na noite de ontem, então acabou se estendendo o prazo. A gente precisa saber do bairro desse nosso ouvinte. Sim. Você, ouvinte, informe o bairro pra gente poder correr atrás pra você aí que escuta a Rádio Mix.
12: Bom dia, meu amigo Israel, bom dia. Gente, todo dia junto.
13: Todo mundo tem a mesma opinião.
12: Saindo de Urbanova. Exatamente em frente ao Mater Dei.
0: Boa.
12: Aquele problema crônico do nosso sinal.
0: É isso.
12: Mas enfim. Vamos pra frente. Bom dia aí pra você.
0: Valeu, Marcelão.
12: Quero meu Pix.
0: É isso, tá concorrendo já. Valeu, irmão, um abração pra você e fica com Deus, viu, meu brother? Fica com Deus.
14: Meu nome é Silvaneide, estou indo trabalhar aqui no São Judas pela Cambuí. O trânsito tá tranquilo.
0: Ótimo.
14: Graças a Deus.
0: Graças a Deus.
14: Bom
0: trabalho pra senhora.
14: Participar do sorteio do Pix.
0: Tá participando.
14: E também da Hora do Rock.
0: Hora do Rock? É o Rock in Rio. Hora do Rock é no horário do Cleito aí, no horário do Underwheel, né?
11: Mas também tem prêmio da Hora do Rock, mas é um pouquinho mais tarde.
0: Você ainda bem que a senhora falou certo, hein? Porque
11: você que quer a Hora do Rock, das 2 às 6 com o Underwheel aí, ele vai sortear pra vocês aí de casa também.
0: Underwheel, liga o rádio e toma um chopinho, né? Porque o cara é o rei das tardes, né? O que tem de audiência esse cara? Tá de brincadeira, viu, velho? O que esse cara tem de audiência aí foi o melhor ativo que a gente trouxe pra rádio, hein? E custa caro, viu? Pelo amor de Deus.
15: Bom dia, Israel. Bom dia a todos da Mix.
0: Bom dia.
15: O nome é Mário. Eu tô passando aqui agora na Estrada Velha, aqui, saindo de Jacareí pra São José.
0: E aí, como é que tá?
15: O trânsito tá sossegado aqui.
0: Ah.
15: Quero participar aí pra ganhar o Pix, os ingressos. Um bom dia a todos aí.
0: Vamos ver. Ô Mário, você faz o seguinte pra mim: quando der mais, daqui uns 10 minutinhos, me manda mensagem de novo, falando como é que tá o trânsito aí nessa região, porque a gente precisa saber como é que tá o tráfego nesse momento na cidade aí. E claro, você pode nos ajudar sendo um dos nossos ouvintes.
16: Oi, Israel, bom dia, bom dia.
0: Bom dia, querido.
16: Eu saí de Jacareí, peguei a Carvalho Pinto. Sentido Taubaté. Tô indo para aqueles lados lá. Carvalho Pinto perfeito nos dois sentidos. Só tem que pagar o pedágio. Esse é o único probleminha.
0: É isso.
16: Mas perfeito.
0: É isso.
16: Aqui, inclui no sorteio dos ingressos.
0: Claro.
16: E no Pix.
0: Claro.
16: Tá bom?
0: Já tá incluído.
16: E Vitor Gaúcho.
0: Ô Gauchão, vamos marcar de só uma carne então, hein? Vamos marcar de só uma carne junto aí. Beleza? Olha, para você que nos acompanha agora, 6:51, o governo federal está lançando um aplicativo para os motoristas de caminhão, né? Para os caminhoneiros e também motoristas de aplicativo, que ajuda na hora de fazer o transporte. A reportagem é do Décio Camargo, você confere a partir de agora.
17: Quem vive na estrada sabe, dirigir raramente é a parte mais difícil da viagem.
13: O desafio está na papelada, nos agendamentos que não batem, nos documentos espalhados e na quantidade de aplicativos que um motorista precisa abrir só para fechar uma entrega. O Trize, aplicativo criado pela Enestec, nasceu para resolver isso. Reunir toda a operação logística, do aceite do frete ao envio do comprovante, em um único ambiente digital. Reduzir trabalho e organizar informações virou questão de eficiência, afirma o diretor de sucesso do cliente da Enestec, Ervandil Prestes.
17: Não é de hoje que o transporte rodoviário brasileiro enfrenta desafios, né? Então, essa questão da tecnologia estar muito presente é algo que o embarcador já começou a olhar para isso e precisou digitalizar seus processos. O transportador começou também e, consequentemente, o motorista não pode ficar de fora. Então, isso acaba sendo muito importante para que haja maior eficiência e redução de custos através da eficiência, de parar de perder tempo com retrabalho nesses processos de transportes no Brasil.
13: Os números confirmam o tamanho do problema. Segundo a Fundação Dom Cabral, cerca de 75% das cargas do Brasil passam pelas rodovias. Quem sente isso na pele é quem roda todos os dias. Um motorista, que preferiu não se identificar e vamos chamá-lo de Jackson, contou que já chegou a ter mais de 15 aplicativos diferentes no celular, só para dar conta do trabalho.
18: Antes de usar o Trize, meu principal problema era ter muito aplicativo no celular. Com o Trize isso já simplificou, né? E além do mais, quando surge qualquer dúvida, antes eu tinha que ligar para todo mundo. Hoje, dentro do próprio aplicativo, eu consigo já tirar todas as minhas dúvidas e fazer meu frete tranquilo. E o que mais mudou para mim no dia a dia é a facilidade de ter todas as informações na palma da mão. Então, todas as informações centralizadas.
13: Segundo a consultoria McKinsey & Company, 75% das empresas que já adotaram inteligência artificial na logística registraram aumento de produtividade e redução de custos operacionais. Na estrada, cada vez mais gente descobre que organização também é uma forma de dirigir melhor.
0: Agora 6:54, muito obrigado pela sua audiência, muito obrigado também pela sua participação. Estamos ao vivo aqui em 94.9 FM, ao vivo sintonizado para mais de 1.700.000 pessoas. Você pode mandar sua mensagem no 981128000, 981128000, tô esperando a sua mensagem aqui, me manda aí, você tá concorrendo aos nossos sorteios, tá bom? Tá concorrendo aos nossos sorteios e está também fazendo um serviço de repórter. E eu tô aqui soltando a informação ao vivo com a prestação de serviço, você sabe, é marca registrada do grupo Mix de rádio, tá? Ontem em Pindamonhangaba, uma mulher foi perseguida e morta a tiros pelo ex-companheiro logo após sair de uma academia no bairro Jardim Campo Alegre. A vítima, identificada como Lívia Bertô, faleceu antes mesmo de conseguir pedir socorro. De acordo com os vídeos de câmeras de segurança, o suspeito aguardava aí a mulher saindo da academia e passou a persegui-la pelas ruas do bairro. Foram feitos aí diversos disparos contra ela e após o crime, o homem fugiu do local pelo bairro Bela Vista. E aí depois ele se matou, segundo essa última informação. Felipe, temos alguma informação em relação a esse caso? O SAMU e a polícia já socorreram a pessoa, estava em estado grave, ele tentou se matar, o que
11: aconteceu? Ele tentou se matar, foi socorrido, está em estado grave, não temos atualização da situação de saúde.
0: Peraí, chegou a informação que ele se matou, ele não se matou então?
11: Então, ele tentou se matar, né? Tentou o suicídio ali, atirou contra ele mesmo, só que o tiro não foi em um órgão vital, então ele foi agonizando, chegou no hospital, só que eu tive uma informação de uma fonte de dentro do hospital que mesmo em estado grave ele não vai conseguir sobreviver, então nesse caso aí foram duas mortes. Israel, só que tem dois detalhes perturbadores nesse caso. O primeiro é que a moça, né, a moça que infelizmente foi assassinada, o feminicídio, já tinha uma medida protetiva. O que que adianta ter uma medida protetiva e acontecer esses casos?
0: Não adianta nada. O que adianta, cara? Tem que ir até o fim.
11: Então, primeiro, ela já tinha uma medida protetiva porque ele já tinha um histórico agressivo, os dois cresceram junto, aquele amorzinho de infância, ele falava que ela pertencia a ele, que ia ser pro resto da vida, que se não fosse ele não ia ter mais ninguém. E um outro caso, Israel, antes dele se matar, ele cortou um dos dedos e escreveu o nome dela com o sangue dele no espelho.
0: Que isso, não quero nem saber mais dessa
11: história. É um caso muito complicado. Mas é isso, Israel, mais um caso na região
0: triste. Adivinha agora 6:56, onde é que tá travado? Você tem uma chance só de acertar.
11: Vou pensar, hein? Qual dos três acessos de Jacareí?
0: Os três acessos de Jacareí estão parados nesse momento. Os três. Parabéns, hein? Parabéns, liga. E a prefeitura, fala o quê, Felipe?
11: Não fala, né? Eu tô tentando.
0: Não, então liga pra prefeitura.
11: Ué, eu tô tentando. Cadê
0: o prefeito Celso Florencio?
11: Os assessores nem me respondem mais.
0: O que dizem do prefeito?
11: Não fala. Minha mensagem tá aqui, ó. Se quiser eu te mostro.
0: Cadê
11: aqui,
0: a mensagem? Ó. Qual é a informação?
11: Eu vou te mostrar aqui, ó. Um dos assessores...
0: Manda a sua mensagem. 981-12-8000, 981-12-8000. Ele tava em Brasília, é isso?
11: É, falam que ele sempre tá em agenda em Brasília, em São Paulo.
0: O telefone não existe.
11: Já faz duas semanas.
0: O telefone não existe. Eu tô recebendo informação aqui que estão fazendo feirinha, em frente a locais onde estão com maquinário. Tá travado ali no acesso ao Mississippi, Cidade de Jardim, Malek Assad, tá tudo parado em Jacareí. E o pessoal fazendo uma zorra na cidade. Me ajuda aí, população. 981-12-8000. Telefone está aberto e à sua disposição. Eu quero sua mensagem agora ao vivo no WhatsApp da Mix.
19: Bom dia, Israel. Tudo bem?
0: Bom dia.
19: Bom dia, ouvintes da Mix. Bom dia a todos. Eu sou o Luiz. Sou morador aqui do São João, divisa com Cidade Jardim.
0: Uhum.
19: Moro na Avenida Pereira Campos.
0: Sei, conheço.
19: O trânsito aqui é gigante pela manhã e final do dia, né? Infelizmente, ninguém olha para nós, para esse lado aqui, para resolver essa questão. Ah, o trânsito da ponte ali, infelizmente, trava tudo, né?
0: É horrível.
19: E aos domingos a gente tem um grande problema também com a feira, né?
0: Aí,
19: não que a feira seja um problema, mas acaba...
0: Vai me mandando mensagem.
19: Até as 15 horas da gente entrar e sair do nosso próprio condomínio.
0: Que condomínio é esse?
19: E temos bastante conflitos aqui com os agentes de trânsito. Eles não deixam a gente entrar e sair, mesmo depois da lavação, sabe? Enquanto das 15 horas eles estão aqui.
0: Mas que isso?
19: Atrapalhando a gente, né? Gostaria de deixar o meu apelo aí pra ver se alguém resolve essa questão.
0: Vamos resolver.
19: Condomínio Cidade de Jardim, hoje é impedido até as 15 horas de entrar e sair.
0: Vamos resolver.
19: O trânsito durante a semana está complicado, Israel. Um abraço.
0: Valeu, obrigado. Coloca a vinheta do trânsito aí, que agora a gente vai, o chicote vai estralar aqui. Vamos lá.
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0: Onde é que tá travado, Felipe Alves? Solta pra mim aí o mapa da mina. Vamos lá.
11: Então, Israel, começando por São José, por incrível que pareça, não temos nenhum ponto de grande problema na cidade registrado hoje.
0: E Jacareí,
11: hoje.
0: Eu quero saber de Jacareí,
11: então,
0: meu irmão.
11: Hoje o problema está em Jacareí, Israel. Temos três pontos, eu não conheço muito bem aqueles trechos, mas eu vou te falando, você que conhece Jacareí muito bem, você vai saber onde que é. Começando pelo Jardim Alto de Santana,
0: sim.
11: Chegada ali da Estrada Velha.
0: Você saiu da Estrada Velha, você vai encontrar ali a Gates ali, você vai encontrar ali, tem uma fábrica gigante, você vai sair na Havan, pronto.
11: Conheço.
0: Tá travado ali?
11: Então, tá travado da Havan até a Avenida do Cristal ali, da altura da Avenida do Cristal.
0: Tá louco.
11: São 2 quilômetros de congestionamento, 3 quilômetros de congestionamento.
0: Agora, 7 horas da manhã, tá travado?
11: Agora, aqui ó, olha o nosso mapa de monitoramento aqui, tudo vermelho,
0: vocês
11: laranja.
0: Vocês estão de brincadeira, hoje eu não saio daqui enquanto não resolver esse problema. A população quer uma solução. Não a saída da feira. A feira é tradicional na cidade. O problema é que tá ali o pessoal fazendo chicana, fazendo conchavo, fazendo chicana com chavinha ali, porque não pode entrar. Como é que um morador que paga ali o seu boleto do condomínio não consegue ter acesso? O cara paga o IPTU pra poder andar livremente na cidade e paga seus impostos e não pode acessar com o carro porque tá tendo uma feira. Ali a região ali é Jardim Didinha. Jardim Didinha. Vai apurando aí que tá chegando mensagem aqui.
21: Bom dia, Israel. Bom dia, ouvintes da Mix.
0: Ah.
21: Aqui é o Fernando Miguel.
0: Fala, Fernando.
21: Eu moro no Parque Santo Antônio, em Jacareí. E escuto todo dia a Mix, né? E vejo as dificuldades aqui no trânsito de Jacareí. E como eu circulo ali pela região ali da Getúlio Vargas, né? Da Avenida Getúlio Vargas, onde o trânsito é insuportável. É uma avenida que concentra muitos semáforos. O que eu observo muito de manhã é que não existe uma sincronia dos semáforos.
0: Não existe.
21: E isso acaba também prejudicando o trânsito. Além dele ficar mais parado, né? Ele não tem uma fluidez.
0: Uhum.
21: E eu acho que também, de manhã, você não vê um agente de trânsito para poder ajudar nessa fluidez do trânsito de Jacareí. Então, eu acho que com essas obras... tinha que ter um apoio maior,
0: sim,
21: do Departamento de Trânsito de Jacareí.
0: Ok.
21: Então eu acho assim, se não melhorar, a tendência é só piorar, Israel. Bom dia, obrigado aí pela atenção.
0: Ok, obrigado, querido. Obrigado pela sua mensagem.
22: Bom dia, Israel.
0: Bom dia,
22: ouvintes da Mix. Sou o Pedro aqui do Cidade Jardim, São João.
0: Fala, Pedro.
22: Cara, aqui é complicado, viu? De manhã pra sair com o carro, muito trânsito. tá terrível. E a feira é final de semana também, né? Que nos impede de ir e vir. Se acontece alguma emergência aqui, não sei o que fazer.
0: Não, é assim, tem que entender por que que a prefeitura de Jacareí... Peraí, Filipão. Tem que entender por que que a prefeitura de Jacareí não atende as nossas ligações, tá? Porque assim, a gente só quer uma solução. A gente não quer que o prefeito venha aqui pra gente ficar abrindo o WhatsApp, o pessoal tá descendo um sarrafo. Mas o problema é que em Jacareí nós temos os três pontos que estão travados na cidade. É a Malek Assad, é a Getúlio Vargas, é também a Marechal Castelo Branco. Agora, está livremente, eu aposto com você, o caso Milzão agora aqui, tá? Que daqui a 15 minutos está travada a Estrada Velha.
11: Não, e não só os acessos, aqui o nosso ouvinte falou do São João, eu tô pesquisando aqui o mapa, no bairro São João, ali na altura do Shibata Supermercados,
0: sim,
11: do São João,
0: sim,
11: tá tudo parado aqui, vermelho, até a ponte dos, da Praça dos Três Poderes ali.
0: É
11: mais
0: difícil,
11: um trecho,
0: viu?
11: Urbano aqui de Jacareí.
0: É, se a cidade parado, não tinha alguém que falasse, vai ter agora. Vai ter. Eu estarei aqui falando com você. E me manda sua mensagem no 981128000. Eu vou prestar serviço com você, porque essa é muita brincadeira com a população. É fazer a população de palhaço. É fazer a população aí de escravo. É a gente pagar os impostos, nós pagamos os impostos em dia, a população... Cara, eu não aguento mais, é água que corta, é luz que falta, é trânsito que não funciona. É o pessoal falando, não, estamos melhorando. Estamos melhorando o quê? O que que está melhorando em Jacareí? Você vai pra Jacareí e ganha uma multa, rapaz. Outro dia eu fui no... Quer ver um cara que mora lá em Jacareí? Eu tenho um amigo que mora em Jacareí, no condomínio Cidade Jardim. Fui lá tomar um negocinho com ele lá, fui de Uber... O meu Uber não conseguiu entrar porque estava acontecendo uma feira também próximo a esse local. Ali é Jardim Didinha, eu conheço essa região. E outra, o pessoal faz blitz lá, é a indústria da multa em Jacareí. Hoje nós vamos resolver esse problema aqui, tá bom? Hoje nós vamos resolver esse problema aqui. E eu quero, Felipe, marca com a prefeitura, marca com o secretário de mobilidade urbana, marca com o prefeito, marca com alguém que resolva esse problema hoje aqui. Marca, liga pra alguém, resolve isso aí, porque eu tô já cansado de ficar ouvindo isso aqui.
1: Bom dia, Israel, tudo bem?
0: Bom dia.
1: Bom dia, ouvintes da Mix, bom dia a todos. Ai. Eu sou o Luiz.
0: Oi, Luiz.
1: Sou morador aqui do São João, divisa com Cidade Jardim. Moro na Avenida Pereira Campos. O trânsito aqui é gigante pela manhã e final do dia, né? Infelizmente, ninguém olha para nós, para esse lado aqui, para resolver essa questão.
0: Sim.
1: Ah, o trânsito da ponte ali, infelizmente, trava tudo, né? E aos domingos a gente tem um grande problema também com a feira, né? Não que a feira seja um problema, mas acaba impedindo até as 15 horas da gente entrar e sair do nosso próprio condomínio.
0: Tá certo.
1: Né? E temos bastante conflitos aqui com os agentes de trânsito.
0: Tá vendo que são vários condomínios?
1: Não deixa a gente entrar e sair.
0: O pessoal não entra.
1: Mesmo depois da lavação, sabe? Enquanto não dá as 15 horas, eles estão aqui.
0: Tem obra da Jan que tá acontecendo aí também,
1: né? Gostaria de deixar o meu apelo aí pra ver se alguém resolve essa questão.
0: Ô Felipe, eu vou parar de ter um áudio desse querido aqui.
1: Hoje impedido até as 15 horas de entrar e sair.
0: Obrigado, querido. Obrigado pela sua informação. Liga pro Anderson Alves, que é o Underwheel. Liga ao rádio e toma um chopinho. É o rei das tardes aqui. Liga pra ele aí. Ele mora lá perto. Ele tá me falando aqui que tá com trânsito lá. Pode ligar. Liga pra ele aí do WhatsApp. O cara que sai de Jacareí gasta mais de 50 minutos pra ir pra São José. Dá mais fácil pra São Paulo. Vou lá pro Morumbi, vou lá pra Alphaville. Liga, veja se o Anderson consegue entrar ao vivo lá, porque ele tem... O Anderson é milionário, ele tem várias casas onde até Deus duvida, cara. Eu vou ligar pra um monte de gente que mora em Jacareí, porque o pessoal tá duvidando aqui. Tá duvidando. Eu ligo aqui ao vivo pro pessoal, porque o jornal, ele é ao vivo. Veja se o Anderson atendeu aí. Tá chamando? Quando ele atender, você me passa o telefone, tá? Quando ele atender, você me passa o telefone aí. Vê se ele tá ocupado ou não. E me passa o telefone, porque aqui a gente resolve ao vivo os nossos problemas, tá? Aqui não tem chicana, aqui não tem conchavo, aqui não tem mentirinha com a população. Eu estou ao vivo aqui agora. Rafael Reis, meu amigo pessoal, está ao vivo comigo. Rafael, estamos ao vivo em 94.9 FM. Tudo bem, Rafael? Bom dia.
2: Bom dia.
0: Ô, Rafael, você conhece bem a região do Jardim Didinha ali, essa região de Jacareí, correto?
2: Correto.
0: É, como é que tá o trânsito? O trânsito tá gostoso ou o trânsito tá ruim aí em Jacareí? Fala ao vivo pra quem está nos acompanhando, porque eu tô falando que tá uma porcaria o trânsito. E A prefeitura, por sua vez, fala que tá fazendo melhoria nas obras. Você é comerciante local, como é que tá o trânsito por aí, queridão?
3: Não, o trânsito já creio sempre aquela coisa, sempre tudo atrasado, sempre tudo aqui na ponte aqui da região de São João, tudo congestionado, e é sempre assim.
0: Não dá. E assim, você trabalha com veículos, você trabalha com carros, e eu vou até a sua loja, porque assim, nós somos amigos, enfim, o que fica de carro parado ali pra sair para o acesso do Mississippi, pra, inclusive eu com você já saí, a gente já demorou quase 50 minutos pra vir aqui pra Mix, né, Rafael?
3: Demais, Israel. É obra que não acaba, é impressionante. Prefeitura de Jacareí, é impressionante.
0: É, difícil. Rafa, obrigado pela sua informação, a gente segue junto aqui no Jornalismo da Mix, tá bom, querido?
3: Obrigado.
0: Valeu, obrigado você. A gente tá resolvendo aqui os problemas ao vivo. O Anderson tá ao vivo? Anderson, bom dia, querido. Ander Will, melhor do Brasil. Anderson Alves é o nosso coordenador de promoção. Tá lá na região de Jacareí. Ô Anderson, eu tô ficando louco, meu irmão? Eu tô ficando louco ou tá tudo travado de onde você tá vendo aí?
4: Da onde eu estou nesse momento, tudo travado. Se a gente pedir pra quem tá ouvindo a Mix fazer um buzinaço aí, começa um buzinaço aqui, hein? Tem muita gente ligado na Mix.
0: Não, assim...
4: região do Jardim.
0: Não, assim...
4: São João aqui.
0: Eu imagino no seu... Você, assim, o Anderson Alves, o Underwill, é o nosso coordenador de promoção e ele é o rei das tardes aqui, né? O cara é o campeão de audiência e tal. Eu imagino no seu horário, brother, na hora que você volta pra casa, como é que não fica o boné velho pra você acessar Jacareí, irmão? Deve ser horrível, né? Ontem foi fácil ou foi gostoso?
4: Ontem foi tranquilo porque eu voltei mais tarde, mas quando eu volto no horário de pico, é um trajeto que você faz em 25 minutos, tá gastando quase uma hora.
0: É mesmo? Uma hora?
4: É.
0: Ô Anderson, mas tem uma obra aí que é na ponte da aquela Jean para Menores, não é?
4: Isso, ali na praça, próximo da praça, né? É da Jean ali, é a Avenida São João, pra quem tá passando agora em frente aqui a Nikkei Par.
0: Sim.
4: Que é a Avenida Pereira Campos. Nesse exato momento tá travado ali até próximo ao Chibata, pra vocês terem uma ideia. A Pereira Campos tá ali travada até próximo ao Chibata, e pra piorar ainda tem uma obra que tá acontecendo também aqui na rotatória do São João também.
0: Opa. Então assim... Continua, pode falar.
4: Então assim, amanhã do cidadão de Jacareí já começa daquele jeito, né?
0: Ô Anderson, eu lembro, você me convida pra churrascos homéricos aí na sua casa, a gente toma um chopinho, faz um monte de coisa, enfim. E aquele dia lá que eu entrei e tentei entrar com o Uber aí, que o Uber não pôde dar o acesso na sua casa, explica pro povo aí o que tá acontecendo.
4: É, porque tem uma feira de domingo, né?
0: Uhum.
4: Tradicional aqui em Jacareí, é uma feira tradicional.
0: Uhum.
4: E os moradores da região, eles não querem que saia a feira daqui.
0: Sim.
4: Eles só querem o direito de ir e vir no domingo. Assim, se a pessoa quer sair no domingo, ela tem que deixar o carro na rua, de madrugada, né? Correndo risco de roubo, assalto, pra poder fazer o seu domingo com a sua família, entendeu? É bem complicado.
0: Não, assim, parece coisa de louco, né? Parece que tem um muro de Berlim lá que você não pode atravessar, não?
4: E aí a prefeitura alega que, assim, aonde tem feira na cidade de Jacareí, isso é uma lei, né?
0: Sim.
4: Tem um desconto no IPTU. Mas o desconto, pra piorar, não é automático. Se você não for atrás, você não tem esse desconto.
0: Você tem que ir atrás do desconto pra você pagar, é isso?
4: É bem isso. Então, assim, você tem um desconto no seu IPTU, mas se você não for atrás, você não tem. Então, assim, eu não tenho o direito de ir e vir ao domingo, e tem essa barulhada. Porque, assim, ó, tá tudo travado.
0: Nossa, não, é uma brincadeira. Ô Anderson, eu tô aproveitando o ensejo, saindo um pouco do foco. Eu disse aqui no jornal, aqui é a rádio que tem os maiores, os melhores prêmios, né? Você é o coordenador de promoção aqui da Rádio Mix. E é importante falar pro nosso ouvinte, né? Pra seguir-nos nas nossas redes sociais, que lá tem as promoções, as melhores do mercado, as mais ativas que você trouxe pra cá, né?
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0: É isso. Underwheel, o melhor do Brasil. Liga o rádio e toma um chopinho. Irmão, boa viagem pra São José, viu?
4: É
5: é uma boa viagem. E todo mundo aí, continua aí mandando seu recado, porque a gente tá fazendo a prestação de serviço do Grupo Mix, né? Que é o Grupo Soul Media de Comunicação.
0: É isso.
5: E é um inferno de manhã a cidade de Jacareí.
0: É isso. Obrigado, Anderson. Obrigado pelas informações. Ander Will, que é o nosso coordenador de promoção. Obrigado. Vamos, a gente tá estourado. Vamos pro break comercial. Daqui a pouco eu volto com informação ao vivo.
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3: Bom, agora 7h14, estamos ao vivo com o secretário de Inovação e Desenvolvimento Econômico de São José dos Campos, Mário Muniz, que gentilmente atende o jornalismo da Mix em 94.9 FM. Mário, bom dia.
4: Bom dia, Israel. Bom dia a todos os ouvintes aí da Rádio Mix.
3: Secretário, a gente sempre fala de São José dos Campos. São José dos Campos, cidade aí para fazer investimentos, ainda continua com aquele DNA tecnológico, DNA de empreendedorismo, DNA de quem quer vencer na vida e quer investir na cidade certa?
4: É uma cidade de oportunidade e com certeza a gente continua atraindo empresas de tecnologia, de alta tecnologia, pessoas inovadoras e pessoas que estão muito nesse ambiente tecnológico. Então a gente realmente continua sendo uma cidade de vanguarda aí, despontando sempre no interesse aí das pessoas para que se estabelecer aqui na nossa cidade.
3: Bom, eu conheço algumas cidades aqui, Brasil afora, até mesmo fora do país, e a gente vê que São José dos Campos tem uma característica diferente. Inclusive, eu sempre comento esse detalhe aqui, o Financial Times citou São José dos Campos como uma das 3 melhores cidades do mundo para se fazer negócios no setor aeroespacial. Isso se dá por conta não só das grandes empresas que estão aqui, mas o incentivo tanto dos institutos de pesquisa quanto do poder público, né, em formar bons profissionais, em atrair grandes investimentos. O senhor que comanda a Secretaria de Inovação e Desenvolvimento Econômico, isso tem que estar a par e passo junto com o poder público, tem que andar junto com a gestão executiva privada, né, secretário?
4: A gente tem que criar políticas e condições para que as empresas se estabeleçam, queiram investir aqui na nossa cidade. E como o nosso prefeito sempre fala, às vezes o poder público, o melhor papel dele é não atrapalhar.
3: Sim.
4: Mas realmente São José tem essa característica histórica, né, de a gente ter uma cidade que foi muito voltada para o aeroespacial, com a chegada lá atrás do DCTA, no INPE, o ITA depois, a Embraer, enfim, esse histórico de São José faz com que a gente tenha realmente cabeças pensantes, uma boa formação de pessoas para que a gente possa realmente desenvolver, principalmente na parte tecnológica, um ambiente muito saudável e muito propício para crescimento.
3: Eu acredito que assim, por exemplo, hoje está acontecendo o Meeting Destination Turismo, que é do meu amigo Maurício Guizar, lá que ele está capitaneando também. Temos a nossa concorrente, mas também uma rádio de peso, que é a Jovem Pan, que está fazendo um trabalho excelente. A gente vai estar presente no evento prestigiando os nossos colegas aí concorrentes e também os nossos colegas de imprensa. Mas ações como essa, elas tornam cada vez mais importante a cidade aos olhos de quem quer empreender para cá, né?
4: Ah, sem sombra de dúvida, né, Israel? A gente está. É um meeting desse importante. Existe aí a possibilidade e a aproximação do poder público com a iniciativa privada, com o ambiente tecnológico, investidores, realmente para discutir uma pauta importante, que é realmente. São José vem crescendo e ganhando espaço, mas toda a região é importante, a conexão com outras cidades, enfim, é um debate importante para o desenvolvimento da cidade e da região e atrair cada vez mais turistas para a nossa região, seja ele para o litoral, seja ele para o terra, seja o turismo aí de religioso e o nosso turismo aqui, que a gente tem aqui São Francisco Xavier, hoje é um destino muito procurado, mas também tem todo esse ambiente tecnológico que muita gente vem procurar e conhecer.
3: Bom, para você que liga o rádio agora às 7h18 da manhã, eu tô com o Mário Muniz, o secretário de Inovação e Desenvolvimento Econômico de São José dos Campos. Secretário, quando a gente pensa em cidade inteligente, não é apenas aquela cidade totalmente tecnológica. São ações eficientes para ajudar a população, né? Como, por exemplo, ciclofaixas, ciclovias e pensar em alternativas que melhorem a vida da população gradativamente, né, secretário?
4: Eu acho que cidade inteligente se traduz em o poder público fazer e tomar ações que melhorem a qualidade de vida da população, do modo geral.
3: Sim.
4: Realmente, procurar o transporte público, ser melhor os apps para facilitar a vida do usuário, né? Ele às vezes não precisar ir no setor público para resolver suas situações, ou quando ir, ser de uma forma mais ágil, mais compactada. Então, são várias ações que a gente faz, essa cidade integrada com a tecnologia, nas questões das câmeras de segurança, enfim, e isso faz com que a cidade seja uma cidade classificada como inteligente, quando a gente consegue unir no mesmo ambiente vários fatores para que realmente a população tenha uma melhor qualidade de vida. E essa melhor qualidade de vida é que faz com que a gente consiga atrair muitas empresas, muitas pessoas que queiram investir e querer morar na nossa cidade, né?
3: Bom, secretário, a gente tem uma notícia boa aqui também, mas nem só de coisa boa a gente vive, né? Por exemplo, a Embraer tem uma receita recorde, né, de 11 bilhões e 300 milhões de reais no segundo trimestre de 2026, entrega aí 65 aeronaves, é uma empresa muito atuante. Eu tive a oportunidade de estar nos Estados Unidos há pouco tempo, vi que a Embraer, quando a gente fala de Embraer lá fora, lá é o must, né, empresarial do setor aeroespacial, é o must em relação à aviação comercial, e isso é muito gratificante, é orgulhoso pra gente. Só que na contramão, secretário, a gente vê que o sindicato dos metalúrgicos, eles estão fazendo aí alguns trabalhos de tentar revitalização de empregos, e muitas das vezes eu tive a oportunidade até então de conversar, na época governador do estado de São Paulo era o João Dória, e ele falou: olha, Israel, a gente tem um problema de investimento em São José dos Campos porque o sindicato é muito rígido. O sindicato com lutas, ele é muito brabo em relação a isso. E aí, tanto a gestão estadual quanto a municipal, ela fica de mãos amarradas. Como é que está hoje a conversa do senhor aí, da secretaria que o senhor toca, do prefeito Anderson, com o sindicato da categoria, para tentar flexibilizar aí, ser um pouco mais maleável em relação aos trabalhadores e com o objetivo de atrair novas empresas para a região? Porque assim, a gente vê que não está fácil, né? A economia no país como um todo está num déficit, a gente não está numa crescência, a gente não chegou num platô para a gente crescer. Mas como é que a gente pode entender que está essa conversa entre o poder público e o sindicato dos metalúrgicos da região com o objetivo de atrair novas empresas aqui para o Vale?
4: A gente tem uma relação saudável, acho que tanto a secretaria quanto o prefeito, a gente senta à mesa com o sindicato, entendendo que a gente deve ter o mesmo propósito, que é realmente a gente atrair novas empresas, gerar mais emprego, gerar mais riqueza para a nossa cidade. É lógico que muitas vezes a gente, nessa discussão, existe aí os seus conflitos.
3: Sim.
4: A gente consegue hoje sentar à mesa, a gente aí teve uma situação de uma empresa específica que estava aqui em São José e estava para ser vendida, e o sindicato, no entendimento com a gente, entendeu que não era hora de fazer nenhum tipo de movimento, e realmente eles fizeram isso, esse combinado. Então a gente, dentro do possível, sabendo aí o papel de cada um, a gente consegue sentar na mesa e conversar. Mas é lógico que hoje esse histórico de São José com o sindicato metalúrgico, principalmente, ele fez e criou esse estigma de que aqui tem um sindicato danoso, um sindicato que não atrai tantas empresas. Eu acho que isso a gente aos poucos vai tirando. Eu tenho certeza que o presidente do sindicato, o Heller, eu tenho certeza que esse mesmo objetivo de atrair empresas e gerar mais emprego na nossa cidade. E para isso a gente precisa sentar à mesa, estar sempre junto, para que a gente possa, ele defendendo os interesses dele, mas nós como município e ao lado dos empresários também defendendo, e para que a gente possa gerar e atrair novas empresas para a cidade. Lembrando que São José, até nesse aspecto, a gente tem gerado emprego, a indústria tem gerado emprego esse ano também. Então a gente está numa crescente, a gente dentro do PAT, que a gente disponibiliza as vagas diárias de emprego, sempre ontem mesmo estava quase 800 vagas disponíveis de emprego. Então realmente a gente tem aí, ao longo dos últimos anos, gerado um emprego, mas a gente sabe que a gente pode realmente, tem que criar políticas que a gente mostre, pelo menos para as empresas, que aqui é um ambiente saudável para se investir, e que a gente vai ter uma boa relação, vai conseguir uma relação tanto quanto com o sindicato, quanto com a cidade e com o poder público.
3: Perfeito. Mário Muniz, secretário de Inovação e Desenvolvimento Econômico da Prefeitura de São José dos Campos, muito obrigado pela atenção com o Grupo Mix de Rádio, o Grupo Sou Mídia aqui, prestando esclarecimentos e levando a você a informação completa que todo mundo precisa ouvir. Obrigado, um excelente trabalho e parabéns aí em relação à frente da secretaria, que eu tenho certeza, uma das mais importantes aqui do poder público de São José dos Campos, secretário.
4: Eu agradeço a oportunidade de a gente falar um pouquinho da secretaria. Estou indo lá para o evento, um evento que a gente vai realmente, a gente ter orgulho de ter aqui na nossa cidade, um assunto tão importante, atraindo aí pessoas de todos os lugares. Estou indo para lá e agradeço a oportunidade mais uma vez e fico à disposição de vocês.
3: A gente se encontra e toma um cafezinho, aperta as mãos aí e combina uma visita aqui na rádio, tá bom, secretário?
4: Perfeito, abração a todos aí, bom dia.
3: Obrigado, secretário, até uma próxima oportunidade, agora 6:24, fim da escala 6x1, segue sem perspectiva de votação no Congresso Nacional. Como é que isso vai impactar diretamente a vida de quem mora aqui em São José dos Campos, a vida de quem mora em Taubaté? A reportagem é do Eduardo Amaral.
5: O Congresso voltou aos trabalhos nesta segunda-feira com um elefante na sala. É o projeto que altera a jornada de trabalho, colocando um fim à chamada escala 6x1. O texto já foi aprovado na Câmara dos Deputados, mas estacionou quando chegou ao Senado. A pauta virou uma disputa, primeiro entre as entidades empresariais contrárias ao projeto e setores sindicais que representam trabalhadores favoráveis à medida. Cientista político e jornalista Bruno Lima Rocha projeta que a proposta representa trabalhadores favoráveis à medida. Cientista político e jornalista Bruno Lima Rocha projeta que a proposta não deve ser apreciada.

0: entre o Palácio do Planalto e o Senado, que constrói a declaração de neutralidade da Federação União e PP. Eu espero estar equivocado, mas eu não acredito que esta votação ocorra antes do primeiro turno.
1: O tema se tornou protagonista na campanha eleitoral e coloca os senadores sob pressão, já que a pauta ganhou tração popular em um ano de troca de 2/3 do Senado. Mesmo assim, Lima Rocha acredita que a pressão empresarial deve pesar mais do que a dos eleitores na decisão do Senado.
0: Particularmente, eu acredito que, havendo a reeleição do presidente Lula, a votação será dada no retorno dos mandatos em fevereiro, junto também com uma outra negociação da futura presidência da mesa do Senado. Neste momento, é uma escolha entre se queimar com o eleitorado e se queimar com o financiador. E, por incrível que pareça, para uma eleição nos estados, o financiador é mais importante que a média do eleitorado.
1: Em meio ao processo de campanha eleitoral, o presidente do Senado, Davi Alcolumbre, do União Brasil do Amapá, fechou um acordo para uma votação chamado Esforço Concentrado. Assim, as votações devem acontecer nesta semana, até sexta-feira, e no final do mês, entre os dias 31 de agosto e 3 de setembro.
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3: Bom, a sua mensagem é mais do que importante para a gente prestar serviço e esclarecimento. 981-12-8000, WhatsApp aberto e à sua disposição.
4: Oi, Israel, bom dia. Suelen aqui falando, motorista de fretamento.
3: Fala, Suelen.
4: Passei pela Dutra ali, tudo calmo, por enquanto, na parte de Santa Inês.
3: Boa.
4: Porém, passei em frente a Parker ali. Já tá fervendo ali já o sindicato.
3: Liga pro sindicato. Liga.
4: Quer participar aí do Pix de 200 e do ingresso do Rock in Rio.
3: Bom,
4: valeu, obrigado.
3: Obrigado, viu, Suelen? Obrigado pela informação. A gente vai ligar aqui pro sindicato da categoria, a gente vai arregaçar aqui para saber o que tá acontecendo aqui. Pode ligar pra categoria, daqui a pouco a gente vai ter informação ao vivo.
5: Bom dia, Israel, bom dia aos ouvintes. Alexandre Janei.
3: Fala, Alexandre.
5: Tô passando aqui na marginal da GM aqui de São José dos Campos.
3: Vamos ver.
5: Na marginal, próximo à Dutra, e dá pra ver a Dutra aqui também. Aqui nesse sentido aqui, tanto Rio de Janeiro e São Paulo, tá livre.
3: Boa.
5: Tá tranquilo. Ok?
3: Ok.
5: Abraço a todos aí, eu quero concorrer ao Pix e aos ingressos.
3: Maravilha, só você mandar sua mensagem concorrendo ao Pix de 200 e também ao Rock in Rio, tá bom? Rock in Rio. Rock in Rio, você vai concorrendo aqui, 981-12-8000, manda sua mensagem de onde você tá falando. Fala assim, Israel, tô vendo tal coisa, tá calmo, tá tranquilo, tá ruim, tá um trânsito, tá tem cachorro passando, tem passarinho voando. Manda sua mensagem, eu quero saber o que você tá vendo aí, como a Suelen disse aí do sindicato, tá tendo mesmo uma manifestação, tá fervendo lá na frente da Parker, viu? Daqui a pouco a gente vai ter informação ao vivo aqui, 981-12-8000, mandando sua mensagem, você tá concorrendo automaticamente, só no fim da mensagem fala assim, quero o Pix e também ir pro Rock in Rio.
6: Olá, Goldstein, da Mix.
3: Bom, querido.
6: Aqui é o Airi de Caçapava.
3: Oi, Airi.
6: O Vila Antônio Augusto. Hoje, lá pelas 5:30 da manhã, faltando água na torneira, saí na esquina de casa, um cano estourado. Isso é sempre recorrente.
3: Putz.
6: Água tratada indo pro ralo. É triste. Essa Besp arruma e 2 meses depois estoura de novo. Parece que faz mal feito pra fazer de novo.
3: Liga pro prefeito Ian.
6: Complicado isso, né?
7: Boa sorte.
6: Onde está, hein?
3: Valeu, querido.
6: Quero meu dinheiro, hein?
3: Pague meu
6: Obrigado.
3: Dinheiro. Querido, tenta ligar pra prefeitura. Se você conseguir falar com o prefeito Ian, me passa um mapa da mina, que aqui a gente não consegue falar.
7: Se você conseguir falar, fala pra ele falar com a gente, que tá difícil.
3: A gente tá tentando falar, colocamos até oposição e ele não falou.
8: Bom dia, Israel. Anderson aqui do transporte escolar.
3: Fala, irmão.
8: Aqui no Pinheirinho, aqui próximo à União, aqui, tudo tranquilo.
3: Boa.
8: Zé, eu queria aproveitar o gancho aqui e perguntar quem que é responsável pela limpeza desses postes aqui, essas empresas de telefonia aí, ou de internet, não sei o que que é, fizeram uma manutenção aqui, deixa os cabos soltos.
3: Putz.
8: Pega nos tetos do carro, a gente tá andando na calçada, a gente tropeça
3: em
8: cabo que eles fazem manutenção, deixa jogado na porta da minha casa, fizeram manutenção lá, deixaram o cabo jogado. Depois eu vou fazer uma filmagem aqui.
3: Faz, me manda.
8: Você tem ideia do que eu tô falando?
3: Faz.
8: quero concorrer aí aos convites do Rock in Rio, aí os R$200.
3: Maravilha, tá concorrendo, mas faz essas imagens e me manda, a gente

0: precisa saber o que está acontecendo. Nós estamos aqui para ajudar a população. Ó, o sorteio vale se você mandar áudio, se mandar mensagem de texto aqui ou ligar para mim, tá fora, viu?
1: Carlos Eduardo aqui do Vista Verde. Tudo bem? Bom dia, né?
0: Bom dia, querido.
1: Saí do Vista Verde para São Paulo, já quero ir trabalhar. Trânsito tranquilo por enquanto.
0: Que bom.
1: Mas a minha reclamação, uma indignação, é com a coleta de lixo de São José dos Campos. Vou falar especificamente do Vista Verde, né?
0: Tá.
1: Por exemplo, não tem horário para coleta de lixo. Tem dia que passa às 5 horas da tarde, tem dia que passa às 7, tem dia que passa às 9. E ontem, semana passada, não passaram. Hoje os lixos estão na rua. E o que acontece?
0: Me manda foto.
1: É, existe muitas pessoas que hoje mexem no lixo, né? Então eles abrem o lixo. E o lixo, o coletor, né, pega o lixo, cai no chão, lá no chão. Fica suja, a cidade está muito suja. Antigamente a coleta de lixo era nota 10. Hoje eu falo que é uma das piores coletas de lixo que eu vejo aqui em São José. E olha que eu moro aqui há 50 anos.
0: Nossa, Carlão. Caramba.
1: Toma uma palhinha aí, né? É o que eu falo. Eu deixo o lixo dentro de casa, na hora que eu chego de serviço, eu ponho fora, que ele passava antes, depois das 7 da noite.
0: Sim.
1: Hoje, não sei o horário que ele passa. Então o lixo, se você ver, se você der uma volta aí, você vai ver que o lixo tá tudo aberto. E no chão, às vezes.
0: Ô Carlos, me manda foto, me manda vídeo, que aqui a gente vai ajudar você. Vamos cobrar o poder público aqui pra entender o que tá acontecendo.
2: E aí, Rael, que é o William, motorista de aplicativo.
0: Fala, William.
2: Rodovia Geraldo Scavone, São José, até o Vila Branca, trânsito tranquilo.
0: Ótimo.
2: Jacareí.
0: Ótimo.
2: E quero participar aí do sorteio dos ingressos do Rock in Rio e do Pix também.
0: Boa. Beleza? Vamos pra cima.
2: Obrigado aí, um bom dia.
0: Obrigado pra você também, queridão. Vamos pra cima.
3: Bom dia, Israel. Aqui é Denise, de São José dos Campos. Tô indo trabalhar. Acabei de passar pela região central. Tava vindo do Jardim da Granja.
0: E aí?
3: Trânsito tranquilo por enquanto.
0: Ótimo, ótimo.
3: E por favor, me inclui aí no sorteio dos ingressos e no sorteio do Pix.
0: Vamos, vamos.
3: Valeu, bom dia pra todos.
0: Bom dia, meu anjo. Obrigado, viu? Vamos seguindo junto aqui, sabe? Levando informação e prestação de serviço pra você. Deixa eu ver aqui mais informação. Vamos lá.
4: Bom dia, Rádio Mix. Aqui quem tá falando é o Fabiano. Queria informar aí um problema aqui na rua Paraibuna, em São José dos Campos. Primeiro semáforo aqui após o colégio. Ele tá com um problema, não tá abrindo.
0: Olha pra mim.
4: E tá dando um caos aqui no trânsito.
5: Gostaria de deixar o meu apelo aí pra ver.
0: Tá mesmo, Felipe? A gente tá aqui, a gente tem a nossa janela aqui é do lado. Mas até agora nada. Deixa eu ver, ele me mandou um vídeo. Se você não fala no microfone, ninguém vai ouvir, né, Felipe? Você tem que falar. Nossa, tá mesmo aqui, ó. Nossa, estão fazendo reparação. É do lado aqui da rádio.
6: É do lado aqui, a gente pode ver da janela. Realmente foi possível ver que estão mexendo ali no sinal. É uma manutenção. Não sei se é da prefeitura, não sei se é de alguma internet, né? Alguma prestação de serviço, mas daqui a pouquinho a gente traz mais detalhes.
0: Beleza, vai lá e vai dar uma olhada lá pra mim. Valeu.
7: Ariane, passando aqui na Cambuí, o trânsito está ótimo. Quero um par de ingressos para a Hora do Rock.
0: Hora do Rock não, Rock in Rio, né?
7: Olá, bom dia. Meu nome é Ariane. Eu tô indo trabalhar agora, tô passando aqui pela Cambuí, o trânsito tá ótimo. Eu quero o ingresso pro Rock in Rio.
0: Agora sim! Agora você tá concorrendo, porque a Hora do Rock com o Anderson à tarde.
8: Bom dia, meu nome é Mônica, eu tô passando aqui em frente ao Vale Sul, o trânsito está normal e eu quero o ingresso pro Rock in Rio e os R$200.
0: Valeu, Mônica, brigadão, beijão pra você, tá concorrendo já, viu, meu anjo? E a rádio que você ouve é a Rádio Mix, 981-12-8000, prestando serviço, a informação chega completa.
9: Bom dia, Israel.
0: Fala.
9: Bom dia, Rádio Mix.
0: Bom dia.
9: Me chamo André, sou morador de Jacareí, todo dia, de segunda a sábado, eu faço Jacareí e Urbanova.
0: Uhum.
9: E chegando ali na Arena Farmaconde, ali o trânsito fica terrível, né? Antigamente era só uma faixa de ida e vinda, ali paralela ao Termas. Agora são duas faixas. Não sei o que acontece, com duas faixas o trânsito ficou pior. Sentido São José ali. pro Rua Nova, cruzamento ali da do Termas, enfim. E tem uns engraçadinhos, uns motoristas, que como eu faço todo dia, então eu já conheço mais ou menos ali. Então daí o que, que eu faço pra não ficar preso naquela aquela fila indiana que eles fazem? Eu faço o contorno todinho na arena, Farmaconde de arena, e saio na faixa de acesso à pista novamente.
0: Boa.
9: E com isso aí eu consigo cortar no mínimo uns 20 carros. Só que tem uns engraçadinhos que eles jogam o carro em cima da faixa.
0: Tem mesmo. Os caras folgados.
9: Pra não deixar as pessoas que estão vindo ali da Farmaconde. Eles colocam e de propósito. Literalmente de propósito. E daí quando tem um certo ponto a gente consegue cortar e eles ficam xingando. E jogam o carro pra cima.
0: Meu Deus. Querido, obrigado, viu? Obrigado pela informação. Olha, chegando aqui informação completa para você que está nos acompanhando, tá? Chegando aqui informação completa. Olha, tem muita gente mandando, olha, tem acidente aqui na, deixa eu ver onde é que foi o ponto. Acidente Estrada Velha, São José Jacareí, em frente ao Vale do Lar. Ao Vale Lar, Vale do Sol. Aparentemente carro, moto, ambulância, mensagem chegou.
10: Do Rogue com o Anderson à tarde.
11: Bom dia. Eu quero participar do sorteio dos R$200 e do ingresso do Rock in Rio.
0: Olha, tem um acidente aí, moto e carro. Tem informação aí, Felipe?
6: Confirmado, Israel, o acidente aqui pelo nosso sistema de monitoramento. O acidente foi sentido Jacareí, ali um pouco antes daquele condomínio Eldorado, né? O condomínio empresarial, logo em frente ao Vale Lar. Quem vem da região da avenida da rua, né, Caravelas, encontra esse congestionamento, da mesma forma que quem tá na Bacabal tentando acessar a Estrada Velha também. E até o congestionamento tá tão complicado ali que também afeta o sentido São Paulo. Então, daqui uns 5 minutinhos, vai virar um boné velho, como você gosta de dizer.
12: Bom dia, Israel. Bom dia, ouvintes da Mix.
0: Bom dia.
12: Aqui é Beatriz, trabalho no setor de fretamento de São José, tô aqui em Jacareí, moro aqui. E vim de São José pra Jacareí é fácil, mas da fábrica pra garagem lá na Lucas Nogueira é difícil. Padre Eugênio tá fechada pra obras,
0: tá fechada
12: já. E o Flórida fica todo parado, todo.
0: Puta, aí como é que sai?
12: Todo dia. Tá tudo parado, do Flórida até lá no São João.
0: Jesus amado.
12: Quero participar do sorteio do Pix e do ingresso.
0: Beleza, tá participando, viu, Beatriz? Já tá participando. Mas olha aqui, Felipe. Olha aqui, ó, os cavaletes na rua aqui. Olha como é que tá o trânsito lá. Ela mandou foto. É isso mesmo. Me manda áudio, me manda os vídeos, tá? Porque é o seguinte, a gente não consegue falar com a prefeitura, então a gente vai correndo com as nossas próprias pernas aqui.
13: Bom dia, Israel. Bom dia a todos os ouvintes aqui da Rádio Mix.
0: Oi, Amanda.
13: Aqui é a Amanda, sou aqui da Zona Leste de São José. Israel, aqui o trânsito hoje está bem melhor do que ontem, graças a Deus.
0: Amém.
13: Mas as somaturas de aplicativo, tô até evitando pegar a corrida para Jacareí, viu? Porque tá um caos.
0: Vou participar do sorteio
13: pra ganhar o Pix, valeu.
0: É isso, valeu, obrigado, minha querida. É isso, Jacareí tá, ó, um boné velho lá, viu? A sentido aí, Avenida Pereira Campos, aí tudo parado pelo local. A gente tá acompanhando aqui.
14: Bom dia a todos da Rádio Mix. Rádio de grande sucesso, que a cada dia vem trazendo informações valiosas.
0: Obrigado.
14: Para que nós possamos começar o dia muito bem.
0: Obrigado, querido.
14: Aqui quem fala é o irmão Miguel Cedrac. Vem por meio dessa fazer esse apelo, né? Para que os nossos governantes possam olhar com carinho essas vias de acesso para o centro da cidade aqui, Dindinha, São João.
0: Jacareí, ó.
14: O tráfego de carros tem aumentado bastante.
0: Pô.
14: Então tá difícil da gente poder sair com as crianças para ir para a escola, para trabalhar. Pedir para os nossos governantes que eles possam olhar aí com carinho e amor para facilitar a nossa vida. Eu sei que o governo nosso aqui, Jacareí, tem trabalhado bastante. Ver se ele consegue olhar.
0: Vamos ver, né?
14: Para esses lados aqui, para que possa facilitar para a gente. Obrigado, Rádio Mix. Grande abraço.
0: Obrigado.
6: Você tá sentado aí? Eu vou dar uma informação aqui que você vai cair pra trás.
0: Ah, falei.
6: Atualizei aqui o nosso mapa de trânsito de Jacareí.
0: É.
6: Lembra aquele congestionamento que eu falei que tava do Chibata até a Praça dos Três Poderes ali? Aumentou, tá do SESI Jacareí até a Praça dos Três Poderes.
0: Eu sei.
6: Chegando a 3, 4 quilômetros
0: de congestionamento. Eu sei, o Anderson tá me mandando vídeo aqui, ele tá vindo pra São José, o Anderson tem um compromisso pessoal, a gente tem um evento da prefeitura pra ir daqui a pouco.
6: Uhum.
0: O Anderson não vai no evento porque ele tá travado em Jacareí. Ei, Underwill! Fala pra mim, ué, velho.
6: Mas antes Jacareí era conhecido como a cidade dos radares.
0: Agora,
6: né? Você tomar multa de velocidade, agora você não toma mais multa, uhum. Pô. Tô resolvendo.
15: Bom dia, ouvintes da Rádio Mix. Eu quero deixar aqui minha indignação com o trânsito de Jacareí, porque realmente tá difícil mesmo.
0: Ai,
15: é um assunto que já vem sendo aí colocado há alguns anos.
0: A baila, né?
15: Mas que infelizmente não houve nenhuma melhora tão significativa. Pelo contrário, a gente nota no dia a dia que tá cada vez mais difícil a gente conseguir chegar nos horários, nos nossos compromissos, na escola das crianças, no trabalho, a volta para casa. Então precisava aí um olhar mais criterioso para esse assunto. E aproveitando, falar também a respeito da Feira Livre de Domingo.
0: Cara,
15: que fica em frente ao condomínio Cidade
0: Jardim. É outro morador, tá vendo? Clube.
15: Nós não podemos entrar e nem sair do condomínio no domingo.
0: Liga
15: até mais ou menos
0: por
15: volta das 15 horas. E isso nos causa uma preocupação grande, porque caso haja uma necessidade de uma ambulância socorrer um morador dentro do condomínio,
0: aí você tá no sal.
15: Nós não temos condições
0: de
15: receber essa ambulância.
0: Tá no sal.
15: Nem pela calçada, porque as calçadas também são obstruídas pelos carros dos feirantes. Então a gente pede aí uma atenção,
0: cara,
15: nesse assunto também.
0: Obrigado, viu, minha querida? Bom dia pra você também. Eu tenho que saber qual é o motivo, razão, circunstância, como diria professor Girafales, de fazerem aí travar a entrada dos moradores dos condomínios ali da região do Cidade Jardim. Tem que dar um prêmio, prêmio Nobel. Dá o prêmio Nobel pra quem fez isso aí. Tem que dar o prêmio. Porque Jacareí, a gente não tá nem falando daquela porcaria daquela ponte, viu? Aquela ponte lá que liga nada a lugar nenhum. Que liga, assim, a região do acesso à Malha que assade até a Getúlio Vargas é legal, mas o cara, se tiver uma Dodge Ram, se tiver um carro maior, se tiver uma Topic, você não passa ali. Não passa, velho. Não passa, eu tô falando que não passa. Não passa, não passa, que eu já passei de caminhão. Felipe, você tinha caminhonete, você passa ali? Seja sincero.
6: Não dá. Não, você até passa, mas o risco de um motorista que voltar a bater em você é grande.
0: Não passa, o negócio é dessa. É estreito desse jeito, cara. Então, assim, atenção, Prefeitura de Jacareí, atende a gente amanhã. Coloca o secretário de trânsito, acha alguém, prefeito de Jacareí, acha alguém no local aqui, vamos pro break comercial, na sequência eu volto com mais informações, na sequência eu volto com mais detalhes aqui. Eu quero resolver isso hoje, tá? Eu quero resolver isso hoje aqui. Você que mora em Jacareí, me manda sua mensagem 981-12-8000. O dia inteiro eu vou estar aqui respondendo sua mensagem. Vou falar aqui ao vivo no ar, vou dar no Instagram, vou dar em tudo. Eu quero saber quem é o pai da criança. Eu quero saber quem é o pai da criança aqui hoje aqui. Vamos lá.
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1: Bom, agora 7h45. Eu quero falar uma coisa pra você que mora em Jacareí. Não adianta tá me ligando aqui, não. Assessoria de imprensa tem que resolver comigo, tá? Resolve comigo aqui. Resolve comigo aqui. Resolve me ligando no WhatsApp. Não adianta ficar ligando, fazendo ameacinha, não, com o pessoal aqui, mandando outras pessoas me ligarem, não. Me liga e fala o que tá acontecendo em Jacareí, tá bom? Me liga e fala. Tá tendo problema em Jacareí, sim. Não é possível que tenhamos 300 mensagens aqui. Liguei pra Deus e o mundo aqui. Tá todo mundo vendo que tá uma porcaria o trânsito em Jacareí. E agora me liga dois ou três candango aqui falando: olha, não é pra falar isso de Jacareí, não é pra falar. Eu vou falar se eu quiser, meu irmão. Eu falo se eu quiser aqui. Eu quero saber quem é o pai da criança aí desse trânsito de Jacareí. Eu quero saber quem é o responsável. Bom, estamos ao vivo aqui com a diretora do sindicato e funcionária da Parker, a Fátima Silva, que gentilmente nos atende no jornalismo da Mix agora às 7h46 da manhã, porque os trabalhadores estão nesse momento ali alocados em frente à empresa. São funcionários da Parker de Jacareí que pedem a realocação, a readequação do sistema para a fábrica de São José dos Campos. A Parker, por sua vez, diz que pretende transferir os funcionários para outras regiões do Brasil, mais precisamente para Santa Catarina. Fátima, obrigado pela atenção com o Grupo Mix de Rádio em 94.9 FM, prestando serviço ao vivo. A senhora está em frente à fábrica nesse momento?
2: Isso mesmo. Bom dia a todos os ouvintes aí. Nós estamos aqui em frente à Parker Filtros, né? Hoje é o sétimo dia que a gente está acampado aqui. Nós acabamos de fazer um ato, inclusive, com participação de vereadores de Jacareí, sim, com outros sindicatos, né? Para estar colocando aí a situação dos 47 trabalhadores, fora os trabalhadores também que são prestadores de serviços, né? Que dá um total aí de 100 pessoas.
1: Sim, e vocês estão conseguindo fazer uma conversa ativa com a Parker? Vai dar em alguma coisa? Porque vocês estão acampados aí há algum tempo, né? A gente deu informação aí na frente. Vai dar resultado isso ou vai terminar cada um indo para um lado aí, Fátima?
2: Então, aqui, esse ato, inclusive, né, hoje a gente tem uma reunião às 14 horas. Tá. É a quinta reunião já que a gente tem.
1: Sim.
2: A gente tem evoluído, né, nas negociações, mas ainda não é o suficiente para uma indenização social, já que eles falam que não tem como colocar essas pessoas para entrar aqui na Parker Filtros, trabalhar aqui com a gente na Parker Filtros, né? Eles falam que não tem possibilidade, que não tem essa abertura, né? Deles estar vindo de Jacareí para cá. Então a gente está planteando aqui uma indenização social para que amenize a situação desses trabalhadores.
1: Para quem não quer indenização, qual é a alternativa? A Parker quer transferir para Santa Catarina? Confirma essa informação?
2: Não, quem ela quis transferir já foi, tá?
1: Tá.
2: Então, nessa população aí de mais ou menos 100 pessoas, só foram 6.
1: Tá.
2: E essas pessoas também, elas têm assim tempo determinado de 5 meses, ou seja, daqui 5 meses elas também vão ficar desempregadas. Elas estão indo lá só para ensinar, colocar a fábrica para rodar e depois simplesmente vai voltar para Jacareí. Então, elas não estão empregadas lá com tempo indeterminado. Então, assim, eles não querem fazer uma transferência, né? Aqui para a Parker de São José, que teria toda a capacidade para estar empregando esses trabalhadores, mas enfim, eles falam que esses trabalhadores de Jacareí não são capacitados para trabalhar aqui em São José.
1: Bom, Fátima, eu tenho que perguntar, porque assim, o jornalismo é idôneo, é imparcial, e assim, realmente tem essas vagas? Teria como a Parker abranger todas essas pessoas aí que saíram da fábrica de Jacareí, ou é algo que é uma narrativa ativa de vocês do sindicato?
2: Não, tanto tem, pode ser que a gente não consiga colocar as 47 pessoas ativas, né? Que são aí trabalhadores da Parker Hanif.
1: Tá.
2: Mas só para você ter uma ideia, na semana passada já foi aí colocado, né? 3 vagas para ser competida aí com toda a população. Então, assim, a população da fábrica, como também a sociedade poderia estar se inscrevendo nessa fábrica. Hoje, essa fábrica aqui de São José tem em torno de 400 trabalhadores.
1: Tá.
2: E é uma fábrica que cresce cada dia que passa.
1: Sim.
2: Então, sim, tem capacidade, sim, de absorver os trabalhadores.
1: Tá, mas qual que é o motivo da Parker sair de Jacareí e desistir da planta do Vale do Paraíba? Deram alguma explicação plausível para vocês?
2: Então, o que ela fala, que aqui não dava mais para manter aqui a fábrica em Jacareí, é porque também ela tem essa fábrica que é o mesmo segmento em Cachoeirinha, né? E a questão da isenção fiscal, algumas das outras questões aí também, ela achou que seria melhor ir com essa fábrica para lá. Então, assim, a gente não é um fechamento por falência, né? Não é isso, tanto é que as atividades lá já tá ocorrendo por conta das pessoas que saíram daqui, uhum, para ir tá lá colocar a fábrica o quanto antes para rodar. Então, assim, não é por falta de venda, não é por falta de produção, pelo contrário. É que o capital, quanto mais ganha, mais quer ganhar, né? E é isso.
1: Maravilha. Fátima, vamos fazer o seguinte, me manda vídeo de como que tá aí na região da Parker aí, se vocês vão ficar acampados ou não, e a gente vai informando a população, tanto aqui no ar, quanto pelas nossas redes sociais. Combinado?
2: Combinado, a gente vai ficar assim, tá? A gente vai ficar acampado aqui mais um dia, hoje é o sétimo dia já que a gente tá aqui das 6 horas até as 5 horas da tarde.
1: Maravilha, obrigado, viu, Fátima, diretora do sindicato e funcionária da Parker. Obrigado, estamos à disposição, tá bom?
2: Tá, bom dia.
1: Bom dia, 7:51. Obrigado pela sua audiência, muito obrigado pelas suas mensagens, tá estourando, viu? As mensagens do WhatsApp aqui na Mix à sua disposição, vamos prestar serviço pro povo, né? Temos que saber o que tá acontecendo, tem que saber o que tá acontecendo na região metropolitana.
3: Bom dia, Israel.
1: Bom dia.
3: Aqui é Alessandro, Jardim Aquários, eu tô indo para São Paulo e tô passando aqui em frente ao Carrefour aqui. Boa. No Jardim Aquários, Atacadão. Esse trecho aqui tá devagar, na pista marginal.
1: Maravilha.
3: Mas a pista expressa tá livre e agora já tô um pouquinho mais para frente e a Dutra tá livre em sentido São Paulo.
1: Maravilha.
3: E eu quero participar aí do sorteio do Rock in Rio e do Pix.
1: Maravilha.
3: Um abraço a todos, um Maravilha. Ótimo dia.
1: Maravilha. Ô Felipe, como é que tá o trânsito na região? Fala perto desse microfone. Fala perto do microfone, porque a nossa engenharia tá falando que você tá falando baixo, velho. Fala perto. Fala direito, eu já tô meio, já
4: sem paciência. O cara tá exaltado.
1: Não, aqui. Já tô sem paciência. Fala perto desse microfone, se ouve aí.
4: Então, Israel, temos um registro de acidente, aqui no anel viário que vem causando problemas. Por quê? Porque o acidente aconteceu na altura da prefeitura, o que emendou o congestionamento do acidente com o congestionamento da Sebastião Galberto e da João Marçom. Então ali tá um caos. Você, motorista, que sai da Zona Norte e sai da Zona Leste em direção ao centro, evite João Marçom e Sebastião Galberto, porque, como disse, os congestionamentos se emendaram. Ali pelo menos está com 3, 4 congestionamentos, quilômetros, né, de congestionamento no trecho. Fora isso, São José dos Campos, no momento, não registra nenhum tipo de acidente, nenhum tipo de congestionamento tão longo, né? Temos registro ali na altura do Eduardo Cury, na Zona Oeste, mas nada que atrapalhe muito o motorista. Hoje, o problema maior acontece em Jacareí, Israel.
1: Maravilha, obrigado.
5: Bom dia, Israel, aqui é o Francisco do Santinês, tô passando aqui pelo viaduto Santinês, tudo tranquilo, e eu quero participar do sorteio dos ingressos pro Rock in Rio e o Pix.
1: Maravilha, obrigado, viu? Obrigado pela informação, a gente já tá colocando no balaio aqui.
6: Olá, Israel, Avenida das Letras, saindo de Jacareí pra pegar tudo aqui, todo dia estranho.
1: Eu vou fazer um vidão aí pra soltar no Instagram, eu vou separar todas essas mensagens, essas fotos aqui e vou soltar no Instagram.
7: Bom dia, Israel, aqui é Charlon Oliveira.
1: Fala, Charlon.
7: São José dos Campos, aqui do campus de São José. Eu vim aqui pela Tamoios, pro centro. O trânsito aqui tá tranquilo, limpo.
1: Graças
7: não tem congestionamento. Até a altura aqui do Habib's, aqui tá tudo tranquilo.
1: Show.
7: Tenha um bom dia aí, galera da Mix.
1: Valeu.
7: Coloca aí pra concorrer o convite aí do Rock in Rio, hein?
1: Valeu, valeu. Obrigadão, querido. Obrigado. Vamos ver aqui.
8: Bom dia, Israel. Vanessa aqui de Jacareí. Trânsito na Getúlio Vargas bem carregado. Eu passo por esse horário aqui todos os dias e todos os dias é a mesma coisa.
1: Não, é mentira sua. É mentira.
8: Quero participar do Pix, quero ganhar o Pix, quero participar dos ingressos aqui em Rio.
1: Ô, Vanessa,
8: um abraço, bom dia.
1: Abração, Vanessa. Você tá mentindo, né? Porque eu tô falando aqui, eu tô falando uma coisa, o poder público tá falando outra, né? Eu vou confiar na informação de quem? Do poder público ou de quem tá lá? A Vanessa, o final do telefone 0836, eu tô brincando, viu, Vanessa? Você não tá mentindo, eu só tô fazendo uma sátira aqui, porque, olha aqui, ela acabou de mandar a foto do Mapilink, olha aqui, ó. Ela tá aqui perto do edifício San Ângelo, olha aqui, ó. Tem um trecho bloqueado, ela tá ouvindo a gente, ó. Acabou de mandar mensagem. Ó, tudo parado lá. e vai ficar assim em ritmo de procissão até vir para São José dos Campos. Reza para vir tranquilo, viu? Reza pra vir tranquilo, 981-12-8000, 981-12-8000. O pessoal tá falando assim, hoje é só Jacareí, é, Jacareí tá sendo o foco aí dos problemas, tá?
9: Do lado tem o terreno vazio, e parece...
1: Peraí, que foi o áudio errado.
9: Israel, Aninha novamente.
1: Oi, Ana.
9: É, eu trabalho ali na João Bicudo, na Esplanada 2. Eu cuido de uma senhora com Alzheimer, tem 90 anos. Tá. Olha o que está sendo achado dentro da casa da mulher.
1: Rapaz, olha aqui, olha o tamanho do escorpião. Faz uma lagosta.
4: Nossa, e é do amarelo ainda, o mais perigoso que tem.
1: É, eu não conheço. Você que tá falando aí. A gente vai averiguar, vamos ligar pro CCZ aqui pra ver Centro de Controle de Zoonoses.
10: Opa, bom dia, Israel. Bom dia, Mix.
1: Fala aí. Tô
10: passando aqui, né, na Dutra, aqui na altura do Parque Tecnológico aqui. Sentido
1: Rio. Quer ver que tá travado?
10: Janeiro tá tranquilo, agora sentido São Paulo.
1: Olha lá.
10: Tá aquele trânsito ali de sempre, nesse pedacinho aqui. Beleza? Eu quero concorrer aí ao meu ingresso aí do Rock in Rio e ao Pix.
1: Valeu,
10: Vitão. Valeu, ótimo dia.
1: Valeu, Vitão, obrigado. Ótimo dia pra você também, querido.
11: Bom dia, Israel. Aqui é Thaís, Jardim Flamboyant. Tô seguindo aqui pela Marginal da Dutra, indo pra Jacareí. E a gente tá com a pista movimentada, mas sem trechos de congestionamento. Eu quero participar aí do Pix e do convite pro Rock in Rio.
1: Maravilha, maravilha, maravilha, querida, maravilha, obrigada, viu? Obrigada aí pela sua mensagem, a gente vai seguindo aqui.
12: Bom dia, Israel. Fazendo minha caminhada matinal aqui, indo pro trabalho a pé.
1: Que legal.
12: Eu tô passando aqui pela rodovia, Nilo Máximo, aqui tá tudo tranquilo.
1: Que bom.
12: Eu quero meu Pix, hein?
1: Ah, que isso. Vamos já colocar no valer daqui a pouquinho o sorteio, daqui a um minutinho sorteio, a gente já sorteia pra você aí. Mais mensagem chegando.
13: Bom dia, Israel. Bom dia, Felipe. Aqui é o Valdes do Jambeiro.
14: Se você fala no microfone, ninguém vai
13: incluir aí os ingressos aí pra ganhar o Pix. Coloca meu nome aí.
1: Tá no balaio.
13: Um ótimo dia pra nós.
1: Valeu, queridão.
15: Eu já cheguei no serviço, não consigo mandar a foto agora, mas assim que tiver uma.
1: Do lixo lá.
15: Mas o lixo você pode ver, porque todo dia não tem mais horário.
1: É, a gente vai buscar informação e, claro, a gente vai trazendo os detalhes pra você, tá bom? É, informação que chega aqui, vamos falando aqui pro pessoal que aqui é pai bola, velho. Pai bola, Jacareí tá tudo parado.
16: Bom dia, Israel, tudo bem?
1: Bom dia.
16: Aqui é o Matheus, motorista aplicativo. Aqui no satélite tudo limpo, tudo certinho. Boa. Trânsito tranquilo.
1: Qual a diferença?
16: Quero participar aí do Pix e dos ingressos pro Rock in Rio. Valeu.
1: Valeu, queridão. Tamo junto. Só mandar mensagem que aqui já tá concorrendo.
17: É, novamente, que nem eu falei. Tomei a multa por causa da plaquinha do Uber em Jacareí, mas a arrecadação do dinheiro eles têm. Só que o investimento nas melhorias de estrada, aumentar e não sei o que, melhorar de verdade, não existe. É isso que deixa a gente indignado, é multa pra cá, multa pra lá, e você não tem jeito, cara, é muito difícil. Tudo 40 por hora lá e tá maluco.
1: É, a gente vai buscar informação a qualquer momento, a gente trazendo pra você aqui.
18: Bom dia, Israel, aqui é o Carlos.
1: Fala, Carlos.
18: Israel, quero participar aí, ganhar o Pix, os ingressos do Rock in Rio. É meu nome aí, morador aqui do Setville.
1: Aos 45 segundos tem o Setville, zona leste de São José dos Campos.
19: Vai buscar informação.
20: Bom dia a todos aí, bom dia, Israel. É Mário Covas aqui, sentido Urbanova aqui, de frente à antiga Diga aqui. Tá tudo travado, hein? Tá começando aí, hein?
1: E tá o rabo de filho?
20: A doença de Jacareí, em São José, hein?
1: Como é que tá lá, Felipe? Fala pra mim, atualiza aí a informação.
4: Então, Israel, o que a gente tem de registro é que realmente a Mário Covas ali, emenda com a Jorge Zarur, tá um congestionamento complicado ali na antiga Tamoios, na altura do... Tem aquele entroncamento para quem tenta pegar a Rua Poré ali em direção à Zona Sul de São José, aquele entroncamento sempre gera dificuldades e chegando na Avenida Mário Covas também tem registro ali da altura, um pouco depois, né, de passar o lixão de São José dos Campos até a chegada ali da Universidade Federal de São José, Israel.
1: Fala um pouquinho mais longe do microfone pra gente tentar ajustar aqui, que eu tô com a engenharia, tá toda aqui te ouvindo, vai lá. Agora fala um pouco aí.
4: Então, o registro de congestionamento na Mário Covas é ali lá, um pouquinho depois do lixão de São José, aí, até a universidade, né? A universidade que tem ali na altura do satélite.
1: Certo? Bom, obrigado pela sua audiência, para você que está nos acompanhando, viu? É, muito obrigado aí, a gente está acompanhando. Eu vou estourar o jornal hoje, tá? Vou estourar o jornal hoje, quero nem saber. Vou ligar aqui pro Cleiton, saber como é que tá o trânsito aí. Se o Cleiton atender, a gente fala com ele ao vivo aqui. Fala, Cleiton, bom dia, querido. Cleiton é o nosso rei das manhãs aqui, nosso diretor comercial. Como é que tá o trânsito em São José dos Campos, Cleiton? Ah, caiu. Caiu a ligação. O Cleiton não atendeu, caiu a ligação. A gente vai ligar agora pro Anderson Alves pra gente entender aqui como é que tá a situação em Jacareí. Porque é o seguinte, temos mais informação, tá o trânsito carregado, trânsito travado. Tem informação de acidente, vamos lá.
0: Bom dia, passando aqui por Caçapava, e tá tudo certinho, trânsito ok. Ah, não esquece de marcar eu aí.
1: Maravilha, vamos seguindo aqui. Mensagem que a gente tem aqui, tá? Mensagem que a gente tem aqui pra dar pros outros aqui no ar aqui.
20: Coloca eu no sorteio aí. Bom dia a todos.
1: Bom dia, olha, a situação na Mário Covas, como é que tá? Situação do trânsito na Mário Covas. Trânsito mais do que pesado nesse momento, mais do que carregado lá. Você pode contribuir com essas outras informações no 981-128000. 981-128000. Só mandar sua mensagem pra gente aqui que a gente vai atualizando você.
10: Olha esse transporte dessa roçadeira aí, o Israel. Aqui no fundo do vale. Esse carro transportando duas roçadeiras pelo vidro da janela do carro dele traseiro.
1: Vou ver, peraí, deixa eu ver aqui. Você tá de brincadeira, os caras estão. Olha aqui, cara. Os caras estão transportando roçadeira, meu irmão.
4: Tá. Nossa, ali na saída pra Bacabal, né? Do viaduto Canebo.
1: É mesmo, é ali, ó. Na viaduto ali, na subida ali pra Jardim América ali,
4: isso,
1: né?
4: Isso, é um trecho ali que tem um registro de condicionamento.
1: Se isso,
4: né?
1: Pega no pescoço de um motoqueiro.
4: Já era. Mas não precisa ser nem no pescoço. Vira pega estampa, na moto, qualquer coisa.
1: Vira estampa de camisa, meu
4: até
1: irmão.
4: Mesmo em outro carro.
21: Fala, Israel, bom dia, aqui é o Marto. A respeito do trânsito ali, anel viário tudo parado na frente da prefeitura, é um caminhão quebrado, tá? Boa. Já tem um guincho lá fazendo socorro.
1: É isso.
21: O que tá parando mesmo é o pessoal curioso ali, mas o trânsito já tá começando a ficar livre.
1: Vou até 9 horas da manhã com o jornal hoje.
21: Botamos no sorteio do Pix aí, do ingresso também do Rock in Rio. Valeu, obrigado.
1: Valeu, queridão, vamos aí, vamos até...
4: Então, Israel, no trecho tinha um registro de congestionamento, de acidente. Teve esse caminhão quebrado, os curiosos acabaram reduzindo a velocidade, teve uma batida leve, os carros já foram retirados, só ficou aí esse caminhão. Como eu disse, o congestionamento se estende ali da prefeitura, da altura da prefeitura até a João Marçom e a Sebastião Galberto, aí vira um boné velho, como você gosta de dizer.
1: Aí, 981-128000, pode mandar sua mensagem. Hoje eu tô estendendo um pouquinho mais o jornal, porque tá tendo sorteio de dinheiro, de Pix, de Rock in Rio, tá tudo rolando junto.
22: Ó, aqui na Madre Tereza, o trânsito super pesado.
1: Putz.
22: E eu quero concorrer ao convite do Rock in Rio e o Pix.
1: Olha aí, ó, Madre Tereza é ali em frente à Sagrada Família, aqui, ó.
4: Então, o congestionamento, isso é reflexo disso que eu falei pra vocês, o Sebastião Galberto, como tá tudo travado, o pessoal tenta achar alternativa. A principal alternativa é a Avenida São José, que depois vai em direção à Avenida Madre Tereza.
1: Tamo arrebentando a audiência, hein, velho?
4: Então, tá tudo andando os congestionamentos no centro de São José, Israel.
1: Tamo arrebentando ou não tamo arrebentando?
4: Tamo voando,
1: é foguete que não dá ré, meu irmão. Não é igual do Elon Musk, não. O nosso foguete é pra cima, para o alto e avante. E aqui, velho, a concorrência vai chorar, porque aqui a gente dá a informação ao vivo. A gente não separa três mensagenzinhas aqui pra dar. A gente dá tudo aqui. Hoje foram mais de 350 mensagens aqui, meu irmão. Olha aqui.
20: Israel, bom dia, Fernando.
1: Fala, Fernandão.
20: Fala aqui do Dindinha. O problema aqui na Pereira Campos não é a feira de domingo, você acredita? Porque na semana... O trânsito tá chegando aqui na saída do meu prédio. Não consigo sair porque tá o congestionamento aqui perto do Chibata. Acredita?
1: É isso.
20: Eu gostaria de dar uma sugestão.
1: Pode dar.
20: Os órgãos aí, né, do transporte. Talvez se colocasse pessoas trabalhando lá no farol e agilizando. Mesmo o farol vermelho, às vezes não tá atravessando pedestres. Então, chamar o trânsito para fluir. Aí daria certo, é uma das sugestões aí. Um abraço, um ótimo dia.
1: Querido, um abraço pra você.
20: Aí,
1: vamos ver se a gente manda. Mas é o seguinte, A prefeitura de Jacareí tem que entrar amanhã ao vivo nesse jornal.
4: Tá? Vamos deixar o convite ao vivo aqui, do mesma forma que a gente fez com Caçapava.
1: Vamos
4: deixar o convite ao vivo aqui, porque eu falei com você ontem, eu cansei de mandar mensagem no WhatsApp, porque nem resposta a gente tava tendo.
1: Tô convidando, tá? Tô convidando aqui a prefeitura de Jacareí ao vivo, formalmente. Prefeito Celso Florencio, quem que é o secretário de Mobilidade Urbana? Apura pra mim, quem é o secretário de Mobilidade Urbana está convidado para vir ao vivo aqui ou atender por telefone pra gente tentar resolver esse problema de Jacareí. Olha, melhorou muito o microfone, viu? É o Cleiton Midas aqui que chegou, dedos de ouro que acabou chegando aqui, melhorou muito o microfone. É um toque mágico, né? Quem sabe, sabe. É aquela história de apertar o parafuso certo, né, meu irmão? É o seguinte, prefeito de Jacareí, Celso Florencio, secretário de Mobilidade Urbana.
4: Edson Guedes.
1: Edson, é o Edson. É o Edinho, pô, eu conheço o Edinho. Eu vou ligar pro Edinho. Vou ligar pro Edinho pra gente resolver isso, esse problema, matar no ninho aqui, porque não é possível. Vamos resolver esse problema aqui, tá bom? 8 horas e 5 minutos. Deixa eu sortear aqui. Joga a vinheta e soca no seco aí pra mim, pra eu ver quem é que ganhou o final do telefone, tá? Vai lá.
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1: Ganhador aí do Rock in Rio e Pix de R$200. Final telefone 1591. É a Flávia que ganhou, tá bom, Flávia? 1591. Pode retirar no Market Center. 1591. Ó, tem até vinhetinha de efeito. Felipe tá aprendendo a mexer na mesa, né, Felipão? É isso aí. Pode retirar aqui na Avenida Francisco José Longo, 149, Jardim São Dimas, sala 95, São José dos Campos, das 2 às 6 horas da tarde, 1591, ao final do telefone. Obrigado pela sua participação. Jornal da Mix fica por aqui, apresentação e direção de jornalismo minha, Israel Goldenstein, trabalhos técnicos do Felipe Alves, a direção executiva e comercial do Cleiton Martins, que chega agora no talo, arrebentando a sua audiência aqui no melhor mix do Brasil.
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3: Mix agora 8:10, está no ar mais uma edição aqui do nosso Pede no Zap. Bom dia pra você, terça-feira, 11 de agosto de 2026. Eu sou o Cleiton Martins, com você agora até as 9 horas com o Pede no Zap, atendendo a sua indicação e com prêmios. Pode mandar sua inscrição com o nome completo, também a cidade que você está falando desse Brasilzão todo, e ainda a hashtag Festival Hora do Rock, pra você concorrer no final dessa hora. A par de ingressos pra curtir essa hora do rock com CPM 22, Biquíni Cavadão, Raimundos, o Traje a Rigor e muito mais. Tudo isso dia 29 de agosto na Arena Farmaconde. Bora porque começou o Pede no Zap.
4: Meu nome é Gisane, falo de São Paulo. Toca aí pra nós Red Hot Chili Peppers, Scat Tissue.
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0: Cavadão, Raimundos e também do Traje a Rigor. Vai lá, manda agora a sua inscrição. 981128000 é o WhatsApp aqui da Mix.
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2: Bom dia, galera da Mix, que é o Eduardo de Ribeirão Preto. Gostaria de pedir Amazing, do Aerosmith. Abraço a todos.

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1: Mix agora 8h32, tá aí o The Weeknd, Can't Feel My Face. E a gente continua, tem Pede no Zap até as 9 horas da manhã, você participando, pedindo a sua música nesta manhã de terça-feira. Então participa lá no nosso WhatsApp e ainda deixa a sua inscrição com o nome completo, a cidade que você está falando e a hashtag Hora do Rock pra você participar do sorteio no final dessa hora. 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
1: Mix agora 9h33. Cinco linhas de ônibus da região leste de São José ganharam um reforço na frota, mais viagens e itinerários ampliados. As mudanças foram anunciadas pela prefeitura e beneficiam moradores dos bairros como Novo Horizonte, Santo Inês, Bairrinho, Residencial, Dunamis, também o Jardim São José, Frei Galvão, Campos de São José e Cambuí. E segundo a prefeitura, as mudanças fazem parte de um trabalho contínuo de adequação do transporte coletivo ao crescimento da demanda. A expectativa é reduzir o tempo de espera nos pontos e tornar os deslocamentos mais rápidos e confortáveis. Os novos horários e itinerários estão disponíveis na prefeitura, no site da prefeitura, que é o sjc.sp.gov.br.
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0: Mix agora 8h37, de volta com o pede no zap nessa manhã. Bora participar? Pedir a sua música? Então vai lá. 981128000 também é o WhatsApp pra você se inscrever e concorrer a prêmios no final da hora. Tem Festival Hora do Rock, 29 de agosto, na Arena Farmaconde, com show do Detonautas, CPM 22 e muito mais. Participa, é só mandar a sua inscrição que a gente tá aqui esperando por você. Boa sorte!
2: Mix, aqui é a Laura de Ponta Grossa, no Paraná, e eu queria que tocasse Maroon 5.
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1: Bom dia, Rádio Mix, tudo bem? E falou Rodrigo, motorista de aplicativo emprestado de São Carlos. Gostaria de ouvir Under Pressure. Obrigado, hein? 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
1: Mix agora 8h56, tá na hora da última participação no Pede no Zap de hoje. Bora lá.
2: Alô, Rádio Mix, aqui é o Felipe, motorista de aplicativo de Taubaté. Toca uma música da Adele.

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1: Mix agora 9 em ponto, fechando mais uma edição do Pede no Zap com Adele, Send My Love. 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Acontece 29 de agosto na Arena Farmaconde, com o show do Detonautas, CPM 22, Biquíni Cavadão, Raimundos e o Traje a Rigor. Saindo pra quem? Pra você, Mônica de Cássia Cruz, final do telefone 7787. Mônica, parabéns, leva a parte de ingressos pro Festival Hora do Rock. É só passar com seu documento em mãos aqui na Mix em 5 dias úteis, na José Longo 149, sala 95, no Market Center. Passa por aqui entre 2 e 6 da tarde e retira seu prêmio. Essa edição do Pede no Zap fica por aqui. 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

0: Mix agora 9h29, Alex Warren Ordinary. 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

0: 10h57, Pitbull com Neo, Give Me Everything. Daqui a pouco tem as três mais pedidas da Mix, não sai daí.
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0: peças foram três das mais pedidas por você em 2017. A qualquer momento tem mais.
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0: Mix, agora 11h55. Bom dia pra você, Lady Gaga, com Bruno Mars, Dayo e Fezmaio. A gente volta já já.
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1: Mix agora meio-dia e 17. Fala sério, né? Uma melhor que a outra tá aí em primeiro lugar, fechou com Billie Eilish, Birds of a Feather, já era.
0: Mix, daqui a pouco, 5 da tarde, tem mais.
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0: Mix agora meio-dia e 56. A cera, o surto, fechando aqui mais uma hora. E daqui a pouco, muito mais músicas por aqui no melhor mix do Brasil. Aliás, vem aí Super Mix, hein? 40 minutos direto só de música.
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0: Mix Grão 1:59. Esse é o Post Malone com Sunflower.
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E acontece hoje em Caçapava a votação dos vereadores para a abertura do processo de cassação ao prefeito Ian Lopes. A suspeita é o recebimento de uma

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0: E a rodovia Presidente Dutra tem congestionamento nesse momento.

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0: Estamos chegando, Arantão!
1: Mas vem pra cá, vem você, Gisa, você que tá em todo o Brasil, você sintonizaram com a gente aqui na Rádio Mix FM. Hoje é dia do queijinho da
0: hoje é dia da televisão!
1: Oi!
0: Exatamente, roda, roda o seu dial e cai aqui na Mix com a gente.
1: Mas vem pra cá, vem rodando!
0: Vamos sorrir e cantar. Uma coisa que o Silvio Santos fazia muito era isso, né? Muito legal, né? Esses jingles, né? Vamos sorrir e... Gente.
1: Gênio da comunicação, não tem o que falar. Gênio.
0: Nossa, olha. Lá, lá, lá, lá. A quem não viu o Silvio Santos vai ter que ver os cortes nas redes sociais, gente.
1: É.
0: Icônico.
1: Icônico. Agora, ele cantando a pipa do vovô não sobe mais é espetacular.
0: Como é que era?
1: Vai, tenta, a pipa do vovô não sobe mais. Já tem essa na playlist?
0: A pipa do vovô não sobe mais.
1: É muito bom, cara.
0: Ai. Ai.
1: Hoje minha imitação do Silvio não tá lá aquelas coisas, né?
0: Pois é.
1: Não acordei,
0: mas
1: não acordei
0: falar,
1: de calçadinhos.
0: Até o final do programa,
1: vai
0: que
1: chegar.
0: A gente vai imitar de Silvio Santos hoje aqui, guardão é brincadeira, minha gente.
1: Você pode, sabe o que você pode fazer? Você pode usar o seu dote de imitadora pra fazer a Marina Gabriela.
0: Entendeu? Eu quero fazer o Lombardi. Como é que era o Lombardi, você lembra?
1: Era...
0: Nossa.
1: Ok, Silvio. Não, não sei.
0: Era isso mesmo.
1: Era grave a
0: Silvio,
1: voz dele.
0: Silvio, né? Galera, hoje é dia da TV e a gente resolveu, obviamente, homenagear esse nosso veículo vizinho. A TV vive, assim como o rádio vive. A gente tem muitas memórias pra trazer hoje aqui no programa. Então, queremos saber primeiramente, óbvio, de você. Você que tá ouvindo a Mix. Você que tá assistindo a gente no youtube.com/Mix, tudo na Mix. Seguinte, uma memória que você tem da TV. Nossa, eu tenho tantas memórias, Caco, o Gugu nem se fala, né?
1: Nem se fala.
0: Não tinha amarelinho, nem era a pipa do vovô, eu também não esqueço.
1: Pô,
0: e
1: aquela banheira maluca que tinha, cara?
0: Uga, uga, uga, rei! Hey, uga, uga, uga, esse aí.
1: Para! O quê? Se eu iria? Ah, cara, se eu fosse solteiro, eu ia.
0: Tem que ser solteiro,
1: lógico,
0: né?
1: Lógico.
0: Tudo que não tem naquela, tudo que não tinha naquela não, banheira era o sabonete.
1: Não, eu posso te falar, pra você participar de um programa de auditório desse... Se eu fosse casado, comprometido, você já ia ter problema.
0: Exato.
1: Já ia ter
0: agora,
1: um problema.
0: Roda, roda, Caco Grandino.
1: Mas que?
0: Quais programas de TV você já participou? Dole uma.
1: Nossa senhora, quais?
0: Dole uma.
1: Meu Deus, cara, são muitos.
0: Mas dole uma.
1: Cara, Faustão, programa Silvio Santos, melhores do ano, já fui pro... VMB, já fui pro Prêmio Multishow, pra Hebe Camargo, dei dois selinhos nela, programa do Jô.
0: Gracinha, gracinha.
1: É, quem mais, cara? O De Noite do Danilo Gentili. Vixe Maria, mano, é uma lista muito grande.
0: Rodado, hein, Caco?
1: Eu sou rodado,
0: rodado,
1: cara.
0: Rodado,
1: posso falar? Tô rodado, não tem mais pelinho no pneu, mas eu tô aqui, cara. Tô rodando com óleo, tô me preservando pra chegar até os 80 bem, entendeu?
0: Eita, que hoje vai ser demais. Queremos uma imagem, me dê imagens de algum programa de TV que você fala, mano, isso eu nunca esqueci. Por exemplo, o Caco falou ali fora nos stories, a gente até, inclusive segue a gente nas redes sociais.
1: Meu.
0: Eu sou a Gisa.on, Gisa.on.
1: Eu sou @CacoGrandino, seu Grandino, mas é óbvio que a obrigação de vocês é seguir o Mix Tudo, né?
0: É, o @MixTudo na Mix. E a gente fez um stories agora no do Caco, e aí eu compartilhei o Mix Tudo também. O Caco falou daquela época, na verdade, aquela cena do Silvio Santos caindo na...
1: Mano, essa não tem como esquecer.
0: É hilária, né?
1: É.
0: Como foi?
1: Porque ele foi testar, que a galera falava, ah, isso aí não cai, Silvio. Lembra que tinha uma brincadeira no programa Silvio Santos?
0: Piscina de
1: que era uma, era, não era uma piscina de bolinha não, Kery. Era um aquário que ele subia ali com uma escada.
0: Eu lembro.
1: E aí ele sentava numa tábua e ficava ali em cima do aquário. E a pessoa tinha que acertar uma bolinha num alvo. E aí, eu não sei que papo que rolou ali na hora, o Silvio, não, isso aqui não funciona.
0: Não,
1: isso aqui
0: não funciona,
1: ah,
0: meu.
1: Ah, falou, não, pô, lógico que funciona. Não, então vai lá, Silvio. Ele foi, beleza, o Silvio era espetacular, né? Não teve, na minha opinião,
0: ele
1: humilde
0: viveu.
1: Opinião, ele foi disparado o melhor apresentador da televisão brasileira,
0: não,
1: assim. Ele é uma referência
0: sem
1: que
0: dúvida.
1: Vai ser, assim, furar bolhas e gerações e, durante muito tempo. Mas, enfim, ele foi lá testar. E não é que o cara acertou o alvo, e não é que o bagulho funcionava, e não é que o Silvio Santos caiu dentro do negócio.
0: E a peruca?
1: Tudo bem que tava meio que no final, não era peruca não.
0: Não era?
1: Tava meio que no final do programa, você acha? Pô, ele ia no Jaça, cara, ele não usava peruca.
0: Ele,
1: né?
0: Gente, vou levantar, você vai responder ou não vai?
1: Você responde ou não vai?
0: Silvio Santos usava peruca ou não?
1: Mas não,
0: começou.
1: Tá, mas é claro que não,

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1: Mixi, o som com Aces, don't go away. Caco, hoje é dia da televisão e a gente tá homenageando os programas de TV. Então, claro que a nossa audiência tem espaço pra mandar aquela cena que não sai da cabeça. Tipo, falou do Silvio Santos, né? O outro que falou do menino que ficou falando pro Silvio. Silvio, eu entendi.
2: Chora.
1: O Silvio causava com as crianças, cara. Isso era muito bom.
2: Mano, lembra que o Márcio Canuto veio aqui também, né?
1: Ele veio.
2: Vocês lembram daquela cena?
1: Eu tava aqui.
2: Ele falando com o menino. O menino, não sei o que ele entendeu. Ele falou, eu não sou cachorro, não. Cachorro o quê?
1: Ele fala.
2: Virou meme, né?
1: Sério? Mano, tem muita coisa que virou meme da TV ainda.
2: Não,
1: saudades
2: difícil,
1: MTV,
2: né?
1: Saudades Mix TV. Gente, manda áudio no gissa.on e no arroba Mix ou na Mix, uma lembrança da TV. Eu lembro, cara, do Topa Tudo Pudim. Eu, você vai encarar ou não vai? Eu lembro que o Silvio era muito louco, cara.
2: Muito, cara.
1: Ele tinha que descer um escorregador com umas tacinhas. Eu lembro de assistindo isso com meu pai e com a minha mãe.
2: Que era uma ondinha, não era?
1: Era onda e não podia deixar a taça cair, mano. Isso não era incrível?
2: Era muito legal. Ah, sabe o que eu lembrei?
1: Com a família mesmo.
2: Olimpíadas do Faustão.
1: As Olimpíadas do Faustão.
2: Era assim, eu esperava o domingo pra mim se resumir. Quando chegava o Fantástico, eu confesso pra você que me dava gatilho.
1: É.
2: Quando entrava o bumper do Fantástico, ih, cara, acabou domingo, mano, amanhã tem escola, cara, vou acordar cedo, pelo amor de Deus, não, tortura. Mas enfim, quando chegava o momento do Domingão no Faustão, eu já tava chegando em casa, eu falava, pô, maravilha, vai ter Olimpíadas. Por quê? Era muito divertido. Por que a gente é assim, né? Por que a gente gosta de ver o outro se estrepando ali nas brincadeiras?
1: Eu acho que a gente gosta de ver coisa boa. Deixa eu te falar uma coisa. Ó, se você parar pra reparar hoje em dia, cara, presta atenção na TV brasileira. Alô, diretores. Não que eu saiba, mas eu vejo. Ah. O que bombava mais na televisão antigamente? Se você pegar todas as grandes emissoras.
2: Banheiro do Gugu,
1: leveza,
2: claro.
1: Entretenimento, risada. Hoje em dia é só sangue na tela. Barulho de imagens. Aí o povo nem aguenta mais. Você vai assistir uma novela, é só vilão, sendo que nem precisa fazer vilão na novela, porque a vida já acontece tanta coisa, que às vezes, Caco, pra muitos amigos seus e pra sua vida, você foi um vilão.
2: Eu
1: também, às vezes a gente é vilã na nossa própria vida, mas não, tem que criar o vilão que rouba, que mata, que não sei o quê. Bom, tô fazendo uma crítica mesmo à TV, no dia da TV.
2: Mas eu tô então, sentindo uma crítica social geral.
1: Não, mas é.
2: É.
1: Ó, se você pegar Topa Tudo por Dinheiro. Se você pegar o programa do Chacrinha antigo, se você pegar Bom Dia e Companhia, programa da Xuxa, programa da Angélica, Domingão do Faustão, o Fantástico também não era tão jornalístico, era mais uma revista eletrônica. Isso na mesma época daquelas revistas Contigo, Tititi. O que a gente gostava de ver, Caco? O que fazia as pessoas pararem, reunirem a família pra ficar na frente da televisão? Risada, entretenimento, diversão, descontração. Hoje é só ódio, hate, ódio, sangue, me dei imagens. E aí ninguém aguenta mais, cara.
2: É verdade, pronto, você tocou num ponto. É, eu senti um desabafo.
1: Mas não é.
2: Desabafinho, né?
1: Tenta assistir TV. Tenta. Depois você me conta.
2: Olha, ultimamente eu não tenho assistido muito, não. Mas uma coisa que eu penso hoje em dia é que você vai acabar esbarrando em algum telejornal com alguma notícia negativa.
1: É só isso. A competição hoje do Ibope, né? No caso, pra ver qual a TV que tá mais forte no momento, é quem tem mais sangue. Bom, enfim. Não pelo amor de Deus.
2: Não, agora, mas pior que você não tá. Você tá falando a real.
1: Vamos melhorar. Vocês têm o Silvio Santos pra se inspirarem, né? Vamos lá.
2: Mas a gente teve, eu acho que na nossa idade, principalmente a galera que é 30, 40 a mais, a gente teve uma geração muito bacana. Que muitas coisas que aconteciam em programas de televisão, na nossa época é meio ruim, né? Quando meu pai falava na minha época, eu falava, pô, já ficou velho.
1: É.
2: Mas enfim, quando a gente era mais moleque e a gente assistia mais televisão, a gente teve muito contato com muita coisa legal. Quer ver um exemplo?
1: Fala aí.
2: Família Dinossauro.
1: Família, Baby.
2: Baby, exato.
1: Baby.
2: A gente tinha Chaves, tinha
1: então,
2: Chapolin.
1: Pica-pau. Era louco o pica-pau, mas era o pica-pau. Perna longa.
2: Então.
1: Cara, era demais. Tinha Angélica, aquela maluca, transtornada. Agora,
2: você sabe que, mano, aquela boneca da Angélica com a pinta na perna, quase em tamanho real, aquilo lá, se eu ver assim, perto, você tira de perto, mano.
1: É cê, muito tipo, grande?
2: Isola.
1: A pinta dela é muito grande.
2: Não, não é a pinta, querida. Você não entendeu.
1: A perna dela?
2: Não quer nem.
1: O que você quer dizer?
2: Eu tô falando de espíritos, cara. Eu tô falando que ela, do Neida, ela vai virar a cabeça e olhar pra você e você vai falar, epa, peraí. Você nunca viu essa história?
1: Não.
2: Ah, então nem vamos entrar nela, porque senão você vai ter pesadelo.
1: A
2: vai te
1: pinta
2: dar
1: da Angélica?
2: Não, é porque, enfim, cara. Quando a gente começou
1: gente,
2: a falar...
1: Gente, posso falar?
2: Ah.
1: Eu tive umas coisas com a pinta da Angélica quando eu era criança.
2: Mas não era exatamente medo, né?
1: Não.

0: Curitiba da onde é?
1: Vídeo show com Miguel Falabella. Ó, galera, ó, aqui tô me entregando a idade. Lembra quando ele fechava as mãos assim? E a luz apagava e ele falava até amanhã?
0: Uh-huh.
1: Ó, tô arrepiada.
0: Olha,
1: eu fiquei arrepiada, saudades desses programas.
0: Peraí, você tá com o Tico aí?
1: Que Tico?
0: Você trouxe o Tico?
1: Qual Tico?
0: O Tico.
1: Eu não sei, Caco, acho que eu venho todo dia sem
0: o
1: ele.
0: Tico.
1: O Tico e o Teco.
0: O Teco tá comigo, o Tico tá com você.
1: Vai.
0: Então o Tico consegue apertar o botão pra soltar mais uma vinheta pra ver se a gente acerta que música que é?
1: Peraí então.
0: Vai.
1: Antes de ir pra música, eu vou soltar mais uma.
0: Manda,
1: é
0: vamos ver.
1: É que hoje
0: então.
1: O Roda Roda, o Qual é a Música, tá nas mãos da Yas. Daqui a pouquinho a gente vai fazer um giro por programa de TV com as trilhas sonoras e todo mundo tem que adivinhar. Aqui eu sei, cara. Aqui eu sei tudo, ó.
0: Vai.
1: Essa daqui, por exemplo.
0: Manda braba. Super Cine? Não.
1: Lagoa Azul!
0: Você não é Lagoa Azul.
1: Não, Caco, mas era a sessão da tarde que eu tô querendo dizer.
0: Ah, tá, ufa.
1: E essa aqui, ó.
0: Que nossa, legal, cara, que loucura essa música.
1: É familiar?
0: Eu tô, na verdade, lembrando de um jogo de fliperama com isso, cara. Tipo um Street Fighter da vida, sabe?
1: O Papito tava lá, Casa dos Artistas.
0: Casa dos Artistas,
1: caramba,
0: cara.
1: Mano, muito da
0: nossa,
1: hora
0: essa
1: isso.
0: Trilha é velha demais,
1: ela é muito
0: mano.
1: Velha, mano.
0: Até tem um som de coisa velha.
1: É,
0: né?
1: Mas já que a gente tá falando de coisa velha, vamos agora voltar pros momentos do momento.
0: Tá.
1: Os momentos atuais. A gente vai tocar uma novidade na programação
0: Matrix
1: agora. Novidade, gente.
2: Curte aí, mais uma novidade.

0: tudo.
1: Caco, no stress, just vibes. É o nome dessa música. O que você achou?
2: Ah, eu achei que eu tô mais tranquilo agora.
1: É, IFM. Novidade na programação da Mix.
2: Pô, então vamos tocar bastante, porque, sei lá, deu uma baixada na minha adrenalina.
1: Imagina
2: aqui.
1: Quem tá no trânsito, hora do rush, uma

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0: Essa música segura, Brasil. Muito boa.
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0: É, e aí quando a gente fala de um programa de TV que a gente assistia na infância, na adolescência, aí a gente faz aquela brincadeira. A Yas nem era nascida, kkk. Nossa, a Yas nem era aqui, nascida, cara. Ela vai olhar e falar, azaro de vocês, aí, vocês estão ficando velho. Eu
1: exato.
0: Que não, né? Não tô com essa idade aí. Mas eita. Tudo bem, Yas, eu te aceito.
1: Nossa, a gente aceita a Yas. Ela deve estar ouvindo essas trilhas sonoras e tá pensando, cara.
0: Não, ela tá ignorando a gente.
1: Ela
0: mesmo.
1: Tá ouvindo o áudio.
0: É.
1: Pergunte a Yas. Galera,
0: pergunte a Yas.
1: Gil Gomes, muita gente tá mandando aqui na live. Gil Gomes, você lembra?
0: Gil Gomes, aqui, agora.
1: Lembra do programa Sai de Baixo também?
0: Pelo amor de Deus, era muito legal, velho.
1: E Pato Branco, a gente trouxe ela aqui, né?
0: Tio Toma Lá da Cá também.
1: Toma Lá da Cá. Mano, qual que era aquela do Agostinho Carrara, gente? Pelo amor de Deus. Oh, meu Deus, a Yas vai ajudar a gente.
0: Vai.
1: Porque ela tá com qual é a música, Yas? Ah, quer saber? Pra ajudar a gente a lembrar dos programas de TV, vamos fazer uma rodada de qual é a música com a Yas? Ela
0: bora.
1: Solta o som dos programas de TV e nós tentamos adivinhar. Você pode mandar aqui na live, youtube.com/mixudamix. Começando, Yas, qual é a música?
0: Ah!
1: Essa a é grande família!
0: É.
1: Pois a memória veio, ó, com a música, né? O quê? Essa família é muito unida. Gente, essa música é a música oficial de todas as famílias brasileiras. Sabe o que a minha cunhada falou?
0: Sei
1: ela
0: não.
1: Me deu uma receita muito boa pra manter a minha família sendo família. É melhor unido do que junto.
0: Unido do que junto? Não entendi.
1: Unido do que reunido, errei.
0: Ah,
1: é
0: tá.
1: Melhor uma família unida do que reunida.
0: É verdade. Então, toda família tem um entrevero às vezes, né?
1: Tem, cara.
0: Pra dar aquela esquentada no relacionamento.
1: É. Tem mais uma, mais um
0: vai,
1: próximo
0: manda.
1: Programa. Yas, roda, roda.
0: Ah, peraí que eu vou botar meu boné aqui, cara.
1: Qual que é essa? Essa não
0: o
1: sei.
0: O maluco do pedaço,
1: ah,
0: né?
1: Ah, meu
0: clássico.
1: Deus.
0: Ó.
1: Nossa,
0: Mr. Will cantando ali, ó. Fresh
1: bom.
0: Prince.
1: Caramba, é verdade. Mais um, Yas. Roda, roda, vai. Meu Deus. Que é isso?
0: Castelo Rá-Tim-Bum.
1: Ah, Castelo Rá-Tim-Bum.
0: Castelo
1: Rá-Tim-Bum. Meu Deus, eu falei, você decide. Fiquei com medo.
0: Calma. Olha.
1: Não é? Boa,
0: Castelo Rá-Tim-Bum. Nossa senhora, era muito bom, cara.
1: Vai, suba, você roda, roda, roda, Yas.
0: Balão Mágico? Até
1: Balão
0: que eu tô lembrando,
1: mágico.
0: Hein?
1: Cara, tá velho, hein? Essa eu não lembrava,
0: tô velho não, mano.
1: Tá
0: eu tô
1: velho.
0: Experiente.
1: Ué, mas roda, roda, Yas. Pode ir, vai, vai. Eu não sei, cara.
0: Que loucura é essa? Peraí. Era
1: marcha,
0: ele?
1: Marcha Turca? É o Chaves?
0: É o Chaves.
1: Você sabia que essa música é do Beethoven, Marcha Turca? A Sinfonia de Beethoven foi inspirada.
0: Nossa senhora, não tinha ideia.
1: Você tem noção disso?
0: Peraí, aí ela tá falando, calma, escuta.
1: Não dá pra acreditar. Isso é muito bom, cara. A outra, vai. Do Beethoven? Chaves? Gente, é muito
0: peraí,
1: Chaves.
0: Peraí, eu tô tentando. Isso era Chaves,
1: era
0: né?
1: Chaves.
0: Pô, que bom gosto do diretor musical, né? Do Chaves.
1: Achei muito incrível.
0: Nossa.
1: Mas a gente tem muitas trilhas aqui pra você. Vocês estão gostando? Não tão...
0: Você tem que mandar a Marília Gabriela aqui.
1: Olha, gente, agora eu vou tocar uma música que eu especialmente amo. Twenty Pilots.
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1: Eu volto já.

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0: Eu tô com o integrante desse programa aqui, ó, na minha frente. Aumenta o volume aí, Yas.
2: Que saudade!
1: Eu só sei fazer isso com Zacarias, mano.
0: Zacarias, que saudade!
1: Que saudade, meu Deus do céu. Ele e o Bussunda me deixou saudade.
0: Mano,
1: hein?
0: Era muito legal. Eu amava, eu era louca pelos Trapalhões.
1: Quem não era? Bora, vamos ouvir.
0: Mano, o pessoal mandou mensagem aqui. A gente até esqueceu de colocar os áudios, mas é que esse programa tá demais, galera. Bom, se você mandou no @mixtodamix no Giza.1 programa de TV, agora chegou o seu momento. Roda, roda, Yas!
3: Ô Giza, Caco,
0: oi.
3: Viu? Eu gosto do. Falando em momento da TV, eu gosto do venho do Quero Café! Já viram? Nossa, muito
1: lógico
3: bom, mano. Muito bom.
0: Quero
3: isso
0: café.
3: Aqui é uma porcaria, que merda nenhuma, ele fala.
0: Depois
3: muito
0: ele
3: engraçado.
0: Manda, desculpe. Aí caiu a ficha. Né?
1: Caiu a ficha.
0: Às
1: né?
0: vezes. Quero café? É!
1: Mas tadinho, ele tava lá há horas, né?
0: Ele tava nervoso.
1: Tava nervoso, tadinho.
0: Tem mais, vamos.
1: Bora.
4: Salve Giza, salve Caco.
0: Oi.
1: Salve.
4: Meu, uma coisa que eu lembro é do Gilberto Barros, se eu não me engano foi Gilberto Barros, que tinha um negócio no programa dele que você ficava com um fone de ouvido, se trocava ou não trocava as coisas e a pessoa não sabia o que era, não escutava ninguém. Era muito engraçado, e isso faz lembrar minha avó.
0: Gilberto Barros.
4: Que eu vou assistir isso com ela.
0: Que da hora. Deixa eu fazer um teste aqui, ó. Eu acho que eu vou fazer um teste.
1: Manda.
0: Vamos ver o que acontece. Meu pintinho amarelinho. Que? Daqui na minha.
1: Essa é uma clássica,
0: quando
1: né?
0: Quando quer, é boa, né?
1: Pô, demais.
0: Você queria um pintinho amarelinho, Caco? Todo
1: cara, você sabe que eu estudei num colégio chamado Campos Salles, aqui em São Paulo, no bairro da Lapa, na rua 12 de outubro, que era conhecida pelo camelódromo que tinha lá, né? A rua inteira era tomada de camelô. E aí, eu não sei por que cargas d'água. Um dia, tinha um camelô que falou, vem cá, tio, eu te mostrar um negócio. Eu falei, epa, vai mostrar o quê, tio, tá louco?
0: O que você vai mostrar?
1: O que você vai mostrar? Aí eu cheguei lá, ele pegou, abriu uma caixinha de sapato, e tava cheio de pintinho amarelinho. E ele tava vendendo.
0: Ah, não acredito.
1: Na porta do colégio, filhotes de pintinho. Era filhote de galinha, de galo, sei lá.
0: É,
1: o pintinho.
0: De galinha e de galo.
1: E a galera começou a ficar,
0: os dois,
1: a molecada ficou maluca, né? Do tipo, não, eu quero levar, não sei o que lá. Imagina os pais a hora que você chega em casa com um pintinho amarelinho.
0: Exato, vai virar um galo,
1: vai virar
0: galinha.
1: Um galo, isso, meu filho.
0: Dentro de casa.
1: Quer dizer, o nosso não durou muito tempo, infelizmente. Foi acho que uns 2, 3 dias, foi de arrasto.
0: E esse aqui, Caco?
1: Manda. Ó. Essa é a versão do Gilberto Gil? É?
0: Quem lembra dessa? Marmelada de banana. Emília, né? Sítio do Pica-Pau.
1: Sítio do Pica-Pau Amarelo. Pô, eu contei uma parada esses dias, que foi uma das coisas mais legais que eu fiz na minha carreira do NX, tendo esse acesso à televisão, a programas e tal. Um dia a gente foi na Globo, e a gente tava lá tomando um chá de cadeira, né, que é normal. Ah, você chega às 11 da manhã pra gravar às 6 horas da tarde. E a gente já conhecia lá uma galera, falou, pô, a gente queria conhecer os estúdios e tal. Pô, então beleza, pode ir. A gente pode ir? Não, pode ir, pode dar uma volta aí, a cidade cenográfica, a galera fica passeando aí, tudo certo. Aí a gente foi indo na cidade cenográfica, e aí, do nada, a gente viu uma trilhazinha, falou, mano, tem uma trilha ali. Vamos subir? Vamos. Aí foi os moleques da banda, a gente foi subindo e a gente deu de cara com um cenário do sítio do Pica-Pau Amarelo. Que era no meio do mato mesmo, lá no Projac.
0: Que da
1: então,
0: hora.
1: Tudo que você via ali era uma coisa meio que era uma mini cidade, uma vila, sei lá, no meio do mato, que fica em Jacarepaguá, né? O Projac tem bastante mato ali, área verde e tal. E aí a gente pôde ver todo o cenário. Então, imagina você de moleque vendo o sítio do Pica-Pau Amarelo. Do nada você tá adulto. Era muito legal.
0: Muito
1: era
0: legal.
1: Muito legal.
0: Caco, você viveu isso aqui?
1: Isso é 80 pelo Cinti, deixa eu ver. Isso era Mortal Kombat?
0: Não.
1: Não?
0: Calma. Tem a ver com o programa de ontem.
1: Mano.
0: Tem a ver com o programa de ontem, Caco, vai.
1: Por que me lembra matinês que eu vivi na vida isso?
0: Porque tem a ver.
1: Tem a ver?

0: Nossa, Xuxa.
1: Muito poperô, cara.
0: É muito
1: poperô.
0: Planeta Xuxa.
2: Pode falar?
0: Disso, gente?
2: Hoje em dia a galera escuta poperô e fala, nossa, mas como era cafona antigamente o eletrônico?
0: Olha,
2: fica
0: isso.
2: Tranquila que tudo que era cafona um dia vai virar moda outro dia. Então.
0: Vocês lembram disso? Não, a Yas não lembra.
2: Lembra? Ah, tá. Você tinha menos 2 anos, cara.
0: Vem aqui, fala no microfone.
3: Eu ouvi a Xuxa depois, mas eu ouvi as coisas antigas.
0: Cala a boca. Falou na nossa cara que é jovem. Cala a boca.
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0: Gente, esse programa tá tão nostálgico que a gente ama, né? Porque tudo que é bom a gente nunca esquece. Eu recebi aqui uma mensagem, Caco, de um motorista de aplicativo que é fã do programa. Perdeu o Instagram, agora conseguiu de novo. Ele falou que hoje em dia, realmente, os programas de TV, eles só trazem sangue, guerra, coisas ruins. O nosso tempo era bem melhor. Tenho 35 anos, tá? E quando precisar de uma corrida, chama nós. Ó, beijo pra todos os motoristas de aplicativo. Beijo pra vocês que carregam a gente com vocês no carro, né?
1: Tamo junto, inclusive daqui a pouco eu tô chamando o meu pra voltar pra casa, né,
0: querido? Ah, sabe essa daqui? Eu fiquei sabendo que tá naquele Vale a Pena Ver de Novo.
1: Qual?
0: Oi, oi, oi. Avenida Brasil, cara. Tá no Vale a Pena Ver de Novo, sabia? Se tem algum programa bom na TV, tá aqui, ó. Vale
1: Nossa,
0: a Pena Ver de
1: eu
0: Novo.
1: Eu acho que isso pode ser um desserviço, cara.
0: Por quê?
1: Ter Avenida Brasil de Novo. Porque, sei lá, vai que a Carminha inspira umas pessoas a se tornarem como ela, entendeu?
0: Ah, nem precisa inspirar, posso falar?
1: Ah. Ela não precisa
0: inspirar mais ninguém.
1: Eu acho que já tem versões.
0: Já tem piores que a Carminha.
1: Maria.
0: É tristeza, gente.
1: Fé na humanidade, cara.
0: Que tristeza.
1: Agora vamos falar de alguns apresentadores que marcaram a
0: vamos
1: história
0: lá?
1: da música na televisão, né?
0: Marcaram a televisão brasileira.
1: Ó.
0: Vamos lá, então.
1: Quer que eu comece aqui?
0: Mas você começa.
1: Ana Maria Braga, rainha das manhãs da TV brasileira e à frente do Mais Você e do antigo Noite e a Noite. Consolidou pela proximidade com o público, receitas diárias, entrevistas e uma postura autêntica que dita conversas no país há muitas décadas, querido.
0: Jô Soares, cara, minha inspiração.
1: Oh,
0: o mestre do humor, da entrevista e da cultura pop da TV brasileira, comandou programas históricos de talk show, Jô Soares, 11:30 e também o programa do Jô. Marcados por sua inteligência, erudição e entrevistas inesquecíveis com personalidades do Brasil e do mundo, eterno programa do Jô.
1: Agora, Fausto Silva, nosso querido Faustão, sinônimo de entrevista. De entretenimento dominical por décadas e conhecido pelo vozeirão. Ô louco, bicho!
0: Ô louco, bicho!
1: E pelo estilo espontâneo e por comandar programas de auditório de longa duração, como o Domingão no Faustão, que ficou no ar durante muitos anos e foi marcado por quadros de sucesso e forte interação popular, inclusive de quadros que eu sempre gostei muito, como eu falei, Olimpíadas do Faustão, imperdível.
0: Marília Gabriela, ícone do jornalismo. Tô brincando. Ícone do jornalismo e das entrevistas na TV, conhecida por seu estilo intelectual, elegante, direto ao ponto. Marcou a época com o seu Gabi. Os três com Gabi, né? Verdade. E o Marília Gabriela entrevista, entendeu? Agora vamos falar dos...
1: Eu tô aqui com ela de frente com...
0: De frente com o Caco Grandino.
1: Mas hoje, não pode deixar também o Chacrinha de lado, né?
0: Gente, Chacrinha não é da minha época, é da
1: não
0: tua,
1: é.
0: Caco.
1: Discoteca do Chacrinha, a buzina do Chacrinha, a hora do Chacrinha. Acho que foram os programas que ele apresentou, não foi?
0: Exato. Eu acho que foi o primeiro programa que estreou em 1957 na TV Tupi. Depois foram mais de 30 anos de programas ininterruptos no ar. Gente, Chacrinha deu o nome, né? Tanto é que todo mundo já ouviu falar.
1: E tem os mais ali, não acho que é o pré-histórico, mas é depois dele que veio o Bolinha, né?
0: Bolinha?
1: É, apresentou o Clube do Bolinha por 20 anos, entre 1974 até 1984 na TV Bandeirantes. E vários nomes da música foram lançados no seu programa, como Leandro e Leonardo. Aliás, artistas novos, eles começavam a despontar depois que eles passavam por esses programas de auditório, sabia? Era meio que uma regra. Falou, ih, foi no Faustão e estourou.
0: Rapaz, eu falo, você fala do
1: vai,
0: Silvio.
1: Imagina que é o Silvio.
0: Silvio Santos, de 1930 a 2024,
1: meu
0: né,
1: meu Deus, hein?
0: Caramba,
1: esse rodou e rodou com óleo, viu? Que
0: mano.
1: Viveu bem. Maior ícone da televisão brasileira e concordo em número, grau e gênero. Começou como uma jornada muito humilde, criou o SBT e revolucionou os domingos com auditórios interativos e o carisma. Opa, era o cara do carisma, né?
0: Carisma, falta, gente, tá faltando.
1: Carreira que durou mais de 6 décadas.
0: Você tá maluco?
1: É
0: uma
1: muito
0: carreira
1: tempo.
0: Enorme. Agora, Gracinha, Gracinha. Hebe Camargo, gente.
1: Tem duas bitocas nela.
0: Ó, 1929 a 2012, a rainha da TV brasileira. Desde 1966 na TV Record, depois passou pela TV Tupi e Bandeirantes. Em 1986 foi pro SBT a convite de quem? Do Silvio.
1: Vem pra cá, Hebe.
0: Abriu portas pra mulheres, né? Pras mulheres na liderança de programas de auditório. Gente, falta mulher no programa de auditório.
1: Falta.
0: Não é verdade?
1: Agora temos também uma pessoa que deixou muita saudade, nosso querido Gugu Liberato.
0: Meu pintinha, seu Marelinho.
1: Ó, um dos maiores nomes dos domingos na década de 90 e nos anos 2000 e comandou programas de enorme audiência no SBT, como o Domingo Legal, que foi no ar, assim,
0: Domingo
1: muitos
0: Legal.
1: E muitos anos. E ele misturava um grande apelo popular, gincanas audaciosas e uma forte repercussão nacional. Ele era polêmico.
0: Ele era polêmico.
1: Colocava polêmicas ali no ar também, né?
0: Gugu na minha casa, tinha um monte de quadro legal. Lembra do ET e do Rodolfo?
1: Do ET e do Rodolfo, com
0: Mas
1: certeza.
0: Mas era divertido, né,
1: muito.
0: Galera?

0: E dê esse tipo de imagens.
1: A alegria faz toda a diferença, né,
0: Faz
1: Caco?
0: Toda a diferença. Ok, a gente tá chegando no fim, mas eu posso mandar um salve pra galera que colou na live com a gente?
1: Claro, por
0: que
1: favor.
0: São as nossas graminhas e são o nosso mato tá crescendo aqui no nosso canal.
1: Ô, Caco, sabe o que é o mais da hora?
0: Sei não.
1: Parece que não, mas nós temos o nosso auditório. O
0: temos.
1: Problema é que a gente só não vê, mas eu tenho certeza que o Brasil, nesse horário, faz eco ouvindo a gente aqui no Mix Tudo. Esquecemos de falar de dois grandes apresentadores, o rádio e TV, Caco Grandino e Giza. Temos muita gente ouvindo a gente, é um auditório gigantesco, cara.
0: Do Brasil inteiro, né? Exato. Mais de 47 praças, querido.
1: É muita gente, então um beijo pra você que sempre escolhe a gente aqui pela Rede Mix de Rádio, tá com a gente no Mix Tudo. Obrigada, obrigada mesmo.
0: É isso.
1: E a live, né?
0: E ó, a live, a galera aqui, ó, o James, a Bárbara, a Fernanda, Elaine Ginosa sempre com a gente, Pedro Santos, Simone, ó, o FH não sei o que das quantas, Verônica, Everaldo Lima, o Marcelo, o Martins, José Antônio, galera, muito obrigado por estarem com a gente aqui sempre na nossa live, porque enquanto toca a música, enquanto tá no intervalo, a gente continua na resenha, né?
1: Pirando, gente, é uma loucura. Então entra aí, youtube.com/@mixtudonamix pra você colar com a gente nas lives, tá? Às 18 horas, os programas também ficam todos lá no nosso canal, a gente vai fazer mais cortes também. Vamos crescer juntos. Eu quero auditório, eu quero vocês junto com a gente, trocando, se divertindo, conversando, aprendendo junto. Esse é o nosso propósito aqui no Mix Tudo, tá? Um programa diferente pra você que gosta de conteúdo e gosta de alegria. Que a gente tava falando aqui que tá faltando muita alegria, muita leveza. E isso a gente tá fazendo aqui e muito bem com o nosso público, né, cara?
0: Com certeza. Aqui a galera chega pra respirar e pra sair leve.
1: Vambora?
0: Ah, não, não vamos não.
1: Mas a hora de dar tchau.
0: Mas vem
1: é hora de dar tchau.
0: Mas vai rodando.
1: É hora de dar tchau. Teletubbies,
0: não.
1: Lembra? Tchau!
0: Nossa,
1: ai, hoje vai ter um tchau nosso. Vamos, vai, Caco. Ah, mas antes
0: nosso.
1: Me siga aí nas redes sociais. Giza.onge, ISA.on. Eu mudei minha foto lá, galera. Vai lá.
0: Ó,
1: lá,
0: tem foto nova, hein? Ó, e o meu é @CacoGrandino, CACO Grandino no Insta e também no TikTok. Tem o nosso, né, querido? Que a gente tem que frisar.
1: @MixTudoNamix. Cola lá que a gente quer você junto, entendeu? Sem mais. Quem assistiu Teletubbies? Você assistiu, né, Yas? Ou não? Você vai humilhar a gente falando que não?
2: Sim.
1: Mas você sabe que cada integrante dava um tchau, né?
2: Sim.
1: Você sabe, né, cara?
0: Puta, pior que
1: tinha
0: não.
1: A Jink Wink, a Po. Só fala tchau, tá? Então vamos lá.
0: Você quer tchau com uma voz aleatória que vier na cabeça?
1: A voz do Caco.
0: A voz do Caco.
1: Mas aí eu começo pra vocês entenderem. Então
0: tá
1: o último
0: bom.
1: Tchau vai ser da nossa Yas, tá?
0: Tá bom.
1: Então vamos lá. É hora de dar tchau. É hora de dar tchau.

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0: sabendo, né? As meninas do Pussycat Dolls estão vindo para o Brasil. Antes, Alex Warren, e daqui a pouquinho eu posso tocar sua música, porque daqui a pouquinho mais uma edição do Pede no Zap. Tá com o seu celular na mão? Tá a fim de pedir uma música aqui na Mix, né? Quem não? Você é o melhor ouvinte do mundo, é o melhor ouvinte da Mix. No celular, manda uma mensagem pra mim dizendo o teu nome, de onde você tá ouvindo a Mix e esse som bacana pra gente ganhar noite de terça-feira. É fácil demais. Todo dia você manda uma mensagem de voz. Manda uma pra gente, aproveita. 11 983 408 mil. Pronto, só teclar, manda aí a mensagem de voz e de repente, ó, daqui a pouquinho, às 8, dentro do Pede no Zap, a gente já pode tocar o teu som e todo mundo fica feliz. 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

que a gente fica feliz em ouvir, é ou não é, né? Vai ficar mais feliz ainda a gente aqui na Mix, se daqui a pouquinho a gente tocar o teu som. Contagem regressiva, já já vai começar o pede no zap, já manda o teu áudio pra cá, no 11 983 408 mil. Não esqueça de falar de onde você está ouvindo a Mix, teu nome, a gente

0: aqui é Simone e eu quero pedir a música do Backstreet Boys, Everybody.
1: Fala galera da Mix, que é Valdir. Toca uma música aí do Coldplay.

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0: Buenas noites, queridos todos. Bora fazer essa noite de terça-feira melhor de todas? Então, tá na tua mão. É bom, né? Essa responsabilidade boa pra colocar o seu som aqui na programação da Mix. Tá com o celular na mão? Você não desgruda dele, né? Então, abusa aí desse microfoninho do WhatsApp, manda uma mensagem de voz. Eu quero saber o teu nome, de onde você tá ouvindo a Mix e esse som pra gente tocar, todo mundo ficar feliz. 11 98340 8000. Brilha.
2: Boa noite, Mix. Boa. Tudo bem com vocês?
0: Tudo.
2: Aqui é Jonathan, de João Pessoa, na Paraíba.
0: Ô,
2: Mix,
0: Jonathan,
2: toca pra nós, Vanessa da Mata, boa sorte pra animar a noite de terça-feira. Valeu, Mix.
0: Agora!
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0: Queen, muito pedida.
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0: Tem um monte de gente colocando a música da programação no melhor mix do Brasil. Uhul, obrigado mesmo. Chega junto aqui no 11 983 408 mil. Aproveitando aqui, um beijo pra Laís, ela mora no Alto da Lapa, em São Paulo. O Wellington tá na cidade de Arujá. O Aleph, de Guarulhos, ele é motorista por aplicativo. Opa! Sempre conosco, motoristas e as motoristas por aplicativo do país. Obrigado pela carona todos os dias. A gente faz uma trilha sonora incrível pra você e pra quem, né, você leva no teu carro. 5 estrelas pra vocês.
2: Boa noite, Rádio Mix.
0: Boa.
2: André de Juiz de Fora, tomando uma aqui na Carioca do Brejo. Opa. Na praça. Manda aí um Depeche Mode.
0: Ó, nem convida.
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0: pra Denise de Manaus. Ela pediu o Sunday com Lonely. Você também pode mandar beijo pra quem você quiser. Você pode oferecer uma música pra quem você quiser. Só mandar uma mensagem de voz pra cá, ó.
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0: Nosso zap é 11 983 408 mil. E agora pensa que surpresa bacana é a pessoa receber. Você mandar uma música pra ela, mandar um beijo junto com a música. Fique à vontade. Deixa eu mandar um abração aqui pro Elvis. Está em Ouro Branco, em Minas Gerais. O João Marcos Bertoli está em Fernandópolis. O Anderson Silva está em Recife. E você, me conta da onde numa mensagem de voz.
2: Fala, pessoal da Rádio Mix. Meu nome é José. Queria ouvir uma música do Coldplay. Sou da cidade de São Geraldo, Minas Gerais.
0: Valeu, Zé.
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1: Mix, agora são 8h28. A gente tá muito afim de tocar o teu som, mas pra isso você precisa mandar uma mensagem de voz. Já mandou? Beleza, tá aqui na fila. Ainda não? 11 98340.

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0: pro Zap da Mix para pedir o seu som. Manda ver da mensagem. Faz o check-in aqui no 11 983 408 mil.
1: Boa noite, Rádio Mix.
0: Boa.
1: Eu sou Raquel, daqui de Alagoas. Eu quero ouvir uma com Bob Marley. Muito obrigado.
0: A gente que agradece.

0: Agora são 8h42, Harry Styles fez o show pra gente, Golden
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0: Você é quem faz o show aqui na Mix de segunda a sexta, a partir das 8 da noite, quando envia uma mensagem de voz para o 11 983 408 mil. Seu momento de brilhar. Nessa mensagem de voz eu quero saber quem é tu, de onde você tá ouvindo a Mix e esse som pra deixar sua noite melhor. Ó, estamos no ar, estamos na terra e também no mar, cara, é a Mix. O Stefano Braga tá aqui, mandou uma mensagem do navio Sky de Niterói, tá em alto mar curtindo a Mix, cara, é muito chique demais. O Roberto, meu xará, tá em Santo André. O Mauro tá em Juiz de Fora, Minas Gerais. E você?
2: Fala, galera da Mix.
0: E aí?
2: Quem fala é Nino, motorista de aplicativo aqui em Ribeirão Preto. Gostaria de pedir Anuel, do Matchbox 20. Gostaria de oferecer a todos que estão passando um momento difícil e um recado. Não desistam, galera. Boa noite, forte abraço.
0: Ah, que máximo. 5 estrelas pra você e pra todos. Obrigado.
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1: Faltam 7 minutos para as 9 da noite. Dua Linda, ela é duas vezes linda. Dua Lipa com Break My Heart. Sabe de onde o Luciano tá ouvindo a Mix? Da cidade de Bagé, Rio Grande do Sul. Fica na fronteira com o Uruguai. Fabiano, tá no posto. Tá na academia no Rio Grande do Norte. Essa galera chegou aqui no zap da Mix no 11 983 408 mil.
2: Boa noite, Rádio Mix. Boa. Aqui quem fala é Thiago de São Paulo. Eu gostaria de pedir a música Tudo Que Ela Gosta de Escutar, de Charlie Brown Jr. Muito obrigado.
1: Receba.
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1: Mix, falta um minuto para as 9 da noite. Fazendo check-out neste Pede no Zap. O som do Soulja Boy, Kiss Me Through the Phone. E, ó, me manda um beijo através do telefone. Mas, na verdade, eu preciso do seu áudio pra gente tocar a sua música preferida aqui na Mix. Amanhã, combinado? No mesmo horário? Já manda agora o som que você quer ouvir pra gente tocar amanhã. Já vai adiantando. 11 983 40 8000. Amanhã marcado? Não se atrase.

0: notícias do governo federal que movimentaram o país no dia de hoje.
1: Olá, boa noite.
0: Boa noite para você que nos acompanha em todo o país.
1: Terça-feira, 11 de agosto de 2026.
0: Vamos aos destaques do dia.
1: Plano da Apex quer diversificar destino das exportações brasileiras.
0: Iniciativa busca apoiar empresas impactadas pelas tarifas impostas pelos Estados Unidos. Luana Karen.
2: Entre os mercados alternativos com parcerias na agência estão Canadá, México, Alemanha, Turquia, África do Sul, China e Índia.
1: IBGE revela que inflação em julho foi de 0,07%.
0: Índice foi menor que o registrado no mês anterior. Márcia Fernandes.
3: O setor de alimentação e bebidas teve queda de 0,67%. A redução veio por influência dos alimentos comprados para consumo em casa.
1: E vamos falar daquelas ligações que não queremos receber.
0: Brasil registra uma média de 305 mil ligações indesejadas por minuto.
1: Saiba como evitar na reportagem de Graziele Bezerra.
4: O Não Me Perturbe é um desses serviços criados para preservar o cidadão das ligações abusivas.
0: Hoje, na apresentação da Voz do Brasil, Luciana Vasconcelos e Luciano Seixas.
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0: A inflação do mês de julho teve um recuo de 0,07%, de acordo com o IPCA, Índice Nacional de Preços ao Consumidor Amplo.
1: O índice é usado para medir a inflação oficial no Brasil. O resultado de julho representa uma variação de 0,09% em relação ao registrado no mês anterior.
0: Os dados foram divulgados hoje pelo IBGE.
3: O resultado ficou abaixo da taxa de junho, com variação de 0,07% e 0,09% abaixo da taxa do mês anterior. Nos 12 meses encerrados em julho, o índice ficou em 4,44%, abaixo dos 4,64% registrados até junho. O maior impacto veio do grupo habitação, puxado pela alta da energia elétrica. Já o setor de alimentação e bebidas teve queda de 0,67%. A redução veio por influência dos alimentos comprados para consumo em casa. Fernando Gonçalves, gerente do IPCA do IBGE, destacou os alimentos que impactaram no resultado da alimentação.
5: A alimentação no domicílio variou menos de 1,14%, com influência das quedas do café moído, menos 2,45%, da cenoura, menos 14,41%, da batata inglesa, menos 19,59% e do tomate, com menos 29,09%, sendo o tomate o principal impacto negativo no resultado do mês, com menos 0,10%.
3: Já o Índice Nacional de Preços ao Consumidor, INPC, ficou em 0,01% em julho. Em junho, ele estava em 0,14%. O INPC é calculado pelo IBGE com base no rendimento de famílias que recebem de 1 a 5 salários mínimos, sendo o chefe assalariado. Já o IPCA é medido com famílias de rendimento monetário entre 1 e 40 salários mínimos. Reportagem Márcia Fernandes.
1: Apoiar empresas brasileiras impactadas pelas tarifas impostas pelos Estados Unidos.
0: É o que pretende a Apex Brasil por meio de um plano lançado hoje.
1: A ideia é pensar estratégias individuais para cada tipo de negócio e diversificar os mercados para exportação.
6: O Plano de Diversificação de Exportações, elaborado pela Apex Brasil, Agência Brasileira de Promoção de Exportações e Investimentos, pretende atender 5.300 empresas estimadas como atingidas pelo tarifaço imposto pelos Estados Unidos. São companhias de setores como alimentos e bebidas, calçados,